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5: 21 horas e 7 minutos.

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2: Salve, salve, galera do bem. Tudo beleza? Tá aí, a gente tá por aqui com o maior clima e o astral sempre pra cima com o nosso Swing Brasil, valorizando a música brasileira, hein? Uma hora diretaço a partir de agora, tá bom? Seja muito bem-vindo, sou o Bill. E a gente começa o programa de hoje trazendo aqui o João Sabiá, mesmo que seja longe.

0: programa que valoriza a verdadeira música brasileira. Tá aqui, ó, Swing Brasil, Amor Maior, Jota Quest, Seu Jorge, Burguesinha, Marisa Monte, De Noite na Cama e João Sabiá, Mesmo Que Seja Longe. Foi a primeira sequência do nosso Swing Brasil, tá? Pediu uma licença aí, galera, mas é rapidinho, a gente tá de volta aqui para o segundo bloco do Swing, tá bom? Aguenta a mão que eu tô voltando.
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0: Seja muito bem-vindo à sintonia. Você que curte, né? Viaja ao nosso som aqui. É um prazer enorme estar apresentando esse programa, sabendo que você está daí viajando, curtindo o nosso som, que valoriza a música brasileira mesmo. Skank, balada do amor inabalável.

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1: E aí, tá curtindo o programa de hoje? Espero que sim, viu? A gente faz com o maior carinho, selecionando bem as músicas aqui, pra você curtir sempre o melhor. E agora tem o Barão Vermelho, Bete Balanço.

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2: 21 horas, 55 minutos.
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2: 14.
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1: 23:39.
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2: 23 horas e 41 minutos.

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1: 0:33.
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2: Zero hora e 36 minutos.
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5: Olá, gente boa. Estamos de volta no seu rádio para mais uma apresentação do Samba e Pagode. Abrindo o nosso programa de hoje com Boca Louca.
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0: Nós ouvimos aqui no nosso Samba e Pagode, Vitinho, sobrenome, Alexandre Pires, Mineirinho, Raça Negra, É Tarde Demais, Araqueto, Tá na Cara e Boca Louca.
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0: Exalta Samba, Já Tentei.
3: E

0: Ouvimos agora Jorge Aragão, Panela de Pão, Sorriso Maroto, Vai e Chora, Zeca Pagodinho, Manera Mané, Tiaguinho, participação de Maria Rita, Desliga Você, Exalta Samba, Já Tentei.
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0: Tudo de bom. É a sequência do nosso Samba e Pagode, trazendo pra você agora Pixote, Vai Errar de Novo.

0: E nesse bloco nós ouvimos a GP, Deixa Eu Te Amar, Alcione, Garoto Maroto, Inimigos da HP, Caça e Caçador e Pixote Vai Errar de Novo. E a gente fica por aqui, prometendo um novo encontro para mais um Samba e Pagode. Fiquem todos bem e até lá.
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5: Uma hora e 27 minutos.
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5: Uma hora e 29 minutos.
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1: 2:09.
2: O Petrúcio Pedro não está pegando lixo, a cidade é uma vergonha danada. Alô? É. Segunda-feira haverá reunião na Câmara e Minas Gerais, as inclinações de Pedro, Barra da Cruz e tem Parfaria, São Rosário, Bispo José, na Barra ali, 3 de maio, 15 de agosto, a Via Aparecida, a Capela de Aparecida, Tiradente, Saramen, Arcanjo Saramen, Santa Rita, Festa Rita, Nova Rua de Fumaça, Parfaria, a cidade, Saramento de Ouro Preto, o caminhão de lixo não está pegando lixo, Ouro Preto, o cachorro está pegando lixo na rua aí, é uma vergonha danada, que Ouro Preto, lá tem um hospital, em Mariana, o Petro de Ouro Preto, terceiro teste de som, aparato um dia, teste de som, rapaz de Ouro Preto, teste de som, som, som. 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
1: 2:13.
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1: 3:31.
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7: 3:34.
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3: 4 horas e 26 minutos.
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3: 4 horas e 26 minutos.
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1: Horas e 50 minutos.
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1: 5 horas e 52 minutos.
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1: Em nome do Pai, do Filho e do Espírito Santo. Amém. O anjo do Senhor anunciou a Maria e ela concebeu do Espírito Santo. Ave Maria, cheia de graça, o Senhor é convosco. Bendita sois vós entre as mulheres e bendito é o fruto do vosso ventre, Jesus. Santa Maria, Mãe de Deus, rogai por nós, pecadores, agora e na hora da nossa morte. Amém. Eis aqui a serva do Senhor. Faça-se em mim segundo a vossa palavra. Ave Maria, cheia de graça, o Senhor é convosco. Bendita sois vós entre as mulheres e bendito é o fruto do vosso ventre, Jesus. Santa Maria, Mãe de Deus, rogai por nós, pecadores, agora e na hora da nossa morte. Amém. E o Verbo de Deus se fez carne e habitou entre nós. Ave Maria, cheia de graça, o Senhor é convosco. Bendita sois vós entre as mulheres e bendito é o fruto do vosso ventre, Jesus. Santa Maria, Mãe de Deus, rogai por nós, pecadores, agora e na hora da nossa morte. Amém. Rogai por nós, Santa Mãe de Deus, para que sejamos dignos das promessas de Cristo. Oremos. Infundi, Senhor, em nossos corações a vossa graça. Nós vos suplicamos, a fim de que, conhecendo pela embaixada do anjo a encarnação de Jesus Cristo, vosso Filho, pelos merecimentos de sua paixão e morte na cruz, cheguemos à glória da ressurreição, pelo mesmo Cristo nosso Senhor. Amém. Glória ao Pai, ao Filho e ao Espírito Santo, como era no princípio, agora e sempre.

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4: 6:06.
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2: 6:09.
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5: Oi, pessoal, estamos chegando com a edição do Divas da MPB. Que delícia estar mais uma vez aqui com vocês. Sou a Bete Regina. O Divas da MPB e o melhor da música popular brasileira começa com Fafá de Belém. É tão bom amar você.

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0: É o Divas da MPB, acabamos de ouvir Ângela Rorô, Simples Carinho, Adriana, I Love You Baby, Marisa Monte, Até Parece, Sandra de Sá, Não Adiantou Saber e Fafá de Belém, É Tão Bom Amar Você.
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0: E agora que tal ouvirmos Maria Bethânia, Não Dá Mais Pra Segurar.

0: Você ouviu aqui no Divas da MPB, Simone, Um Desejo Só Não Basta, Rosana, Cidade do Mundo, Débora Blando, Somente o Sol, Diana, Ainda Queima a Esperança e Maria Bethânia, Não Dá Mais Pra Segurar.
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0: Divas da MPB. Tá vendo? Já estamos de volta com Divas da MPB e a música de Zizi Posse, Tempos Modernos.

0: Foram então as últimas do Divas da MPB. Você ouviu Joana, Nunca Sofri por Amor, Vanessa da Mata, Ainda Bem, Zélia Danca, Alma e Tempos Modernos com Zizi Posse. Agradeço demais a audiência de todos vocês e, claro, muito obrigada a todos pela companhia. Tchau, tchau.
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5: 7:06.
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2: 7:10.
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2: 7:10.
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3: Ted Milton iniciou sua carreira por volta dos 16 anos. Entrou para a Orquestra Universal, pertencente ao maestro Ailton de Souza, onde um dia, tocando em São Paulo, chamou a atenção de um produtor da RGE, que o convidou para gravar. No ano de 1964, Ted Milton lança o compacto A Casa do Sol Nascente, versão de Fred Jorge para a música The House of Rising Sun, composta por Alan Price e interpretada pelo conjunto The Animals. Esse disco de Ted Milton lhe rendeu disco de ouro. Devido a problemas com a gravadora, depois de gravar mais dois discos, Ted mudou para a Epic, onde gravou mais dois discos. Um deles tinha a música Anjo do Amor.

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0: Abrindo nos embalos da Jovem Guarda de hoje, você recordou de Young Gunster, Gente Demais. Vanderlei, A Capela do Amor. Wilson Simonal, Vestir Azul. A seguir, Ted Milton, A Casa do Sol Nascente. Silvinha, Minha Primeira Desilusão. E Rony Fon, Uma Dúzia de Rosas.
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0: De volta em seu rádio, nos embalos da Jovem Guarda, com as músicas que fizeram sucesso nos anos 60.

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2: Paulo Sérgio de Macedo, mais conhecido como Paulo Sérgio, cantor e compositor brasileiro. Se não fosse a sua morte prematura, aos 36 anos, em decorrência de um derrame cerebral, Paulo Sérgio certamente seria lembrado como um dos maiores nomes da música romântica nacional. O cantor e compositor capixaba iniciou sua carreira em 1968, no Rio de Janeiro, lançando um compacto com o sucesso Última Canção. O disco obteve sucesso imediato e vendeu 60 mil cópias em apenas 3 semanas, transformando o seu intérprete num fenômeno de vendas. A despeito da curta carreira, Paulo Sérgio lançou 13 discos e algumas coletâneas, obtendo uma vendagem superior a 8 milhões.

Renato e seus Blue Caps, o conjunto de maior sucesso da Jovem Guarda.

0: Nesta segunda parte do Nos Embalos da Jovem Guarda, você curtiu conosco Robert Liv, Maria Isabel, Reginaldo Rossi, Tente Esquecer o Que Passou, Paulo Sérgio, Última Canção, e os VIPs Largo Tudo e Venho Te Buscar. Ah, curtimos também dois sucessos de Renato e seus Blue Caps, Coitadinho de Você e Meu Amigo do Peito.
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0: Pois bem, bom dia! Um ótimo dia para você ligado, curtindo aqui a Província FM 98,7, a nossa comunitária Nota 10 e, claro, fazendo amigos para sempre. Hoje, quinta-feira, 27 de agosto de 2026. Oi, sucessos comigo, Isaías Brandino. Você sabe, às quintas a gente segue juntos até o início da transmissão da reunião dos vereadores. É, a província transmite para você ficar por dentro de tudo o que acontece no Legislativo Ouropretano. Às terças, a partir das 16 horas e às quintas, 9:30, tem início a reunião. Mas até lá, como eu disse, música, informação, dicas para você por aqui também, nesta manhã de quinta chuvosa, né? Chuva tá aí, tá certa, faz parte, é bênção. Tá com a guarda-chuva, viu? Um grande abraço e a gente começa bem então, esta manhã de quinta, abençoada por Deus, Pai Criador, fonte da vida, com uma mensagem do dia, as previsões astrais com ela, Cris Marques. Vamos nessa!
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2: Você é reflexo do que pensa diariamente. Sorrir significa aprovar, aceitar, felicitar. Então, abra um sorriso para aprovar o mundo que quer oferecer a você o melhor. Com um sorriso no rosto, as pessoas terão as melhores impressões de você e você estará afirmando para você mesmo que está pronto para ser feliz. Pare de esperar a felicidade sem esforços. Pare de exigir das pessoas aquilo que nem você conquistou ainda. Critique menos, trabalhe mais e não se esqueça nunca de agradecer.
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4: Para evitar que o fogão fique respingado de gordura, coloque uma peneira de metal sobre a frigideira durante a fritura. Isso evita respingos e permite que o vapor saia pelos furinhos.
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5: Olá, minha gente querida, muito bom dia. Já tô por aqui, hein, com as previsões astrais desta quinta maravilhosa, 27 de agosto de 2026. Hoje é o dia do corretor de imóveis e dia também do psicólogo. Parabéns a todos. Estamos vivendo a 35ª semana do ano e na lua crescente. Hoje é o dia da cantora Sandra de Sá e da atriz Lívia de Bueno apagar as velinhas. Os nossos parabéns para elas e, claro, também para você que está de aniversário hoje.
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5: Os nascidos em 27 de agosto são do signo de Virgem, com a personalidade de Virgem e Capricórnio. São metódicos e exigentes com os outros, mas consigo mesmo também. Gostam de aprender as coisas com profundidade, são estudiosos e competentes na carreira que abraçarem. Esses são os nascidos no dia de hoje. Então vamos chegando, previsões para você de Áries, de 21 de março a 20 de abril. Áries, você tem surpreendido a si mesma. Por que não surpreenderia certa pessoa? Pense nisso. Deixe a criatividade rolar à vontade, sem restringi-la, com parâmetros normativos e de sinceridade. O universo das emoções é imprescindível em você e no outro, claro. Ele pode gostar de algo diferente. Pense nisso. Número de sorte 11, a cor é amarelo hoje, viu, Áries?

0: Touro, 20 de abril a 20 de maio. Touro, se seus neurônios foram viajar, bom para eles e melhor ainda para você. Aproveite e relaxe nos braços do sentimento. Deite na rede. Vai ser legal. Deixe de lado aquela programação enorme que você tinha planejado para hoje e faça o que você está realmente a fim de fazer. Vão surgir novas oportunidades, viu? Sabe esperar, Touro. Número de sorte 35 e a cor é azul. Gêmeos. Agora eu falo para Gêmeos, de 21 de maio a 20 de junho. Gêmeos, talvez você tenha razão em insistir. Escondidinho, longe dos olhares curiosos, pode ser bem melhor, principalmente se a pessoa amada em questão se sentir mais à vontade. Vencida a primeira etapa, passe rapidamente no item 2, inspiração e imaginação. Ponha seus talentos para funcionar. Número de sorte para você hoje, 79, a cor é branco. Daqui a pouquinho tem Câncer, Leão e Virgem, continue comigo.
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2: Vênus é conhecido como o planeta que protege os apaixonados. Para que ele lhe traga sempre sorte no amor, você terá de preparar o seu patuá no domingo, quando o sol estiver se pondo. Consiga um pedacinho de fio de cobre e faça dele um anel. Coloque esse anel em um saquinho de veludo vermelho e feche com linha também vermelha. Leve este patuá sempre com você, na sua carteira ou na bolsa.
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tudo certo com você? Que bom! Então vamos seguindo? Alô, Câncer, de 21 de junho a 21 de julho. Câncer, não existe meia-verdade ou meia-convicção. Não há como enganar a si próprio, a não ser que você queira. Sim, porque quando você quer, você chega lá. Não desperdice seu poder no que se esvazia. Use sua vontade concentrada na direção certa, Câncer. Número de sorte 39, a cor é creme. Olá, Leão, de 22 de julho a 22 de agosto. Leão, não foi o ambiente e as pessoas que mudaram. Foram suas perspectivas que se ampliaram e você passou a ver as coisas de outro jeito, interferindo em tudo ao seu redor. Pode ficar melhor, pode ficar pior. Situações com que você vem se enrolando há muito tempo vão se desenrolar agora. Número de sorte 51 e a cor é cinza, Leão. Virgem. Olá, Virgem, de 23 de agosto a 22 de setembro. Virgem, como assim? Ainda não ligou para o seu objeto de afeição e desejo? Pare de fazer onda. Use seu charme para práticas mais interessantes, bem mais requintadas do que as artes da conquista. São as artes de manter o encantamento de quem se conquistou, viu, Virgem? Sabia? Pois é, número de sorte para você. Aposte no 21 hoje e a cor é marrom. Fique ligado comigo, já eu volto com Libra, Escorpião e Sagitário.

Mantenha a velocidade compatível com o fluxo geral dos veículos. Não transite no acostamento, salvo em caso de emergência.

0: Ótima quinta-feira para você ligado aqui nas previsões astrais. Vem comigo, Libra. 23 de setembro, 22 de outubro. Libra, você nem sabia que podia realizar sonhos, não é mesmo? Sempre é tempo de revelações e descobertas. Que bom que, apesar do medo, acredite, tudo dará certo. É, agora você está aí, né? Arrasando, feliz consigo mesma e alegrando a vida de outros seres. A vida afetiva está movimentada no dia de hoje. Aproveite. Número de sorte 90 e a cor é rosa, Libra. Escorpião. Alô, Escorpião, de 23 de outubro a 21 de novembro. Escorpião, claro que você tem muito o que fazer e acontecer, evidentemente. Mas cá pra nós, você estaria bem melhor passeando pelas ruas de Paris, não é mesmo? Ou viajando por onde a sua mente o levasse. Se não há urgências, não as fabrique. Dê mais tempo para si mesma e ao seu mundo interior, tá bom, Escorpião? Número de sorte 62 e a cor é violeta. Sagitário. Olá, Sagitário, de 22 de novembro a 21 de dezembro. Sagitário, você que é tão pragmático e objetivo, seja assim em prol da sua própria causa. Por que não agir agora? Você sempre encontra razões para protelar o seu sossego, não é mesmo? Muitas são as suas responsabilidades, mas você também precisa renovar suas energias interior, você não acha? Número de sorte 29 e a cor é laranja, Sagitário. Daqui a pouquinho, os três últimos signos do zodíaco. Eu volto já já.
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2: Problemas de oclusão dentária podem ser corrigidos com aparelhos específicos a partir dos 5 anos. Não é necessário esperar a troca definitiva dos dentes. Aparelhos removíveis podem ser indicados durante o crescimento da criança, visando a boa formação da arcada dentária.
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Tudo certinho, vamos que vamos, mais previsões chegando pra você. Este é o último bloco, eu começo com Capricórnio. De 22 de dezembro a 20 de janeiro. Capricórnio, tudo parece parado. Aquele instante antes de algo acontecer, não é mesmo? Silêncio cheio de som, pensamento é vibração. Em sua mente tudo é eletricidade. Viva a fricção. Você está quase lá, tocando a solução, pronto para o salto. Não desista. Número de sorte pra você para esta quinta-feira, 88, e a cor é roxo. Olá, Aquário, de 21 de janeiro a 19 de fevereiro. Aquário, é provável que ultimamente esteja um pouco mais sensível. Atenções especiais de si para si, prioridade máxima. A propósito, você já providenciou os presentes de aniversário que havia se prometido? Corra que ainda dá tempo. Número de sorte 16 e a cor é preto, Aquário. Peixes. Olá, peixes, de 20 de fevereiro a 20 de março. Peixes, lute por seus objetivos. Ir à busca de novas oportunidades é algo que não se pode adiar. Acredite na sua capacidade. As atividades que envolvam ensino e questões judiciais serão as mais favorecidas. Confiança mútua no amor. 69 é seu número de sorte, a cor é vinho, peixes. Essas foram as previsões astrais de hoje. Bem, agora que você está por dentro do seu signo, eu vou ficando por aqui. Beijos, aproveitem bem o dia e até o nosso próximo encontro amanhã, tá bom? Até lá!

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1: Olá! O medo da AIDS marcou a sociedade brasileira desde os anos 80, quando perdemos grandes figuras para a infecção. Hoje, o cenário é diferente. O HIV pode ser controlado com um tratamento antirretroviral, reduzindo a quantidade de vírus no organismo e evitando a evolução para a AIDS. Eu sou Deise Amaral e hoje a nossa conversa é com Jorge Andrade, professor do Departamento de Pediatria da Faculdade de Medicina da UFMG. Ouça como foi a conversa.
2: Quais são as formas mais eficazes de prevenir o HIV atualmente?
3: A forma mais eficaz é a informação, né? Disparado. Então, é isso que a gente faz aqui hoje, é divulgar o conhecimento sobre o HIV, é fazer essa mensagem chegar aos grupos que têm maior chance de adquirirem, que são principalmente os jovens, que estão iniciando vida sexual, que estão se expondo a situações propícias para a aquisição do vírus. Então, essa informação é muito importante. E nós contamos agora com uma arma fundamental, que é a profilaxia pré-exposição, que é a PrEP. A PrEP é o uso de uma medicação antiviral para a população, para aquelas pessoas não infectadas e em risco de se infectarem, não é? Então, isso foi um grandíssimo avanço, não é? E mais importante, além da PrEP, nós temos novas modalidades de antivirais. Então, se até um tempo atrás a gente só lidava com medicações antivirais de via oral, que requeria uma dose, pelo menos uma dose diária, atualmente nós estamos estudando os antivirais de longa duração, que podem ser injetáveis ou orais. Então, pode ser uma medicação que você toma uma vez a cada 60 dias. Estamos estudando agora um novo medicamento que é uma injeção a cada 6 meses, para PrEP. Uma injeção que você toma subcutânea e está protegido. Então, são 2 injeções por ano. E tem novas medicações orais também, que você toma uma vez por mês, também com propriedades bastante promissoras. Isso tanto para profilaxia quanto para tratamento. Então, nós estamos vendo, nesse momento, desde uma nova geração de medicações antirretrovirais que não requerem o uso diário. Então, torna muito mais fácil a adesão, seja para tratamento daquelas pessoas que já vivem com HIV, seja para prevenção daquelas pessoas que estão em risco aumentado para aquisição do HIV.
2: Tem a PEP também, né?
3: A PEP é a profilaxia pós-exposição. Então, você pensa como se fosse a pílula do dia seguinte para prevenção da gestação, é a pílula do dia seguinte para prevenção do HIV. Então, você utiliza nas pessoas que tiveram uma exposição, seja ela sexual ou ocupacional, para prevenir depois de ocorrida a exposição. Então, tem a pré-exposição e a pós-exposição.
2: Professor, tem alguma coisa que eu não te perguntei, mas que você gostaria de falar?
3: Eu acho que é importante, deixa eu só falar sobre, ainda voltando ao tema principal de cura, é que nós temos que buscar formas de estratégias que sejam tão efetivas, mas que também sejam acessíveis. Nós estamos falando de 40 milhões de pessoas vivendo com HIV. A maior parte, 2/3, 80% desses casos, estão na África subsaariana. São os países a região mais pobre do mundo. E essa é a população que precisa dessa terapia. Então, por mais importante que seja a prova de conceito do transplante de medula, de uma medula cujo doador é resistente ao HIV, Isso é meramente uma prova de conceito. O nosso desafio é achar uma solução que seja aplicável em larga escala, que seja segura, que seja acessível, com preço acessível, e que possa realmente representar a erradicação do HIV nas próximas gerações. Então, eu acho que isso dá a dimensão do desafio que nós temos pela frente. Então, mas é assim que a ciência anda, né? Você primeiro prova que é possível, depois você tenta fazer os ajustes necessários para tornar isso escalonável e ampliado, né, e otimizado para a população que precisa.
1: Professor Jorge Andrade, muito obrigada pela participação ao longo dessa semana aqui no Saúde Consciência. E a nossa série sobre possibilidades de cura para o HIV chegou ao fim. Se você perdeu algum programa, é só acessar o site medicina.ufmg.br/saúdeconsciência, que fica tudo disponível por lá. E siga também o nosso podcast semanal. É só buscar por Saúde Consciência no seu agregador de podcast preferido e ativar as notificações para ficar por dentro de tudo que postamos. Essa edição foi produzida por Alexandre Bueno. Eu sou Deise Amaral, informação é saúde e até a próxima.
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1: Padaria da Estação e a hora, na Província FM, 8 horas 31 minutos, hoje informação.
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3: Paris, 27 de agosto de 2026, vamos aos destaques do noticiário internacional desta quinta-feira. Avalanche devastadora no Nepal e no Tibete deixou pelo menos 270 mortos e cerca de 1.300 desaparecidos, entre eles centenas de turistas estrangeiros. Não há registro de brasileiros entre as vítimas ou desaparecidos. O balanço ainda é provisório. As buscas continuam nesta quinta-feira pelo segundo dia consecutivo. A lama espessa e a chuva dificultam as operações de resgate e a esperança de encontrar sobreviventes é escassa. A tragédia aconteceu na quarta-feira na fronteira entre o Nepal e o Tibete, território chinês. Segundo o Instituto Geológico dos Estados Unidos, a avalanche foi provocada pelo colapso de uma geleira de tal intensidade que gerou um tremor de magnitude 5,2 e desencadeou deslizamentos de terra. O Kremlin rejeita versões alarmistas sobre a visita do diretor da CIA a Moscou, divulgadas pela imprensa americana. A viagem de John Ratcliffe, na terça-feira, visou alertar a Rússia contra qualquer ataque a países da OTAN, segundo vários veículos de comunicação dos Estados Unidos. Avaliações dos serviços de inteligência americanos indicariam que Moscou poderia testar a Aliança Atlântica por meio de um ataque limitado, detalhou a mídia americana. Na quarta-feira, Donald Trump classificou essa primeira viagem do diretor da CIA à Rússia como semi-rotineira, dando a entender que a visita tinha como objetivo discutir a guerra na Ucrânia. Tiro de origem desconhecida atinge navio-tanque no Estreito de Hormuz. O disparo provocou um incêndio a bordo, informou na madrugada desta quinta-feira a Agência Marítima Britânica. A tripulação está em segurança. Os navios que transitam por Hormuz têm sido alvo frequente de ataques desde o início da guerra no Oriente Médio, em 28 de fevereiro. Desde então, o Irã bloqueia e controla o tráfego nessa rota marítima estratégica para o comércio mundial de hidrocarbonetos. A Alemanha registra novo recorde de mortes relacionadas à onda de calor neste verão no hemisfério norte. Cerca de 15.800 pessoas morreram até 16 de agosto, segundo estimativas divulgadas nesta quinta-feira pela autoridade sanitária alemã. Carro atropela pedestres na França e deixa 2 mortos e cerca de 10 feridos. As autoridades francesas descartam, por enquanto, uma motivação terrorista, mas as investigações continuam. De Paris, Adriana Brandão, da Rádio França Internacional, em parceria com a agência Rádio Web.
4: A tutora de um cão será indenizada em mais de R$13 mil por danos materiais e morais por erro no procedimento de castração que levou à morte do animal. A justiça confirmou a falha do médico veterinário no atendimento. Segundo o processo, em 2016, em Montes Claros, no norte do estado, a tutora levou o cão para ser castrado gratuitamente. Em 2021, a saúde do pet piorou com o aparecimento de um tumor abdominal originado no testículo, que não havia sido removido na castração. O animal não resistiu. A tutora ajuizou ação de responsabilidade civil contra um médico veterinário, buscando reparação por danos materiais relativos aos gastos médicos e morais. Em primeira instância, foi reconhecida a negligência do profissional e o pagamento da indenização de cerca de R$13 mil. A sentença destacou que o veterinário deveria ter solicitado exames complementares para localizar o órgão interno ou suspendido a cirurgia. O médico recorreu, alegando que a castração solidária visava apenas impedir a procriação, objetivo que teria sido alcançado com a retirada de um dos órgãos. Ele argumentou ainda que o laudo pericial não vinculou diretamente a conduta à morte do animal. A tutora apresentou recurso em segunda instância, pedindo o aumento da indenização diante do sofrimento causado pelo adoecimento e pela perda do animal. A justiça reconheceu a responsabilidade do profissional e subiu o valor da indenização para R$ 13.600. Do Tribunal de Justiça de Minas Gerais, Sandra Pedrosa.
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2: Alta taxa de açúcar no sangue pode causar neuropatia nos pés. Este dano ao nervo pode dificultar a sensação de desconforto ou dor quando seus pés estiverem com algum dano. Se você tem algum dano e não percebe, o mesmo pode se transformar em uma infecção, depois em uma úlcera, o que pode levar a uma amputação. Diversos estudos, incluindo testes das complicações e controle do diabetes, indicam que um bom controle do açúcar no sangue pode reduzir o risco e o progresso da neuropatia diabética entre 40% a 60%.
3: Bem, na província FM, 8 horas 41 minutos, são 8h41, vamos seguindo com o nosso Manhã de Sucessos. Um bom dia, um bom trabalho também para você trabalhando, ligado, curtindo aqui a nossa programação. E trazer aqui a notícia, barragem Forquilha 1 tem nível de emergência reduzido. A barragem Forquilha 1, localizada na mina fábrica em Ouro Preto, teve o nível de emergência reduzido de 2 para 1. A reclassificação foi oficializada no Sistema Integrado de Gestão de Barragens de Mineração da Agência Nacional de Mineração no último dia 18 de agosto. A estrutura é operada pela Vale e estava classificada em nível 2 desde 2020. De acordo com a mineradora, a mudança de status ocorreu após a realização de estudos técnicos, investigações geotécnicas e melhorias na instrumentação, o que permitiu atestar novos fatores de segurança para o local. A Forquilha 1 encontra-se atualmente em fase preparatória para início das obras de descaracterização, com previsão de conclusão para o ano de 2035. Além dela, o complexo da mina fábrica abriga as barragens Forquilha 2 e 3, que permanecem no nível 2 de emergência. A Forquilha 3, especificamente, teve o alerta reduzido de nível 3 para 2 em 2025. Com as recentes atualizações, a empresa informou que não possui mais nenhuma estrutura classificada em nível máximo de emergência. Bom, as intervenções fazem parte, né, do programa de descaracterização de barragens a montante no complexo localizado em Ouro Preto. As barragens Grupo Área 9 e Baixo João Pereira já tiveram os trabalhos finalizados. Considerando o cenário estadual, 16 barragens desse modelo já foram descaracterizadas em Minas Gerais. No total do país, a empresa concluiu as obras de 19 das 30 estruturas previstas no programa. Na Província FM, 8 horas 44 minutos. Lembrando, daqui a pouco, a partir das 9h30, tem transmissão da reunião dos vereadores. Agora tem Raul por aqui.

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0: Mobilidade é a hora na Província FM, 8 horas 59 minutos. Daniela Esperon.
1: Com direito aos goleiros terem que bater pênaltis para decidir o classificado para as quartas de final da Copa Sul-Americana, o Santa Fé da Colômbia superou o River Plate em pleno Monumental de Núñez em Buenos Aires e será o adversário do Vasco na sequência da competição. No tempo normal, o jogo terminou empatado por 1-1. E como na ida em Bogotá, os times ficaram no 0-0, a vaga foi decidida nas penalidades. Com 8-7, o Santa Fé avançou e segue vivo na competição. Além do duelo dos colombianos com o Vasco, os outros confrontos das quartas de final da Copa Sul-Americana trazem São Paulo e Boca Juniors, Atlético Mineiro e Santos, e o único duelo que não tem brasileiros será entre Montevideo City Torque, do Uruguai, e Cienciano, do Peru. Agência Rádio Web, com informações da Copa Sul-Americana, Daniela Esperon. Palmeiras e Vasco abriram as quartas de final da Copa do Brasil com vitórias e começam bem o mata-mata. O Verdão fez 3-0 no Santos, dentro do Nubank Park, e tem uma importante vantagem para o jogo de volta na semana que vem, dentro da Vila Belmiro. O Palmeiras pode perder por até 2 gols de diferença, que mesmo assim avança. Flaco Lopes, atacante, autor de 2 gols do Palmeiras, falou da importância do resultado.
2: Feliz pelo jogo de hoje, os 2 gols, e porque a gente está encontrando aos poucos o jogo que a gente quer. Então, acho que isso é mais importante.
1: Já o Vasco, mesmo com 1 jogador a menos, desde os 18 minutos do primeiro tempo, conseguiu bater o Vitória em São Januário pelo placar de 1-0, gol de Andrés Gomes. Com o resultado, o time cruzmaltino pode empatar no Barradão em Salvador na semana que vem para se classificar. Nesta quinta-feira será realizado o último duelo de ida das quartas de final. O Internacional recebe o Grêmio dentro do Beira-Rio às 8 horas da noite. Agência Rádio Web, com informações da Copa do Brasil, Daniela Esperon.
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5: E se você tem curiosidade aí do outro lado, quer saber aí como cuidar melhor do seu pet, pode mandar a sua pergunta pra gente, tá bom? Chegando até aqui, a gente tenta responder com todo o carinho do mundo. E hoje, curiosidades de banho para os pets. Vamos lá, gente! Como proteger a orelha do pet durante o banho? Pois é, proteja com algodão impermeável e hidrofóbico, tá bom? Coloca o algodãozinho com todo o cuidado na orelha do seu cãozinho e aí pode ficar mais tranquilo na hora do banho. E de quanto em quanto tempo é aconselhável dar banho em

0: E mais. As dicas de hoje foram essas e sempre tem mais aqui na Número 1. Tchau!
1: 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Legal, na Província FM, 9:06. Esse é o nosso Manhã de Sucessos. Daqui a pouco, a transmissão da reunião dos vereadores. Você por dentro de tudo que acontece no Legislativo Ouropretano. Ah, deixa eu falar para você do portal www.centralprovincia.com. E no Instagram é @centralprovincia, segue lá. No YouTube o canal é @centralprovincia, se inscreve, sempre com transmissões para você, transmissões ao vivo, inclusive, aí da primeira e da segunda divisão de Ouro Preto, né, missas e muito mais. Você acompanha também no YouTube, @centralprovincia. A Província é rádio, é portal, é notícia. Bom, e vem aí, né, a câmera itinerante no Salto. Vamos ouvir a chamada.
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1: Na Província, 9:08.
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0: 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Na província FM, 9 horas 29 minutos.
1: A Polícia Federal apreendeu nesta terça-feira R$ 510 mil em espécie no aeroporto de Congonhas, São Paulo. O dinheiro estava na mala da advogada Valéria Rodrigues Linhares e foi detectado quando ela passava pelo raio-x. Valéria é filiada ao PSD e foi candidata a deputada distrital nas últimas eleições e pegaria um voo em direção a Brasília. A diretoria nacional do PSD informou que não estava a par do caso. A direção do PSD do Distrito Federal afirmou que a advogada não participa das atividades do partido. Valéria Linhares disse que o dinheiro tem procedência lícita e se refere a pagamento de honorários advocatícios. O montante foi declarado no imposto de renda, segundo a advogada, mas ela não conseguiu comprovar isso na hora da abordagem. Para a polícia, Valéria deu informações divergentes ao valor encontrado na mala. Ela afirmou inicialmente transportar R$ 400 mil, mas a contagem oficial apontou R$ 510 mil. Em nota, a defesa de Valéria Linhares reforçou que o dinheiro tem origem lícita e comprovação dos valores recebidos de cliente dela. A defesa afirmou ainda que vai requerer a devolução de todo o dinheiro e acrescentou que os valores foram recebidos por atividade jurídica típica de advocacia respaldada em lei. Agência Rádio Web de Brasília, Alan Barbosa.
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0: Bem, na província FM, 9 horas 36 minutos. Está virando ali no nosso relógio digital, 9h36. Daqui a pouquinho, a transmissão da reunião dos vereadores, às terças e quintas. A província transmite a reunião para você ficar por dentro de tudo o que acontece no Legislativo Ouro Preto. Às terças, às 16 horas. Às quintas, 9h30. Daqui a pouco, então, a transmissão aí da reunião dos vereadores. Lembrando que você ouve também pela internet provinciafm.net.br, no portal www.centralprovincia.com, no Instagram, arroba Central Província, no YouTube o canal é arroba Central Província. 9h36.

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1: Financeiro municipal e a execução de contrapartidas pelo município e da outras providências, de autoria do prefeito Ângelo Osvaldo.
2: Distribuir as comissões.
1: Passando agora a leitura das indicações. Indicação 233 de 2026, encaminhada à Secretaria de Obras e Urbanismo, com cópia para a Secretaria Municipal de Governo, Secretaria Municipal de Segurança e Trânsito e ao Prefeito Municipal, solicitando informações e estudo técnico para abertura da estrada, calçamento, drenagem pluvial, meio-fio no trecho, entre a comunidade Madureira e o sítio do Pica-Pau Amarelo, de autoria da vereadora Lilian França.
2: Em votação... A indicação de número 233 em votação. Iniciar a votação. Aprovado por 9 votos.
1: Passamos agora à leitura das representações. Representação 217 de 2026, encaminhada à CEMIG, com cópia à Secretaria Municipal de Obras e Urbanismo, Secretaria Municipal de Governo, chefia de gabinete e ao Prefeito Municipal, solicitando informações e providências necessárias para a realização de extensão da rede elétrica, pavimentação asfáltica e implantação de meio-fio na comunidade de Barreiro, na comunidade Estrada de Barreiro, na rua Manuel Pedrosa da Silva, localizada no distrito de Santo Antônio do Leite. Tem chegado ao conhecimento deste mandato relatos de moradores da localidade mencionada acima que apontam a necessidade de melhorias na infraestrutura local, especialmente no que se refere à extensão da rede da energia elétrica, à iluminação pública e às condições de mobilidade e acesso às residências. Ressalta-se que a localidade já dispõe de 2 transformadores instalados, o que representa uma importante estrutura existente e pode facilitar a execução da extensão da rede elétrica para atender aos moradores que ainda não são contemplados pelo serviço. Além disso, solicita-se a realização de pavimentação asfáltica das vias da comunidade, bem como a implantação de meio-fio, medidas fundamentais para melhorar as condições de circulação de veículos e pedestres, contribuir para o adequado escoamento das águas pluviais, reduzir a formação de lama e poeira e proporcionar maior segurança e qualidade de vida à população. Diante do exposto, solicita-se ao Poder Executivo Municipal que, por meio das secretarias e órgãos competentes, avalie e adote as providências necessárias para viabilizar a extensão da rede elétrica na comunidade Estrada de Barreiro, aproveitando a infraestrutura dos 2 transformadores já existentes, bem como a pavimentação asfáltica e a implantação de meio-fio nas vias da localidade. Diante disso, solicitamos saber... Os órgãos citados acima têm conhecimento desse problema? Há estudos sobre ações para resolver a situação? É possível agendarmos uma reunião para tratar sobre o problema citado acima? Justificativa. O pedido se justifica visando atender a demanda da comunidade, de autoria da vereadora Lilian França.
2: Representação de número 217/2026, de autoria da vereadora Lilian França. Aberta a discussão, com a palavra vereadora.
3: Bom dia a todos aqui presentes, cumprimento os colegas vereadores, louvado seja nosso Senhor Jesus Cristo. Amém. Uma representação muito importante, nós fomos procurados por moradores ali do acesso, no final da Rua do Barreiro, com a Rua Manuel Pedrosa, no distrito de Santo Antônio do Leite. A reivindicação são melhorias na rede elétrica, lembrando que ali já tem a infraestrutura de 2 transformadores. A gente precisa aumentar para que essa localidade tenha direito à iluminação pública. Também eles requerem a implantação de meio fio para que dê qualidade aos pedestres. E em relação aos veículos, precisa de uma infraestrutura asfáltica. A gente pede uma reunião para que a gente possa tratar dessa situação. É uma luta de muito tempo que a gente acredita que não deve ser coisa tão complicada que a secretaria responsável possa ajudar. Então, a gente pede aqui à Secretaria de Obras, em parceria com a CEMIG, que possa ver essa extensão de rede elétrica e essa questão da pavimentação também. A gente convida aos colegas vereadores para estar assinando com a gente e a gente envia esse pedido à Secretaria de Governo e também à Secretaria de Segurança Pública do município. Nosso muito obrigada.
2: Continua aberta a discussão. É um pedido, documento da vereadora Lília. A gente só espera que o governo cumpra o cronograma que foi apresentado em 2024 na campanha, que é o asfaltamento, o acesso de Amarantina para Santo Antônio do Leite, que é esse asfaltamento da Rua do Barreiro. E já conversei com o prefeito algumas vezes, e o cronograma é até o final desse mandato de fazer esse asfaltamento. Então, espero que seja cumprido, que o prefeito Angelo Oswaldo, já conversei com o secretário Franco sobre isso, e está nos alinhamentos do mesmo processo que foi de Serra do Siqueira a Alto da Beleza. Talvez parceria com o Ministério Público para conquistar um recurso ou parceria com outras empresas para fazer essa obra de asfaltamento, de obra de infraestrutura. Então, são projetos que estão em cronograma, que estão em andamento. A gente espera que seja executado. Então, a gente está acompanhando de perto, porque vai ajudar muito, não só a Chapada, Santo Antônio do Leite ali como um todo, a Amarantina, esse acesso ali com esse asfaltamento, que vai desviar um pouco do trânsito também de Cachoeira do Campo. Quem quiser acessar para Belo Horizonte, estiver em Santo Antônio do Leite, não precisa acessar para Cachoeira, pode passar direto para Amarantina. Então, o que a gente espera é que o governo cumpra o cronograma e o compromisso que fez, e eu estava presente lá em Santo Antônio do Leite, que esse asfaltamento aconteça. Então, eu espero que não precise de reunião mais para tratar desse assunto. E sim, a gente tem uma reunião para anunciar quando começar o asfaltamento dessa obra e fazer essa obra tão importante. Porque o compromisso já foi feito lá em 2024. Sabemos das dificuldades que o governo vem atravessando, mas, por outro lado, é um compromisso do governo que vai ter parceria com a empresa, com o Ministério Público, e que o dinheiro venha e seja bem executado. Continua aberta a discussão. Com a palavra, vereador Ricardo Gringo.

0: Bom dia a todos. Bom dia a todos. Gostaria de cumprimentar os presentes, vereadora Lília, os demais na pessoa do presidente Vantuir. Gostaria, Lília, de parabenizar por essa representação, 217, vereadora, sempre atuante, e verdadeiramente ressaltar a importância dessa Casa Legislativa trabalhar em conjunto. Eu sempre falo, independente de oposição, que a verdade é, vereador não faz obra. Então, a gente tem que deixar bem claro isso para a comunidade, porque a gente está aqui solicitando via documento, igual a Lília fez, a gente está aqui dando apoio, cobrando junto, assinando junto com a vereadora, porque promessa tem, né? Igual o Vantuí falou, já tem um cronograma, então cabe aos demais vereadores que têm interesse na pauta assinar, cobrar e não ficar patenteando obra, que é obra quem faz é o executivo. A gente está aqui para fiscalizar e cobrar o cumprimento dessas promessas feitas em período de campanha estrutural também, que é normal. Mas nosso mandato vai se posicionar dessa forma. A gente vai cobrar todos os tipos de documentos, todos os bairros e distritos que a gente fizer necessário para somar essa Casa Legislativa, para não ter pessoas indo em bairros, em outros lugares, para tentear a obra, que a obra quem executa é a Prefeitura. Obrigado, senhor presidente.
1: Continua aberta a discussão. Com a palavra, vereador Luiz Gonzaga.
2: Senhor presidente, senhores vereadores, público presente, rádio ouvintes. Vossa Excelência falou muito bem, presidente. É preciso que o governo entenda que, às vezes, prometer o que não pode cumprir é melhor não prometer, né? A gente vê muitas vezes muitas promessas e na hora das campanhas, às vezes, a gente até grava vídeos junto, anuncia 3, 4, 5 obras e depois não dá para fazer. Seria melhor mesmo, né? Não fazer esse tipo de coisa. Falar igual a gente fala, ó, vou correr atrás, se der para fazer, se tiver orçamento, a gente faz. Porque faz umas coisas que hoje a gente, com telefone, com vídeo, essas coisas, aí os caras mostram os vídeos aí, ó, aí fica muito ruim para o governo, né? E eu tenho observado certas coisas também. Eu mesmo hoje vou falar sobre isso na minha. Não dá tempo agora, que é por 2 minutos, mas na minha tribuna hoje eu vou questionar umas coisas que estão acontecendo. Estão desrespeitando os vereadores, desrespeitando as localidades que nós somos majoritários. Então, isso eu vou falar sobre isso hoje. E não é que eu não tenho papa na língua. E o que eu falar aqui, se alguém falar que é uma mentira, eu posso provar tudo que eu vou falar aqui hoje. Então, está tendo muita sacanagem. Não é desvio, é sacanagem. As pessoas estão fazendo coisas que não devem. Não adianta eu ir lá no Antônio Pereira sem consultar o Titão, que ele é majoritário. É falta de respeito. Não adianta no São Cristóvão sem consultar o Alex. Como não adianta eu ir lá no Padre Faria, Santa Cruz, sem ver o Luciano e o coisa. Adianta ir lá nos morros sem falar comigo, ou com o Curuzu, ou com alguém que está majoritário, ou com o Carlinhos Mendes. Não adianta. Então, está acontecendo umas coisas aí que está fugindo da realidade. E isso, se algum vereador tem medo aí, eu não tenho, não. Se eu não fiz nome até hoje, não vou fazer mais, não, gente. São quase 20 anos. Então, para mim, cheguei no meu limite. Ou anda na linha sem ter trem, porque se andar na linha com o trem te pega. Então, fica veaco aí, porque tem que tá ruim, presidente. Isso que você falou muito bem. Não trata. Se não pode cumprir, então não trata. Estão indo, tratando, estão querendo virar prefeito antes da hora. Isso é uma construção, aos poucos, dia a dia, chega lá na frente. O que tiver oportunidade, vai. O que não tiver, abre-se mão para um grupo. Mas se for desta outra forma, está ficando ruim, viu, presidente? Obrigado, presidente. Mas voto favorável da representação, que é muito importante.
1: Pela segunda intervenção, é autor do documento, vereadora Lilian França.
3: Agradecer, gringo. Luiz, muito obrigado pelas palavras. Esses moradores que nos procuraram lá de Santo Antônio do Leite, relataram que já tem essa promessa realmente do asfalto, do barreiro. Quase todos os distritos de Ouro Preto hoje, eles são interligados por asfalto. São poucos os que ainda não são e a Amarantina é um deles. E foi entendido que seria Barreiro, que a estrada do Barreiro é um pouco mais curta do que a estrada de cima, que é a estrada de Santo Antônio do Leite. E a gente precisa reforçar o pedido para que isso vire realidade. Enquanto não vire realidade, a gente está aqui para a gente ficar lembrando, cutucando e buscando esse diálogo. Por isso que a gente pede essa reunião para com os gestores. No nosso mandato, quando alguém nos procura, ou na nossa residência, esse pedido foi moradores que foram na nossa residência, ou no gabinete, ou no nosso telefone institucional. Quem estiver nos ouvindo pode anotar 3552-8535. Nós temos o gabinete aberto, o horário comercial, inclusive telefone também para atender as demandas. A gente transforma a demanda em documento oficial e a gente encaminha para os órgãos responsáveis. Quando acontece de algum colega já ter falado sobre a pauta, a gente vem para somar. Inclusive, eu convido os colegas vereadores para somar conosco nas pautas do nosso mandato, que é a pauta da mulher, a pauta da inclusão e da pessoa com deficiência e também da pauta animal. Somar não só nas falas, mas também nas ações. A vinda de vocês acrescenta na nossa pauta. A gente tem tranquilidade de saber que quanto mais pessoas e quanto mais a gente estiver lutando juntos, melhora para o futuro, como diz nosso sábio Luiz do Morro. A gente tem que saber construir juntos, né, Luiz? É isso aí. Então, agradeço os dois pela contribuição e vamos, que nós vamos em breve inaugurar o asfalto do Barreiro a Santo Antônio do Leite.
1: Continua aberta a discussão. Eu só deixar bem claro que cada vereador faz o trabalho do jeito que acha que tem que fazer, cada um é dono do seu mandato. Agora, onde eu vou e fui com o prefeito, vereador Luiz, eu não fiz promessa para ninguém e não faço promessa para ninguém. E o prefeito lá, na reunião que estava, ele não fez promessa, ele fez um compromisso. Agora, se não for cumprido o compromisso, aí é uma questão de governo. Agora, da minha parte, eu não trabalho com promessa de campanha e promessa do meu mandato, porque eu sou muito sério naquilo que eu faço. Diferente de muitos que saem prometendo tudo e não entrega nada. Então, a gente tem que prestar muita atenção, ainda mais nesse momento que a gente está passando agora. Promete-se tudo e não entrega nada. Vamos aguardar aí as propostas que tem aí nesses 45 dias, de prometer o mundo e não entregar nada. Continua aberta a discussão, com a palavra do Alex Brito.
4: Gostaria, presidente, só de saber se esse documento já teve na casa e quem apresentou. Alguém já apresentaram o documento antes, solicitando o assaltamento desse lugar aí?
1: Ah, já deve ter. Um documento na casa deve ter, né? Porque...
4: Não, tá bem. Só para saber se alguém já apresentou. Obrigado.
1: Continua aberta a discussão com a palavra do Renato Zoroastro.
5: Obrigado, presidente. Bom dia a todos e todas novamente. Boas colocações aí do presidente Vantuí e também do nosso companheiro aí, vereador Luiz Gonzaga. Né, porque a gente fica imaginando, né? A gente tem aqui, muitas vezes a gente está cobrando, está fiscalizando, está chamando atenção. E quando você faz isso, o pessoal chega e fala assim, é mais que obrigação. É verdade, é obrigação nossa fiscalizar. Mas aí quando as pessoas, quando a Câmara às vezes não se posiciona, o pessoal fala que não está cumprindo com a sua obrigação. Então assim, nosso dever é falar mesmo, cobrar, tiver que ir para cima, é nosso dever. Principalmente a questão sobre fiscalização. E o dever do executivo é executar. Só que a gente fica pensando numa secretaria com tantos secretários, com tantas secretarias, dentro de uma estrutura administrativa que nesse momento não está passando por bons momentos em relação à receita e despesa, né? Porque a gente vê direto aí na rua as pessoas questionando sobre pagamento, e nós temos uma Secretaria Municipal de Obras e Urbanismo oficial que está lá dentro, mas um monte de secretaria fazendo obra. Isso aí a gente fica pensando, será que não tem que pensar nisso? Porque às vezes a gente fica levantando em consideração duas secretarias que têm contrato de locação de veículo. Uai, por que não tem uma só? Duas secretarias que têm contrato com terceirizado, por que não tem uma só?
4: Não é possível. Outro dia um vereador comentou, os valores são diferentes, por que que não tem um valor só? Isso aí a gente tem que pensar também. Por que que todo mundo está fazendo obra? É importante para a infraestrutura do município? Claro que é, mas é prioridade para o município? Recentemente eu vi uma fala dizendo sobre o ginásio municipal, né, que vai reformar o ginásio. É muito importante, Ouro Preto não tem um ginásio municipal, é importante investir no esporte, mas agora, é prioridade?
1: Continua aberta a discussão.

0: se pergunta, será que não está aí o gargalo de uma situação de endividamento do município? Uma falta de controle por causa de várias secretarias estarem, cada uma conduzindo de uma forma individual, melhorias para o município? Será que não estão se conversando? Eu compactuo aqui com o Luiz, porque eu vejo a sua pauta no Morro São Sebastião, né? Vejo a sua luta lá com a reforma da quadra, do alambrado, com aquela questão de ter sumido o alambrado. E aí a gente se pergunta, por que uma melhoria que está acontecendo, está começando a começar, já está iniciando as obras, e você não está ciente do que já está acontecendo, você não está acompanhando, por quê? Porque não está tendo comunicação. Eu acho que é uma falta de compromisso. A gente apoiou o governo, então a gente espera do governo um companheirismo, uma situação de estar somando com o município, mas mediante ao vereador que está lá, mediante a essa pauta, mediante a estar no dia a dia comprometido com aquela comunidade. Então eu faço aqui uma fala de que realmente o governo precisa mais conversar com o executivo, porque assim as coisas se alinham, a coisa flui, todo mundo se sente atendido e a comunidade é a grande ganhadora de todo o processo. Então fica aqui a minha fala de dizer que o governo parece que está um pouco individualizado. Cada secretaria está fazendo a sua parte, cada secretaria está garantindo o seu ego e deixando de lado um executivo que apoiou o governo. E o executivo apoiou, o legislativo, ele apoiou o governo. E o legislativo, quando apoia o governo, ele espera que o governo flua, que a cidade se construa, que o progresso chegue e que todos se sentem orgulhosos por terem um executivo executando e o legislativo fiscalizando e acompanhando, estando junto com as obras que acontecem no dia a dia, de forma coesa, de forma com uma garantia de prestação de contas para não se ter esse gargalo de um financeiro comprometido para o final do ano, a gente ficar nessa situação de pagamento, não pagamento. Tamo junto.
1: Continua aberta a discussão, com a palavra vereador Curuzu. Vereador Curuzu.
2: Bom dia, presidente, colegas vereadores, vereadora, pessoas aqui presentes, internautas. Mesmo justificar nosso atraso, presidente, estava numa atividade com a ex-prefeita de Contagem, Marília Campos, em Mariana, com o prefeito Juliano Duarte, e a Câmara de Vereadores quase toda lá com eles, então nós atrasamos. E, senhor presidente, já chego, né, ouvindo mesma reclamação de todos os vereadores, que já vem há muito tempo. Então não adianta a prefeitura querer marcar um vereador, perseguir um ou outro, porque é voz corrente na Câmara. Todos os vereadores, uns falam às vezes com um tom mais exaltado, outros menos, mas o discurso é o mesmo, né, de insatisfação. Né? E ainda mais quando a gente fica sabendo. A dívida, eu falei na reunião passada, que a dívida estava em 86,4 milhões aproximadamente, isso é o que está no portal de transparência, qualquer um pode acessar. E a gente reclama aqui que a prefeitura não está sendo transparente, então nós temos que ser transparentes para dar o exemplo. Eu garanto que a dívida é de mais de 100 milhões, porque 86,4 milhões é o que está liquidado, é o que está lá, qualquer um pode entrar no site da prefeitura, no portal da transparência e ver. Só que tem aquilo que não foi liquidado. Vou colocar por baixo, mais 20 milhões. Então, a dívida da prefeitura de Rio Preto não é menor do que 100 milhões de reais. Então, a situação é muito grave e o povo de Rio Preto tem o direito de saber disso. Porque dias difíceis estão por vir. Não foi por culpa nossa, porque nós estamos, todos os vereadores, praticamente, advertindo há muito tempo com a falta de planejamento com os gastos da prefeitura. Obrigado, senhor presidente.
1: Continua aberta a discussão, com a palavra o vereador Matheus Pacheco.
3: Bom dia, colegas vereadores, vereadora Lília, quem nos acompanha pelos canais de comunicação da Câmara. Olha, é uma preocupação muito grande em relação a esta organização que é preciso da prefeitura. E eu quero dizer, presidente, porque nós aqui

0: não podemos fazer cobranças seletivas, porque há problemas em todos os cantos em relação ao governo municipal. E isso transpassa exclusivamente por ter startado muitas ações positivas que são importantes para as comunidades, mas agora é hora de colocar o pé no chão, ser verdadeiro com a população e criar um cronograma de execução das intervenções. E eu falo isso em várias frentes. Quantas obras que iniciaram e pararam? E isso vem de 2024. Postos de saúde, confusões com aquela empresa H2F, obras nas escolas, a escola Tomás Gonzaga e Alfredo Baeta, eu pensei que nós já teríamos que ter inaugurado essas escolas, reinaugurado, há bastante tempo. Mas, infelizmente, até hoje, não foram concluídas. Agora, a Câmara quer ajudar o Poder Executivo. Nós queremos o bem da nossa cidade, mas é preciso que haja um diálogo franco conosco. E eu estou muito preocupado. O posto de saúde lá do bairro Nossa Senhora do Carmo, no Jardim Itacolomi, até hoje, sem nenhum trabalhador, a obra está lá inacabada. Já iniciaram outras obras. Ah, mas existem recursos vinculados, recursos específicos. Então, coloque isso muito às claras, para que a gente possa entender. Não dá para iniciar intervenções em todo o canto da cidade e não terminar nenhuma. Não dá para deixar os prestadores de serviço sem pagamento. Falamos muito da cooperativa, falamos aqui dos prestadores de serviço da Secretaria de Cultura e Turismo, mas também os empreiteiros estão desanimados de pegar obras na Prefeitura de Ouro Preto por conta da falta de pagamentos regulares. Ninguém quer trabalhar de graça e isso precisa ter uma organização. Se não tiver, para concluir, presidente Bantuí, se não tiver um planejamento, olha, é obra número um, vamos priorizar ela, vamos acabar, depois vamos para a obra 2, para a obra 3, infelizmente nós vamos nos manter neste caos.
1: Continua aberta a discussão com a palavra do Alessandro Sandrinho.
2: Obrigado, senhor presidente, bom dia a todos e todas. Vou falar aqui também, senhor presidente, como todos os colegas, né? Só que eu vou falar um pouco do tema do documento da vereadora que desvirtuou, mas por isso que eu às vezes falo. Que é bom a gente discutir aqui e ter mais tempo, porque falta, né? Então, cumprimentar a vereadora pelo excelente documento que ela fez, defendendo lá a comunidade e que está coberta de razão. A gente tem que buscar fazer documentos sim e ter essas respostas. Mas também, senhor presidente, eu também ando preocupado com essa situação que vivencia o município. A gente sabe da competência do prefeito Ângelo Osvaldo, a gente acredita que isso vai se resolver, mas é aquilo que eu sempre defendi. Tem de ter uma reunião clara, que seja aqui na Câmara ou na Prefeitura com todos os vereadores, para poder tratar, esclarecer o que está sendo feito, o que vai ser feito, quais que são os prazos para poder resolver essa situação. Fato é, vai ter de resolver. Tendo dívida ou não tendo, pagar o povo vai ter que pagar, está devendo. Então, assim, vejo isso também. Mas o que não pode acontecer, vereador Mercinho, é que nem hoje eu recebi uma reclamação lá de Serra dos Cardosos, do Murilo, desde ontem à noite. O Murilo estava em Belo Horizonte ontem, para quem não sabe, não tem problema falar que não, que todo mundo sabe da luta do Murilo, fazendo um tratamento oncológico. Chegou em casa já mais de 10 horas da noite e hoje falaram que não tem quilometragem para o carro poder buscar ele lá. Estive conversando aqui com o secretário Leandro, ele justificou, mas a gente fica chateado, porque às vezes a gente liga para um diretor, o diretor não atende, não quer dar satisfação. Eu vou fazer o seguinte, eu vou começar a chamar esse povo aqui. Não pensa diretor, que seja A ou B, que eu tenho medo, que eu não chamo, que eu chamo aqui. Eu faço o documento e vote o colega, respeito todos os colegas. Vote o colega que quiser, mas eu vou defender a população. Eu não vou deixar isso espirrar na população, não, da forma que está acontecendo, não. Então, assim, a gente tem de sentar e começar a resolver essas pendências. Obrigado, senhor presidente.
1: Continua aberta a discussão. Em votação, documento da vereadora Lília.

0: Aprovado por 13 votos.
1: Representação 218 de 2026, encaminhada à empresa Vale e à empresa Rio Negro, para que sejam adotadas as providências cabíveis quanto às denúncias apresentadas por trabalhadores acerca das condições de trabalho dos motoristas da empresa Rio Negro, responsável pelo transporte de trabalhadores da Vale e de empresas terceirizadas, conforme matéria divulgada por jornais locais, bem como denúncias apresentadas por trabalhadores motoristas que atuam em linhas com origem na Cooperouro, em Ouro Preto e destino às minas do Complexo Vargem Grande, localizadas nos municípios de Nova Lima e Itabirito, incluindo a Mina do Pico, relatam possíveis irregularidades relacionadas à jornada de trabalho e ao período de descanso entre jornadas. Segundo os relatos divulgados, apesar da adoção da escala 3x3, alguns trabalhadores iniciariam suas atividades por volta das 3h50, podendo permanecer em serviço até aproximadamente às 20 horas e 20 minutos. Há ainda relatos de trabalhadores que chegariam às suas residências por volta das 21h30 e precisariam retornar ao trabalho às 2h30, situação que, caso confirmada, poderá representar um descumprimento no período mínimo de descanso previsto no artigo 66 da CLT. Os trabalhadores também relatam percorrer aproximadamente 300 quilômetros por dia, além de apontarem dificuldades de diálogo com supervisores e mudanças de horários, que, segundo os relatos, não teriam sido efetivamente implementadas. Diante da gravidade das informações apresentadas, especialmente por se tratar de profissionais responsáveis pela condução de veículos e pelo transporte diário de trabalhadores, entendemos ser necessária a adoção de providências para assegurar condições adequadas de trabalho, segurança e respeito à legislação trabalhista. Diante disso, solicitamos a apuração dos fatos relatados pelos trabalhadores, a verificação das jornadas efetivamente cumpridas pelos motoristas, incluindo os horários de início e término das atividades, a verificação do cumprimento do intervalo mínimo de descanso entre jornadas, a adoção das providências cabíveis, caso sejam constatadas irregularidades, e ressaltamos que a presente representação tem como objetivo garantir a apuração responsável dos fatos e a proteção dos trabalhadores, sem qualquer prejulgamento, cabendo aos órgãos e às empresas competentes verificar a procedência das denúncias e, se for o caso, adotar as providências previstas em lei. Por fim, destacamos que a segurança dos trabalhadores, dos passageiros e de todos aqueles que utilizam as rodovias deve ser tratada como prioridade, especialmente diante da responsabilidade envolvida no transporte diário de pessoas. De autoria do vereador Emerson Titão.
0: Representação de número 218/2026, de autoria do vereador Emerson Titão. Aberta a discussão, com a palavra, vereador.
2: Bom dia a todos e a todas. Estou fazendo esse documento, pois fomos procurados por funcionários da empresa Rio Negro. Inclusive, tem matéria aí de jornal, saiu no radar geral aí, sobre esse desmantelo que estão fazendo com os motoristas. Aí o motorista tem relatos, inclusive, em matéria de jornal, e também foi relatado ao nosso gabinete, que a Rio Negro coloca o motorista que trabalha aqui em Ouro Preto para pegar o ônibus às 3h30 da manhã e ele só retorna para casa às 20h30. Ou seja, um dia tem 24 horas e esse trabalhador está às 17 horas dedicando seu tempo para essa empresa. Tem que chegar em casa, tomar um banho, jantar. Ou seja, ele tem 4 horas para descansar, entre 4 a 5 horas para descansar. Estamos fazendo essa representação, pois queremos respostas da empresa Rio Negro, e se nenhuma resposta chegar, a gente vai mandar para a empresa que está acima da Rio Negro, que é a Vale. Porque é a Vale que faz esse contrato e esse trabalho desumano, e muitas das vezes considerado até escravo, porque trabalhar 17 horas por dia, né, isso... Com frequência, apesar do turno ser um turno de 3x3, os 3 dias são 3 dias de cansaço extremo. E os 3 dias que eram para ser de folga, realmente são para tentar repor a energia. Então, recebemos inúmeras reclamações de usuários que usam desses ônibus, com medo do sono, pegar o motorista, né, na hora da condução do veículo, e também do próprio motorista, que se sente cansado e fadigado. Então, estamos procurando respostas dessa empresa para que medidas possam ser tomadas e que essa carga horária possa ser reduzida, minimizada ou até ser dialogada de uma maneira que esse funcionário não possa trabalhar ou continuar sendo escravizado por 17 horas de trabalho. Muito obrigado, presidente.
0: Continua aberta a discussão. Documento nosso vereador Emerson Titão. Iniciar a votação. Em votação.

0: Aprovado por 11 votos.
1: Representação 219. Encaminhado ao Ministério do Trabalho e ao Ministério Público do Trabalho, através da Procuradoria Regional do Trabalho da Terceira Região, sobre possíveis irregularidades relacionadas à disponibilização do auxílio alimentação aos empregados da empresa Village Administração e Serviços, diante de informações recebidas de trabalhadores terceirizados que prestam serviço ao município de Ouro Preto, conforme fatos e fundamentos a seguir expostos. Chegaram a este mandato relatos de trabalhadores terceirizados vinculados à empresa Village Administração acerca de atrasos na disponibilização mensal do cartão alimentação. Segundo as informações recebidas, a situação não estaria restrita a uma única competência, havendo relatos de que os atrasos vêm ocorrendo ao longo de vários meses, circunstância que merece apuração para verificar se trata de prática reiterada, sua extensão e respectivas causas. Na competência de agosto de 2026, por exemplo, houve informação de que, mesmo transcorrida a parcela significativa do mês, 18 dias, trabalhadores ainda aguardavam a disponibilização do respectivo benefício. Ressalta-se que esse mandato não dispõe, nesse momento, dos comprovantes individualizados contendo as datas dos créditos realizados em cada competência, razão pela qual a presente representação não pretende antecipar conclusão acerca da existência de infração trabalhista, mas solicitar ao Ministério Público do Trabalho a apuração objetiva dos fatos. Também foi solicitada previamente à empresa informação acerca da convenção coletiva de trabalho aplicável aos trabalhadores envolvidos, não tendo sido obtido esclarecimento quanto a esse ponto. O contrato administrativo entre o município e a Village vincula a contratada ao cumprimento das obrigações constantes no edital e no respectivo termo de referência. No que interessa especificamente à representação, o item 5.7 do termo de referência estabelece que o valor dos postos deve ser mensurado com base nas convenções coletivas de trabalho, determinando que a planilha de custos e formação de preço observe valores iguais ou superiores aos pisos e aos valores de auxílio alimentação previstos em convenção coletiva. Embora o referido dispositivo não estabeleça data específica para o crédito mensal do benefício, demonstra que o auxílio alimentação constitui elemento considerado na composição dos custos da mão de obra contratada. O termo de referência prevê ainda a apresentação de comprovantes de entrega de benefícios suplementares, incluindo expressamente vale transporte e vale alimentação, quanto devidos por força de lei, convenção ou acordo coletivo de trabalho. O mesmo instrumento prevê providências diante do eventual descumprimento das obrigações trabalhistas. Os itens 6.47 e 6.50 contemplam mecanismos de regularização e fiscalização, inclusive, nas hipóteses previstas, retenção proporcional da fatura diante da ausência de documentação comprobatória do cumprimento das obrigações e possibilidade de pagamento direto aos empregados, caso não ocorra a quitação no prazo estabelecido. A presente representação não parte da premissa de que existe no contrato ou no termo de referência uma data específica para a disponibilização mensal do auxílio alimentação, uma vez que tal previsão não foi identificada nos documentos. Ela busca justamente esclarecer qual instrumento coletivo é aplicado aos trabalhadores e quais regras disciplinam a concessão e a periodicidade do benefício. Entretanto, eventual irregularidade na disponibilização do auxílio alimentação não deve ser compreendida como questão meramente administrativa ou contratual. Trata-se de benefício diretamente destinado à alimentação do trabalhador e que, por sua própria finalidade, integra o planejamento das despesas mensais de muitas famílias. A ausência de previsibilidade quanto à sua disponibilização pode obrigar trabalhadores a reorganizar despesas essenciais, utilizar recursos destinados a outras obrigações domésticas ou buscar alternativas para custear a alimentação de suas famílias enquanto aguardam a disponibilização do crédito. Dos pedidos, solicitamos identificar a convenção coletiva de trabalho ou eventual acordo coletivo aplicável aos empregados, requisitar a empresa, se entendido pertinente, os registros ou comprovantes que permitam identificar as datas efetivas de disponibilização do auxílio alimentação nos últimos 12 meses, verificar casos constatados, atrasos, suas causas, frequências, duração e número de trabalhadores atingidos, apurar se a disponibilização do auxílio alimentação vem sendo condicionada direta ou indiretamente ao recebimento pela Village das faturas ou pagamentos devidos pelo município. Verificar se a empresa vem cumprindo integralmente as obrigações relativas ao auxílio alimentação. Verificar se o município vem exercendo a fiscalização das obrigações trabalhistas da contratada na forma prevista no termo de referência. Caso constatadas irregularidades, avaliar a adoção das medidas administrativas, extrajudiciais ou judiciais que o Ministério Público do Trabalho entender cabíveis para assegurar regularidade e previsibilidade na disponibilização do auxílio alimentação aos trabalhadores, evitando a continuidade de eventuais atrasos. De autoria do vereador Renato Soroas.
0: Representação de número 219/2026, de autoria do vereador Renato Soroas, aberta a discussão. Com a palavra, vereador.
1: Obrigado, presidente. Vai chegando o final do mês, né, e tenho certeza que vai causando uma aflição, principalmente aí, dos trabalhadores, dos terceirizados que compõem o quadro da empresa Village aqui no nosso município. Por quê? Por não saber quando vai receber o seu cartão alimentação. Sei que vários vereadores já levantaram essa questão aqui nessa casa. Então, eu peço que façam a seguinte reflexão de um trabalhador que acorda todo dia, cumpre sua jornada de trabalho todo mês, mas chega no final do mês e ele não sabe se ele pode entrar no supermercado para fazer a lista dele. Então, o trabalhador, hoje em dia, ele está sendo obrigado a remanejar sua despesa, tirar de uma conta e colocar na outra, para colocar comida dentro de casa. E esse atraso, como a empresa pode entender que não, ele vem sendo reiterado, ele vem sendo frequente. Todo mês, quando vence, os empregados não sabem que dia que ele vai receber. Então, é muito grave tirar de uma conta de luz, de um aluguel, de uma conta de telefone, do combustível, para ter que colocar comida dentro de casa. Porque ele tá fazendo esse remanejamento orçamentário. Porque ele não sabe que dia que ele ganha o cartão alimentação, que dia que vai ter, ser creditado. Como a gente já fez vários documentos para a empresa, fizemos vários documentos para a prefeitura, hoje a gente encaminha um documento ao Ministério Público do Trabalho para que ele possa apurar se essas reiterados atrasos é legal, é regular, se existe essa previsibilidade. Uai, eu só vou pagar se a prefeitura me pagar. Se a prefeitura me pagou, eu não pago. Está no contrato de uma das secretarias da Village que fala o seguinte, ó: o atraso do pagamento da fatura por parte da Prefeitura Municipal de Ouro Preto, decorrente de circunstâncias diversas, não exime a empresa de promover o pagamento de salários e benefícios, no caso do cartão, empregados nas datas regulamentares. Fala também, ó, fornecer aos seus empregados até o último dia do mês que antecede ao mês de competência os vales transportes e alimentação. Então, num documento que ela responde para a gente, ela fala que está seguindo o acordo coletivo. Mas está aqui, ó, no contrato que ela assinou com uma das secretarias que tem terceirizados da Village. Então, para não ficar nesse disse-me-disse, a gente traz nesse momento, coloca o Ministério Público do Trabalho, sem estar acusando. Prefeitura está errada, empresa está errada. Mas a gente precisa dar uma resposta para esses trabalhadores que chegam no final do mês, tem que ficar escolhendo. Vou pagar a luz ou vou botar comida dentro de casa? Vou pagar aluguel ou vou botar comida dentro de casa?
0: Continua aberta a discussão. Com a palavra, vereador Ricardo Gringo.
2: Parabéns pelo documento, representação 219. Excelentíssimo vereador Renato, gostaria de assinar com a vossa excelência e concordo gênero e grau com essa situação. Porque tem os grupos também, tanto da Village quanto da CSTB. A gente fez o documento aqui, né? Pedi a casa, a mesa diretora para fazer em nome de todos os vereadores, para a gente estar realmente conversando, porque também tem essa CSTB, que é atrás também, Zoroastro, fazendo um gancho, está falando do outro documento, só para abrir um parênteses, esse específico da Village, mas CSTB também, a gente vê direto nos grupos a reclamação. Então é importante mesmo tomar essas medidas mais enérgicas e conto com a nossa assinatura aí para ver se o Ministério Público resolva de vez, né, essa investigação e se posiciona de forma favorável aos funcionários que tanto sofrem, que não têm o que praticamente pôr dentro de casa. Chega no final do mês, não tem com o que comprar. Então vou assinar com Vossa Excelência.
0: Continua aberta a discussão com a palavra o vereador Curuzu.
3: Senhor presidente, vereador, especialmente vereador Renato Zoroastro, eu já me posicionei antes, em outra ocasião, contrário a gente mandar documento para o Ministério Público, partindo do princípio que nós temos o papel de fiscalizar. investigar. Então, assim, quando a gente manda documento, a minha primeira percepção é essa, quando a gente manda documento pedindo ao Ministério Público que investigue, a gente corre o risco de estar diminuindo o papel da Câmara, a importância da Câmara enquanto órgão fiscalizador. Então, quero apenas tocar com Vossa Excelência esse ponto de vista, né, para a gente, para ver se eu consigo votar a favor desse documento, eu quero votar a favor, mas sem entrar em contradição, porque antes, eu, em outra ocasião, eu já disse que quem tem que investigar somos nós. A Câmara tem o papel de investigar, de fiscalizar. Então, quando a gente manda um documento para o Ministério Público pedindo que ele investigue e a gente não investiga, a gente diminui o papel da Câmara. Essa é a minha primeira percepção, mas estou aqui, claro, aberto a ouvir argumentos de demais colegas, do próprio autor, para a gente ver se eu consigo votar a favor, que eu quero votar a favor. Obrigado.
0: Continua aberta a discussão com a palavra do Alessandro Sandrin.
4: Obrigado, senhor presidente. Cumprimentar o vereador Renato pelo documento. Vereador, a gente não pode mais ver essa situação acontecendo com essas pessoas que já ganham muito pouco, né? E aí tem que ficar se desdobrando entre salário e cartão e atrasado. Agora, já tocando no que o vereador Cruzu disse, vereador Cruzu, eu vou te dar um motivo, então, para votar favorável. Porque quando a gente pergunta ao contratante, ele fala assim aqui, ó, estou atrasado, mas estou certo. Aí a gente pergunta para a contratada, ela fala assim, ó, eu estou legal. Então, assim, acaba que a gente fica sem saber quem está com a razão. E quem que poderá decidir? A justiça. O Ministério, então, eu vejo, que entendo que o vereador Renato provocou quem tem que dar a determinação. Porque aí o Ministério Público do Trabalho vai falar assim aqui, ó, prefeitura, município, você está errado. Ou então vai dizer à empresa, espera aí, você tem o contrato, você tem patrimônio, você tem recurso, e por que você não acerta? Então, assim, um joga para um, outro joga para o outro e cai lá no colo do trabalhador. Então, quando a gente procura a justiça e fala aqui, ó, estamos com esse problema. E aí a gente começa a provocar quem tem a condição de dar uma decisão, de falar assim, ó, está errado dessa forma, ou a empresa cumpre, ou vamos multá-la. E aí a empresa que procure a justiça para acionar o município. O que não pode é acontecer da forma que está acontecendo. A pessoa vai lá, trabalha 30 dias no mês, no dia lá de fazer sua lista, às vezes está faltando alguma coisa para o seu filho dentro de casa e ela não tem condições ali de dar uma dignidade, de comprar um café da manhã, de fazer uma refeição melhor. Por quê? Porque a empresa atrasou o cartão de alimentação de pirraça para jogar o trabalhador contra a prefeitura ou, às vezes, até contra nós mesmos. Obrigado, senhor presidente.
0: Continua aberta a discussão. Pela segunda intervenção, autor do documento, vereador Renato Zoroastro.
1: Obrigado, presidente. Eu esqueci de comentar na minha fala inicial, dentro desse documento, se for aprovado pelos colegas aqui no plenário, além desse documento, está indo o contrato da empresa com a prefeitura, está indo o termo de referência e está indo os documentos que eu já fiz diretamente para a empresa. Então, eu fico me perguntando, o pagamento atrasado, que não tem uma data fixa, já vem acontecendo durante vários meses. Essa casa já solicitou, eu já solicitei, foi aprovado em plenário, qual a convenção que a Village aplica para falar que não existe essa data. Investigamos dois artigos dentro do contrato de uma referida secretaria que fala que ele tem que pagar, independente da prefeitura pagar ou não, e fala que tem que creditar até o último dia do mês. Então, o que essa casa tem que fazer mais? Se a empresa, quem tem esse poder de falar assim, de chegar, a Câmara não pode falar assim, então determino que pague em dia. Isso é papel nosso? Se for, eu acho que eu deixei de pedir várias coisas aqui para acontecer. Então, o nosso papel, eu entendo que a gente está fazendo. Está tendo o atraso reiterado, isso eu não trouxe para cá da minha cabeça. Eu trouxe para cá porque eu tenho certeza que o gabinete de cada um de vocês, o telefone de cada um de vocês, todos os meses chega essa reclamação. Por isso a gente levanta. Então, levantei primeiro com a prefeitura, levantei primeiro com a vilagem, e na ausência de certas respostas, a gente tem que procurar outros órgãos, sim, por que não? Porque senão não existia o instrumento de representação. Né? Então, eu entendo, lógico que eu entendo qualquer tipo de divergência aí, mas não poderia de deixar de fazer as coisas caminharem, porque senão a gente vai ficar chovendo numa olhada. Todo início do mês a gente fala do pagamento da vilagem, que a empresa não acredita, o cartão não tem uma data fixa. Todo mês a gente fala dos cooperados, que também não recebe. Finalizando, presidente, eu ontem, saindo do centro de convenções, só essa semana eu conversei com o segundo cooperado que recebeu notificação de busca e apreensão do veículo. Isso é normal?
0: Continua aberta a discussão, com a palavra o vereador Carlinhos Mendes.
5: Senhor presidente, novos colegas, vereadora, público aqui presente, Zoroastro, com essa representação de suma importância, compactou e reforço aqui o que eu já falei. Né? Por mais que o governo esteja endividado, por mais que a gente esteja nessa situação aí de um problema financeiro do município, é o que eu falo, as empresas prestadoras de serviço, elas têm a obrigação, e contra fatos não há argumentos. O seu documento comprova que o contrato da vilagem com a prefeitura ressalta a indiferença de receber da prefeitura ou não o compromisso com os prestadores de serviço. E isso aí é um documento que comprova o fato em cima dos argumentos. É muitas cobranças e é indignação total a gente ver dia a dia os funcionários, os prestadores de serviço da CSTB, que é o mesmo exemplo, né? Uma cooperativa que pratica o cooperativismo, mediante um atraso de pagamento, ela tem sim condições de manter o seu prestador de serviço com, no mínimo, um pagamento em dia. E eu vejo aí que a gente não tem um comprometimento por parte das prestadoras de serviço no município de Ouro Preto. Assim, esse documento, ele vem a favor de cobrar, junto ao Ministério Público, a obrigatoriedade da empresa prestadora de serviço ao município de garantir aos seus funcionários, a cooperativa, a garantir os seus cooperados que tenham pelo menos um pagamento em dia ou todos eles em dia enquanto não recebe do prestador de serviço ou do contratante do serviço, que é a Prefeitura Municipal de Ouro Preto. Isso é exemplo clássico, gente. Se eu tenho o meu transporte, se eu contrato um motorista para prestar um serviço para qualquer que seja a pessoa, se a pessoa não me pagou, o motorista que contratei vai ter que receber de mim, independente de eu receber do que me contratou ou não. Isso é fato. E contra fatos não há argumentos.
0: Continua aberta a discussão. Com a palavra, vereador Luiz Gonzaga. Vereador Luiz. Vereador Luiz. Com a palavra.
6: Senhor presidente, até me levantei aqui porque é complicado. Assino a representação do novo colega vereador Renato e comum com a ideia dele. Porque muitas vezes você pede até um requerimento aqui e eles não respondem, né? Então, o que cabe do papel do vereador, ele não é um juiz para julgar, mas cabe ele ter as informações e, na medida que nós não temos essa informação, que o trabalho nosso é receber um documento para explicar para a sociedade ou para os trabalhadores, se não chega na casa, tem que acionar o Ministério Público para que ele possa fazer o trabalho dele também de julgamento, e não nós. Nós fazemos um outro papel aqui. Mas uma coisa que me chama muita atenção é... Eu já fui um pequeno empreiteiro. Já tive mais de 30 funcionários. E o que acontece? Independente, igual o Carlinho falou, de receber ou não, aí, meu filho, a empresa que contratou, ela tem que pagar. Ela não tem que esperar receber, não, aí. Que ela recorra aos bancos, que pague juro. Eu, mesmo sendo um pequeno empreiteiro, quando não tinha dinheiro para pagar ou não recebia das obras que fazia, eu recorria ao banco. Mas o funcionário, no dia primeiro ou quinto dia útil, tem que receber o dinheiro. Isso aqui acontece só na prefeitura. E, às vezes, a gente sabe que o trâmite é difícil, E eu costumo falar que até 60 dias eu nunca achei que prefeitura é atrasado, porque tem os trâmites, a prefeitura é diferente de uma obra particular, de uma empresa privada. Mas é obrigação da empresa, Carlinhos, igual você falou, eu chamo o cara para trabalhar, não interessa de onde vai sair o dinheiro não, hein? Se vira. Se vira. Então, se não dá conta, entrega. Entrega para outra empresa que tem condições. Porque, às vezes, você cobra, só para concluir, cobra, às vezes, do governo, até, por exemplo, vou cobrar do governo porque a cooperativa não está pagando. Mas, na verdade, a gente tinha cobrado da cooperativa e do prestador de serviço. Então, é óbvio. Então, as coisas, porque nós estamos andando, caminhando errado com as coisas. Porque o certo é o certo e a gente tem que seguir esse outro tipo de linha. Obrigado, presidente, só para contribuir.
0: Com a palavra do Alex Brito.
7: Bom documento, vereador Renato. É importante mesmo que nós façamos uma corrente aqui positiva na casa para poder tentar esclarecer esse tipo de problema que está acontecendo aí recorrentemente. Claro.
1: Obrigado, vereador. Inclusive, eu acho que nesse momento, estava até conversando com o vereador Luiz, conversei com outros vereadores também. Na terça-feira, na última reunião, anteontem, eu fiz um documento aqui na casa solicitando à prefeitura que apresentasse um plano de contenção, de contingenciamento de despesas, para a gente ver qual que é o plano de ação que a prefeitura está realizando nesse momento para não empurrar a dívida de 2026 para 2027. Por que que eu fiz esse documento? Para que a gente aja de forma conjunta. Não adianta secretários, outros cargos lá embaixo, propor ações, sentar em cima do documento e depois falar assim, ô Câmara, preciso de você. Se o problema é da cidade, ele tem que ser resolvido pelo Executivo, pelo Legislativo e principalmente para corresponder e justificar por que que a gente está aqui, ué. Nós estamos aqui para defender o interesse da população. Então, se esse é o problema que mais sai das ruas, a questão dos terceirizados, a questão dos cooperados, gente, é sério. A pessoa perdeu o seu veículo, busca apreensão, seu instrumento de trabalho. Você vai trabalhar como? É tirar a colher de pedreiro do pedreiro. E aí, ele não trabalha mais? E a culpa é dele? Está indo todo dia cumprindo sua jornada, dando manutenção no veículo. Quantos cooperados já falaram com vocês que está tendo que fazer troca no cartão combustível? Ainda perde o dinheiro, né? Porque quem faz a troca ainda cobra juros. É. Então, assim, além de não estar recebendo em dia, ele ainda está perdendo no cartão. Então, eu acho que aqui tinha que parar. Enquanto, eu falo parar no seguinte sentido, enquanto esse plano não chegar a essa casa, para a gente ter o conhecimento de que o Executivo está agindo para resolver esse problema da despesa, aqui tinha que parar.
0: Continua aberta a discussão, com a palavra é do Emerson Titão.
8: Eu não entendi muito o que o vereador Curuzu falou, se puder esclarecer, por favor.
3: Sim, obrigado, vereador Titão, pela parte. Nós temos um dos papéis nossos é fiscalização. E nós temos o poder de investigação. Então, nós podemos investigar esse fato. A única coisa que eu estou pontuando é isso. Concordo plenamente com o teor do documento, né, mais do que necessário. Mas o direcionamento dele, por exemplo, eu vou falar no português, claro. Não quero colocar ninguém em saia justa, gente. De forma alguma, né? Mas também os cabelos brancos aqui têm que servir para alguma coisa. Né? Nós temos o papel de investigação. Isso se chama, a investigação maior, se chama Comissão Parlamentar de Inquérito, CPI. Então, quando a gente pede ao Ministério Público para investigar, a gente abre mão do nosso poder grande, que é o poder, é um dos maiores poderes que o Poder Legislativo tem, inclusive é a minoria que tem, é o único momento em que a minoria tem o poder na Câmara, que basta um terço do Legislativo, Câmara, o Senado, ou seja, qual for, a Assembleia, para que se faça uma investigação por intermédio de uma comissão parlamentar de inquérito. Eu fico só nesse dilema, tá? Porque o certo, no meu ponto de vista, é a Câmara fazer uma comissão parlamentar de inquérito para investigar o caso e não passar a bola para o Ministério Público. O Ministério Público vai, depois que a gente investiga, se encontra indícios, não é? Aí sim a gente encaminha o Ministério Público para que ele proponha a devida ação judicial. Mas é só isso, o conteúdo estou de pleno acordo. Entendeu? Deu para entender, Titão? Pode ser uma comissão sem... Ah, sim, o Luciano está dizendo. Vai falar, Luciano.
0: Peço que conclua, vereador. Vereadora Lilian, com a palavra.
9: Essa sua representação. Hoje em dia, o dinheiro perdeu o valor de compra. As pessoas recebem, mas não conseguem sequer arcar com o mínimo que a família precisa. E a maioria desses trabalhadores são mulheres e muitas arrimo de família. Mãe solo, trabalha ali naquele serviço árduo, de segunda a sexta, e sequer tem a garantia de poder acreditar que vai terminar o mês sem dívida nenhuma. Cada dia mais os alimentos mais caros, os impostos mais caros, e essas mães precisam dessa garantia. Se vai ter que pagar... Obrigada, presidente. Se a empresa precisa pagar e se vai pagar algum dia, que pague em dia. Para que ficar adiando uma obrigação que vai ter que um dia quitar, trazendo mal-estar, trazendo transtorno para todo o ambiente de trabalho. Então, queria estar aqui reivindicando e apoiando a todos esses trabalhadores e que a gente possa buscar que essa regularização desse pagamento seja feito em dia, garantindo assim os direitos dos trabalhadores.
2: Com a parte, por favor.
9: Perfeitamente.
2: Então, vereador excelentíssimo Renato Zoroastro, concordo com a tratativa, MP é o caminho também, mas se for de interesse da maioria, né, outro caminho, eu proponho uma CPI. A gente entra, só cinco, uma maioria dos que assinam, a gente precisa de cinco assinaturas, eu já proponho fazer CPI, já vem do nosso gabinete, e conto com a assinatura de cinco colegas que realmente queiram verdadeiramente ir por outro caminho, né? Seria mais quatro. A minha assinatura já deixa ela posta aqui no documento e a gente entra com a CPI para dar mais robustez a esse documento maravilhoso que a Vossa Excelência fez.
0: Continua aberta a discussão com a palavra do Luciano.
10: Bom dia a todos e todas. Quem dera, Galinhos, agora sim. Mas se o Executivo tivesse escutado uma parte do que eu venho falando, que eu falei, né, nesses 5 anos de mandato, né, indo para seis anos, sexto ano aí de mandato do prefeito Ângelo Oswaldo, não estava nessa situação, não, né, porque fiz parte, né, fui base do governo Júlio Pimenta, né, e não posso deixar de falar aqui que com uma arrecadação, né, probleminha aqui no microfone, e conduziu sem problema nenhum a gestão. Hoje, ninguém aqui tem dúvida, o problema não é financeiro, o problema financeiro é por causa de administração, né? Então, e falo isso aqui porque com todos os secretários que eu tenho a oportunidade de conversar, que tem uns que não respondem o WhatsApp, que evita conversar com a gente fala isso, né? Então, hoje, né, está uma, como diz outro, uma bagunça, né, a administração, né? Na fala do Curuzu, que o Curuzu estava falando em questão da CPI, né, não são contra, mas não vejo a eficácia, né, e assinaria também, né, se entender que resolveria, assino tranquilamente também. Mas a gente não pode deixar, né, igual, por exemplo, aqui, de ficar falando sobre as empresas e deixar o executivo, né, que o executivo está errado, o executivo que não paga. O empresário tem 5, 6 meses sem receber. Né? Luiz comentou ali. Será que A empresa não já foi duas, três vezes no banco pedir o adiantamento, não? Então, é isso. E eu queria propor aqui, né, presidente, aí, de criar, né, uma comissão nossa aqui dos vereadores e a gente tentar uma tentativa, né, cobrando o documento de Renato ali, que é fundamental, né, de um planejamento do executivo, né, e se não, que é muito mais rápido que a gente criar uma CPI, porque a CPI vai buscar outros caminhos, vai resolver o problema da pessoa que está sem receber, né, e logo após, aqui é outro caminho, Cruzou, é isso que eu quis dizer. Não pode criar uma comissão aqui que não seja de
0: parlamentar.
10: E me coloca à disposição, se for o caso. Obrigado.
0: É, diante da fala de todos os colegas, a gente criou três caminhos. O caminho de aprovação do documento, que vai ser apreciado pelos colegas vereadores, a não ser que o autor retire a proposta de criação de CPI e a proposta de criação de uma comissão para ter uma conversa com o executivo da tentativa da questão do pagamento das terceirizadas e de um cronograma do pagamento das dívidas. Os que são prioridade, todos são prioridade, mas cartão alimentação, salário terceirizado, cooperativa, isso não pode realmente continuar da situação que está. Então, da gente criar esse mecanismo, e quando fala a questão de parar, eu acho que agora é o contrário, acho que a casa tem que se posicionar de maneira diferente e tentar mais uma vez. E aqui quero ressaltar que não foi por falta e não está sendo por falta de conversa, de orientar e de conversar com o executivo. Isso, os colegas vereadores todos têm a ciência disso. Ou quase todos. Aqueles que quiseram participar efetivamente e de dar sugestões. O governo, muitas das vezes, ouviu, mas não escutou. Que ouvir é diferente de escutar. Então, acho que o momento é da gente poder ter uma reflexão e ver qual o caminho a gente seguir com a maioria dos vereadores. Então, o que eu proponho aqui é da gente ter uma conversa, e aí não tem que esconder de ninguém, uma conversa entre nós, política, e alinhar qual o caminho a gente vai seguir. Porque o que a população precisa, e o vereador Renato Soroaço está colocando documento, é que nossos servidores, as pessoas que limpam nosso posto de saúde, que limpam nossas escolas, que trabalham na recepção do nosso departamento, que é um cronograma do dia certo de receber, e isso é de direito e de dever de quem é gestor da pasta de ter de pagar. Então, nesse primeiro momento, que a gente compartilha da ideia do vereador Luciano, de a gente criar uma comissão e conversar com a Secretaria de Planejamento, Secretaria de Fazenda, para a gente poder entender e ter esse cronograma do fechamento das nossas contas e do cronograma dos pagamentos que não atrasem cartão alimentação, salário terceirizado, e diga-se de passagem, é os únicos que nos últimos anos não tem aumento praticamente nenhum. Porque os demais servidores sempre, todos teve aumentos e aumentos consideráveis. Mas, infelizmente, aqueles que trabalham mais duro, que é da limpeza, porque quando terceirizaram o serviço, e aí com todo respeito, os serviços piores que foram terceirizados, é os que limpam os banheiros, é que faz o serviço pesado de toda a estrutura da prefeitura. São os que recebem salário menor, o cartão menor, e que faz, então, não sei se a palavra certa é essa, o serviço pior. E na hora que cai numa crise financeira, quem está pagando, mais uma vez, são quem recebe menos, quem tem um cartão menor. Então, acho que chegou o momento da gente poder conversar mais uma vez com o executivo e ter essa tratativa e de criar um cronograma que essas pessoas não sejam penalizadas, continuem sendo penalizadas. Lembrando que a cooperativa também, colegas vereadores falaram também, que tem que ter um cronograma de pagamento, que também não pode ficar dessa forma que está. Então, quero vereador Renato Zoroastro pediu questão de ordem, vou te passar a palavra de você, como autor do documento, o caminho que você vai manter diante de toda a discussão. Com a palavra, vereador Renato Zoroastro.
1: Então, presidente, eu vou manter o documento diante da manifestação da maioria das pessoas que usaram a fala e concordaram com o teu documento. Então, eu seria injusto, depois de todo mundo falar, a grande maioria concordar com o documento, eu, de repente, retirar ele. Então, eu acho que não seria sensato da minha parte. Então, eu vou manter o documento, mas pegando as duas sugestões do vereador Curuzu e do vereador Luciano, concordo com as duas. Se for CPI, eu estou dentro da CPI. Se for a criação da comissão, eu peço que Vossa Excelência me nomeie também para participar, se achar assim cabível. Mas eu fico pensando nesse primeiro momento. Hoje, o que foi levantado aqui foi a questão da não regularidade no cartão alimentação da Vilagem. Esse é um ponto importante para a gente investigar dentro de uma CPI. Mas quem sabe, se o presidente decidir assim, nomear uma comissão e essa comissão levantar vários pontos e a partir desses pontos a gente ter um fato mais robusto para criar uma CPI, talvez seja um caminho também. Porque hoje, até agora, nesse primeiro momento, a gente só levantou um, que foi a questão da não previsibilidade do cartão alimentação. Tem mais, eu acredito que a comissão consiga levantar outros pontos também. Obrigado, presidente.
0: Questão de ordem, vereador Luciano, mas vamos votar o documento, porque depois a gente vê o caminho que a gente... Porque o autor não manteve o documento, e aqui, vereador Renato, com todo respeito, não quero entrar na decisão do senhor. Se o senhor manteve o documento, a gente vai pôr em votação o documento. Então, representação do vereador Renato Soroato, de número 219/2026, em votação. Iniciar a votação.

0: aprovado por 12 votos sim e um voto contrário, um voto não. O voto do vereador Curuzu. Por questão de ordem, vereador Curuzu, para justificar o voto, vereador.
1: Sim, só para dizer isso, né? Concordo plenamente com o questionamento do Renato, não divide nenhuma vírgula, só a forma que eu divido, porque, e quero que registre isso em ata, que eu estou votando contra por divergir do direcionamento do documento. Só isso. E já que vai constar em ata, né, que nós temos instrumento de investigação, desde uma comissão especial até a comissão parlamentar de inquérito, que é a mais dura. Só isso.
0: Obrigado. Questão de ordem, vereador Luciano.
2: Obrigado, presidente. É só, eu queria ter falado antes, né, mas não tem problema. É só que eu não queria que suspendesse o documento, não. Né? Eu acho que o documento que a gente põe ele, cada um se posiciona contrário, favorável, respeitando, igual o Curuzu manifestou, não, nada contra. Mas na minha fala, né, de criar uma comissão especial, pensando mais nos funcionários que hoje estão com pagamento atrasado, que é muito mais rápido, e no decorrer dela, ela pode estar acontecendo, e a gente vê que tem de ser outro caminho. Obrigado.
0: Questão de vereador Emerson Titão.
3: Excelente documento, Zoraço, mas a sugestão que o Luciano fez, se tivesse uma comissão, eu gostaria de estar participando, e junto com o Ministério Público, por isso que eu falo, muitos documentos a gente tem, no meu entendimento, a gente levar para o Ministério Público, sim, e a comissão trabalhar junto com o Ministério Público. Agora, se juntar Ministério Público e essa comissão a gente não conseguir uma solução, aí, infelizmente, a gente vai subir a régua e tem outros meios e outros documentos também aqui nessa casa que a gente pode usar. Então, gostei desse documento e, se tiver uma comissão, gostaria de fazer parte.
0: Questão de ordem, vereador Ricardo Gringo.
4: Eu já posiciono, igual eu já posicionei anteriormente, a favor realmente da CPI. É lógico que tem mecanismo anterior que pode ser usado, mas já é chegada a hora de uma CPI nessa casa. Já tem tempo esses atrasos. Mas, se for numa outra via, eu gostaria também de participar dessa comissão e vou propor a CPI também, que eu acho que é o caminho, andar junto. Então, eu tenho interesse em participar também.
0: O documento do vereador Renato Sorato foi aprovado e vai ser encaminhado ao Ministério Público, vamos avaliar internamente da criação dessa comissão, como que vamos caminhar. Então, até o primeiro momento, não vou criar a comissão.
5: Deixa eu só achar aqui. Passamos agora à leitura dos requerimentos. Requerimento número 346, encaminhado à Secretaria de Obras e Urbanismo, com cópia à Secretaria Municipal de Governo, solicitando informações e a realização de serviços de reparo, nivelamento, patrulhamento, encascalhamento e desobstrução das calhas de escoamento de águas pluviais na estrada rural que interliga o distrito de Cachoeiro do Campo à localidade do Cumbi. O mandato feminino foi procurado por moradores das localidades mencionadas acima, que relataram as dificuldades enfrentadas em razão das condições precárias da via. A presente solicitação fundamenta-se nos sucessivos apelos dos moradores e produtores rurais da região, que enfrentam graves dificuldades de trafegabilidade, especialmente em períodos de chuva, comprometendo o deslocamento, o acesso às propriedades rurais e o escoamento da produção. Em recente vistoria realizada no trecho, situação também registrada em vídeo, foi possível constatar a presença de profundas canaletas provocadas pelo escoamento das águas das chuvas, erosões severas no leito da estrada, trechos com cascalho solto e pedras expostas. Essas condições comprometem a segurança de condutores e pedestres, além de ocasionarem danos constantes aos veículos que utilizam a via. A precariedade da estrada afeta diretamente a rotina da comunidade local, dificultando o escoamento da produção agrícola, o deslocamento diário de moradores para trabalho e estudo, bem como o acesso de serviços essenciais, incluindo transporte escolar, ambulâncias e viaturas de segurança pública. A realização dos serviços solicitados é necessária para garantir melhores condições de trafegabilidade, especialmente durante o período chuvoso, contribuindo para a conservação da estrada, segurança dos usuários e a melhoria da qualidade de vida dos moradores e produtores rurais da região. Diante do exposto, requer-se ao Poder Executivo Municipal que sejam adotadas com a maior brevidade possível as providências necessárias para a execução dos serviços de reparo, nivelamento, encascalhamento e desobstrução das calhas de escoamento de águas pluviais na estrada rural que interliga o distrito de Cachoeiro do Campo à localidade do Cumbe. Justificativa. O presente requerimento se justifica visando atender às demandas da comunidade, de autoria da vereadora Lilian Franz.
0: Requerimento de número 346/2026, de autoria da vereadora Lina França, aberta a discussão, com a palavra a vereadora.
6: Senhor presidente, colegas vereadores, esse requerimento ele é muito importante. Na realidade, a gente pede aqui pelo Cumbe, que foi o pessoal que nos procurou, mas a gente acredita que essa situação não seja exclusivamente do Cumbe, e seja da maioria das estradas rurais. Nós tivemos esse final de semana na Piedade Santa Rita e também a reclamação é a mesma. Tivemos esses dias também ali próximo ao Vale Tropeiro, Soares, e também a reclamação é a mesma. A gente precisa de uma força-tarefa, um fortalecimento na questão do patrulhamento, encascalhamento em relação às estradas rurais. Precisamos fazer o escoamento das águas fluviais e também a

0: estradas rurais do nosso município de Ouro Preto. Como a gente sabe que o município é imenso, cheio de distritos e comunidades, a gente solicita esse requerimento, ajuda aos colegas vereadores, que quem vier somar conosco é para acrescentar na luta. A gente pede uma atenção especial e uma reunião com o secretário de governo, com o secretário de obra e urbanismo e principalmente com o setor das estradas rurais, que está precisando de uma força-tarefa e de melhorar a acessibilidade das nossas famílias. Então, deixo aqui o convite e espero que isso seja resolvido o mais rápido possível. E um abraço a todos da localidade do Cumbi.
1: Continua aberta a discussão. Com a palavra, o vereador Ricardo Gringo.
2: Excelente documento, vereadora Lília, requerimento 346. Vou assinar com a vossa excelência. Ontem mesmo estive também acompanhando a chegada dos equipamentos da 3T, que vai fazer o asfaltamento ali de Cachoeira do Campo a Serra de Siqueira. Os equipamentos estão chegando. Fiscalizamos a questão importantíssima que você está falando da desobstrução das calhas de escoamento, que vão ser feitas na ordem de 8 milhões de reais, se não houver aditivo. Estão fazendo análise técnica lá por causa do período de chuva. Acompanhamos, tiramos foto. E é importante isso. Você vem pedindo aí, né, o encascalhamento, desobstrução das calhas, porque ali também vai ser importante, né, a gente fazer isso para, posteriormente, a gente vir com essa malha asfáltica e fazer um serviço de qualidade ali para aquela população tanto precisa. Vou assinar com a vossa excelência.
1: Continua aberta a discussão. Em votação.

0: Ottimo. Aprovado por 13 votos.
1: Requerimento 347/2026, encaminhado ao prefeito com cópia à Secretaria Municipal de Planejamento e Gestão, solicitando a elaboração e encaminhamento de parecer técnico acerca do impacto orçamentário e financeiro decorrente da possibilidade de enquadramento de aproximadamente 120 profissionais que exercem a função de cuidadoras, nos termos da Lei nº 15.326/2026, considerando ainda os possíveis reflexos sobre seus respectivos planos de carreira. A presente solicitação tem por objetivo obter informações técnicas, orçamentárias e financeiras que permitam avaliar de forma responsável e transparente a viabilidade do eventual enquadramento, bem como seus efeitos sobre as despesas de pessoal do município. Nesse sentido, requer-se que o estudo contemple, na medida do possível, a estimativa do impacto financeiro e orçamentário decorrente do eventual enquadramento das aproximadamente 120 cuidadoras, a análise dos reflexos remuneratórios, considerando a situação funcional e salarial atualmente existente e a eventual alteração decorrente do enquadramento, os impactos sobre os respectivos planos de carreira, incluindo possíveis progressões, promoções, adicionais, vantagens e demais direitos funcionais que possam decorrer do enquadramento, a projeção do impacto na folha de pagamento, contemplando, quando aplicável, encargos patronais e demais despesas vinculadas à remuneração, a estimativa do impacto para o exercício financeiro de 2026, bem como projeções para os exercícios subsequentes, possibilitando uma análise de médio prazo, a verificação da compatibilidade de eventual medida com as dotações orçamentárias existentes, indicando, caso necessário, a necessidade de adequações orçamentárias, a análise dos reflexos sobre os limites de despesa com o pessoal, especialmente à luz da legislação fiscal e orçamentária vigente, de autoria do vereador Ricardo Gringo.
0: Requerimento de número 347/2026, aberta a discussão, com a palavra o vereador Ricardo Gringo, autor do documento.
2: Obrigado, senhor presidente. Obrigado, senhor presidente. Esse documento 347, o requerimento, a gente está cobrando aqui da Secretaria de Planejamento e Gestão o impacto orçamentário. A gente aproveita, né, e solicita uma velocidade, uma presteza no serviço, diante da nossa audiência.

0: pública que será realizada no próximo dia 2 de setembro, às 18 horas, nessa Casa Legislativa. Então, já vem feito requerimentos, ofícios, e a gente não tem resposta. A gente precisa de um levantamento técnico para saber o impacto orçamentário, para que a gente comece a discutir o enquadramento, porque é lei, a gente está pedindo favor. É direito das cuidadoras de Ouro Preto. E ainda, veio essa Casa Legislativa, uma PE-14, projeto de emenda, versando sobre uma orientação do Tribunal de Contas, e já queriam que a gente aprovasse essa casa de maneira quase que imediata. Já há também orientação do Tribunal de Contas para enquadramento. E eles versam sempre como inconstitucionalidade. Então, é importante essa audiência pública. Já convido todos os vereadores dessa Casa Legislativa para se fazer presente, que é uma pauta a nível nacional, e a gente vai levar até o fim, pelo enquadramento já. Obrigado, senhor presidente.
1: Continua aberta a discussão. Em votação, documento do vereador Ricardo Gringo. Em votação, aberta a votação. Aprovado 13 votos.
2: Requerimento 348 de 2026, encaminhado ao Poder Executivo Municipal para que informe esta Casa Municipal, esta Câmara Municipal, os valores repassados pelo município às empresas Saneouro e Rota Real, especialmente a título de subsídio nos seguintes termos. Informar o valor de todos os repasses realizados à empresa Rota Real durante o exercício de 2026, discriminando os valores por mês de janeiro até o presente mês de agosto. Informar o valor de todos os repasses realizados à empresa Saneouro durante o exercício de 2026, discriminando os valores por mês de janeiro até o presente mês. Informar quais foram os últimos repasses realizados pelo município a cada uma das empresas, indicando a data, o valor e a finalidade do repasse. Informar em relação à empresa Rota Real quais valores foram destinados especificamente ao subsídio do serviço do transporte público, discriminando os pagamentos realizados e suas respectivas competências. Informar em relação à empresa Saneouro quais valores foram repassados pelo município, especificando a finalidade, a competência e a natureza de cada pagamento. De autoria do vereador Matheus Pacheco.
1: Representação de número 348/2026, aberta a discussão. Com a palavra, vereador Matheus Pacheco.
3: Mais uma vez, boa tarde a todos. Bom dia. Bom dia ainda, né? Bom dia mais uma vez a todos e todas. Nós temos duas políticas públicas importantes que impactam diretamente, né, os trabalhadores, as pessoas de baixa renda da nossa população de Ouro Preto, que é este subsídio da tarifa única pela Rota Real e também o subsídio para a empresa Saneouro, para que a conta da água não tivesse ali um valor exorbitante. Nós sabemos, e a Câmara tem ciência de todos esses dois processos, porque nós acompanhamos de perto. Mas nesse momento calamitoso, diria assim, do orçamento, me dá uma preocupação muito grande se a Prefeitura irá conseguir manter a longo prazo esses dois subsídios. Então, é muito importante que nós possamos começar a acompanhar isso de perto. Vereador Curuzu, no mês passado, sinalizou a falta deste repasse por parte do subsídio com a Rota Real. A gente sabe que tem essa questão também com a Saneouro. E é preciso uma reflexão profunda sobre esse tipo de subsídio, o formato desse subsídio e a previsão orçamentária, se ela está ali casada ao cumprimento destes dois subsídios, pelo menos até o final deste mandato. Então é importante que nós possamos acompanhar, que nós possamos saber realmente quais são os valores que estão sendo aí empregados para a manutenção desses dois subsídios, que são importantes, que ajudem e auxiliam a população, mas é necessária uma reflexão para que essas políticas públicas, que são políticas públicas positivas do governo municipal, possam se manter. Então, é importante que a Casa Legislativa acompanhe, e não só saber valores, Mas também é necessário, talvez, depois de um ano, dois anos desses subsídios, se há necessidade de uma reformulação. Reformulação para atender a população, para atender as camadas mais vulneráveis da nossa população ouro-pretana, mas também para que a prefeitura possa ter uma responsabilidade fiscal, no sentido de não criar aí algo que lá na frente terá que cortar de vez. Então é importante que todos nós possamos acompanhar isso de alguma forma, sei que iremos acompanhar, mas já é uma situação aqui, talvez, de precaução, de entender o que pode acontecer lá na frente, do jeito que as coisas estão encaminhando, e nós precisamos, então, ter muita responsabilidade com a população que nos elegeu. Obrigado, presidente.
1: Continua aberta a discussão, com a palavra a do Curuzu.
4: É importante essa preocupação levantada pelo colega vereador Matheus Pacheco, e quero aproveitar esse gancho na fala dele para dizer a todas e todos que nos ouvem que eu abri mão de propor a CPI hoje, porque eu havia dito que se a Saniolo não viesse até o dia 26, que foi ontem, eu proporia uma comissão parlamentar de inquérito. Mas conversando com os colegas, tendo em vista que a Saniolo já enviou o documento para casa dizendo que virá no dia 24 de setembro, achamos por bem não propor a CPI neste momento e aguardar a vinda da Saniolo, que já está marcada para as 18 horas, não é isso, presidente? Às 18 horas, no dia 24 de setembro. E vamos fazer ampla divulgação disso e nos prepararmos para interrogarmos, perguntarmos a Saniolo muitas coisas que o nosso povo quer saber e o nosso povo também poder participar aqui. Não, da minha parte, não será uma conversa em tom de guerra, mas será uma conversa em tom firme, porque a Saniolo, o nosso povo tem sofrido demais por conta dela. Então, saber quais são os prazos, quais são as metas, que ouço dizer que foram modificados, que no contrato era uma coisa, por exemplo, ela tinha... Vou dar hipoteticamente, ela tinha 3 anos, 5 anos ou 10 anos para resolver o problema do saneamento, do esgoto. Isso teria sido dilatado e muito, para beneficiar a Saniolo. Outra coisa, que a prefeitura teria aberto mão de punir a empresa. Então a empresa poderia fazer, isso é o que corre nos bastidores, que a empresa pode fazer qualquer lambança, qualquer irregularidade que a prefeitura não pode multá-la, por exemplo. Isso nós poderemos esclarecer nessa audiência pública, dia 24. Obrigado, presidente.
1: Documento vereador Matheus Pacheco, importantíssimo. Vereador Matheus Pacheco, vereador Curuzu, eu acho que chegou o momento, está chegando o momento do governo mandar o orçamento para casa, a previsão e os gastos. Setembro agora chega o orçamento e a gente tem que aprovar. E aí chegou o momento do governo tomar decisões. Vai vir previsão de recurso para manter o subsídio da Saniolo? Da Rota Real? Tem recurso realmente? Chegou o momento que o governo vai ter que definir qual o rumo que ele quer seguir. Vai manter os valores? Vai aumentar? Vai diminuir? Então, chegou o momento do governo conversar e definir, porque ficar na situação que está também não pode continuar. O ano que vem, ainda vão continuar dessa mesma forma? Então, espero que o governo se alinhe, porque vai conseguir manter o subsídio na conta de água de todos? Vai conseguir manter o subsídio sem aumentar a passagem o ano que vem? Hoje nós estamos R$2. Vai ter orçamento o ano que vem para manter a passagem do valor que está? Eu acho que isso é uma responsabilidade muito grande para o executivo na hora de encaminhar o orçamento e para nós que vamos votar. Porque votar orçamento para iludir a população e depois não ter dinheiro para pagar o subsídio E aí as empresas também fazem a reflexão. A Saniouro, a Rota Real. Porque não adianta nada a gente aprovar o orçamento aqui e não ter dinheiro para pagar o subsídio. E a gente continuar nessa mesma discussão ano que vem. Então, o governo tem que se alinhar, peço ao secretário de governo Iuri que converse com os demais secretários e alinhe. Tem condições de pagar o subsídio? Vai ter que aumentar a passagem? Um pouco para aguentar, manter? Vai cortar do subsídio da Saniouro? Ou tem dinheiro para manter do jeito que está e o ano que vem pagar rigorosamente em dias para não continuar igual aconteceu? Dia 7 e tal, vai cortar, vai voltar a pagar a passagem integral porque não tem dinheiro. A Saniouro vai passar a cobrar a conta integral porque a prefeitura não está pagando. É o mesmo caso que o vereador Renato falou agora há pouco no documento dele do cartão alimentação. Então o vereador Matheus Pacheco está fazendo documento na mesma linha, não é para o Ministério Público, mas é para o Executivo, mas na mesma linha de preocupação que como vamos se planejar, não só para esse ano, mas para o ano que vem, que está chegando o orçamento agora em setembro. Então, a gente tem que pensar bem, porque não adianta querer colocar no orçamento se não tiver orçamento, não tiver financeiro o ano que vem para manter todas as despesas. Por quê? O que já está provado é despesa, receita e despesa não está batendo. E aí hoje, e aqui não quero criar polêmica nenhuma, mas escutando conversa de redação da Itatiaia, o governo federal, o governo estadual, está na mesma questão de Ouro Preto. Equilíbrio de receita e despesa. Você não pode gastar mais do que você recebe. Isso é o beabá do dia a dia. E todos, essa esfera, está na mesma situação, vereador Zé Dubinga. Governo federal, governo estadual e nós aqui no município. Estão gastando mais que estão recebendo. A conta não vai fechar nunca. Em votação, documento do vereador Matheus Pacheco. Aprovado por 13 votos.
2: Requerimento 349 de 2026, encaminhado à Secretaria de Obras, solicitando informações e providências referentes à reforma e realização de melhorias na Casa de Festas da Comunidade Catarina Mendes. Solicitamos que sejam avaliadas e executadas, entre outras intervenções necessárias. Reforma e manutenção geral da Casa de Festas, construção de bancos, proporcionando maior conforto e estrutura para os moradores e usuários do espaço. Cercamento de toda a área, visando proporcionar maior segurança, organização e preservação do local. Diante disso, requer as seguintes informações. Existe previsão para a realização de reforma e melhorias na Casa de Festas de Catarina Mendes? É possível incluir no projeto a construção de bancos e o cercamento de toda a área? Há estudo, projeto ou levantamento técnico já realizado para o local? Em caso positivo, qual a previsão para início e conclusão das intervenções? Justificativa. A Casa de Festas é um importante espaço de convivência da comunidade Catarina Mendes, utilizado para eventos, celebrações e atividades comunitárias. As melhorias solicitadas contribuirão para oferecer melhores condições de uso, segurança e conforto aos moradores. De autoria do vereador Luiz Gonzaga do Morro.
1: Requerimento de número 349/2026, de autoria do vereador Luiz, aberta a discussão. Em votação, iniciar a votação.

0: aprovar por 13 votos.
1: Requerimento 350, encaminhado ao prefeito, à Secretaria de Casa Civil e à Procuradoria Geral do Município, solicitando informações acerca do processo administrativo número 02/2026, instaurado pela portaria PGM número 4/2026, especialmente quanto à apuração dos possíveis impactos econômicos e financeiros decorrentes da paralisação das atividades minerárias no complexo de fábrica e seus reflexos sobre a arrecadação municipal. Justificativa. A Procuradoria-Geral do Município, por meio da portaria citada, instaurou o processo administrativo com a finalidade de apurar possíveis responsabilidades por danos ambientais, materiais e ou econômicos ao município de Ouro Preto, decorrentes do evento ocorrido em estruturas pertencentes à Vale. Entre os fundamentos para a instauração do procedimento, a própria portaria considera expressamente a possibilidade de ocorrência de danos econômicos e sociais e a eventual perda de receita municipal decorrente da realização das atividades mineradas no local atingido. O ato determina ainda a apuração detalhada dos fatos, a quantificação e qualificação da extensão dos danos e a avaliação das medidas eventualmente cabíveis. A questão assume especial relevância diante da importância da compensação financeira pela exploração de recursos minerais, o CEFEM, para as finanças de Ouro Preto e das manifestações recentes que relacionam a paralisação das operações no complexo de fábrica a impactos na arrecadação municipal. Nesse contexto, é importante que a Câmara conheça não apenas a existência do procedimento administrativo, mas também quais medidas concretas vêm sendo adotadas para identificar e quantificar a eventual perda de receita, especialmente aquela relacionada à CEFEM. Diante disso, requer que seja apurado especificamente o impacto da paralisação ou restrição das atividades minerárias do complexo de fábrica sob a arrecadação do CEFEM, se já foi realizado levantamento estimativa da eventual perda de receita de CEFEM decorrente dessa paralisação, se foram solicitadas à Vale informações relativas à produção mineral e aos valores de CEFEM gerados pelas operações do complexo de fábrica. Caso seja constatada a perda de receita municipal relacionada à paralisação das atividades, o processo administrativo contempla a avaliação de medidas administrativas, extrajudiciais ou judiciais destinadas à proteção e eventual recomposição do patrimônio público municipal, de autoria do vereador Renato Soroaça.
0: Requerimento de número 350/2026, de autoria do vereador Renato Soroasto, aberta a discussão, com a palavra o vereador.
1: Presidente, como foi dito no próprio documento, foi instaurado um processo administrativo da Procuradoria-Geral do município, relatando, né, entre outras informações, sobre a paralisação, né, das atividades minerárias na mina de fábrica. E esse documento que faço aqui, encaminhado à secretaria, ele visa, né, verificar quanto que o município perdeu com a paralisação dessas atividades. Mas vale lembrar que na apresentação aqui na casa da prefeitura em relação ao primeiro quadrimestre de 2026, a gente pôde perceber na apresentação que houve um aumento na arrecadação do CEFEM em relação ao mesmo período de 2025. Então, essa paralisação, ela com certeza afetou, mas a arrecadação do CEFEM, ela vem, a gente entende que ela tem aumentado. E diante dessas circunstâncias financeiras que o município passa, é muito importante que a gente tenha em mente o que, que a gente está perdendo, né, e principalmente o que, que a gente pode contar. Então, o que, que a gente está querendo dentro desse requerimento? Saber como que essa perda da CEFEM está sendo calculada, quanto Ouro Preto realmente deixou de arrecadar e se a Vale foi chamada a apresentar os dados de produção e de geração do CEFEM antes e depois da paralisação. Então, já que a gente passa por esse momento financeiro, a gente não pode ficar abrindo mão de receber recursos. Principalmente, também, devemos ficar de olho em relação à apuração do motivo da paralisação. Muitas pessoas falam que pode ter sido, não estou acusando, né, mas algumas pessoas falam que pode ter sido problema técnico. Se for por algum problema técnico específico da empresa Vale, então ela está ocasionando uma perda significativa do município em relação a essa arrecadação. Então a Procuradoria-Geral ela precisa acionar, né, e notificar a Vale para que essa compensação, caso for comprovada, seja realizada para o nosso município. Isso sim, acho que cabe até futuramente né, caso não chegamos em conclusões concretas, CAPES poderia, por que não, em abertura de CPI, né, para a gente tentar entender qual foi o motivo da paralisação, né, das atividades minerárias da empresa Vale na mina de fábrica, se foi um caso fortuito mesmo, ou aconteceu ao acaso, ou se foi algum problema técnico. Né, acho importante, porque, na verdade, o que está acontecendo? O município está deixando de arrecadar. Obrigado.
0: Continua aberta a discussão. Em votação, o documento do vereador Renato Soroastro.

0: Aprovado por 12 votos.
1: Passamos agora aos projetos em única discussão. Projeto de resolução número 1083 de 2026, que concede título de cidadania honorária ao senhor Vanderci Luiz de Miranda, de autoria do vereador Naércio Ferreira.
0: Em votação, em única discussão do projeto de lei 1083, iniciar a votação.

0: Aprovo. Aprovado. 13 votos.
1: Projeto de resolução número 1085 de 2026, que concede mérito desportivo ao atleta maratonista, senhor Esser Milagres, de autoria do vereador Vantuí. Em votação.

0: Coloquei. Está aberta a votação.
1: Aprovado por 13 votos. Projeto de resolução número 1087/2026, que concede diploma de mérito desportivo à senhorita Alice de Freitas Cocota, de autoria do vereador Matheus Pacheco.
0: Projeto de resolução 1087/2026, em única discussão, aberta a votação, de autoria do vereador Matheus Pacheco. Aprovado 14 votos.
1: Projeto de resolução 1090/2026, que concede comenda mérito desportivo a Antônio Carlos de Souza, da Rádio, de autoria do vereador Zé do Binga.
0: Projeto de resolução 1090/2026, em única discussão, de autoria do vereador Zé do Binga, aberta a votação. Aprovado por 14 votos.
1: Projeto de resolução 1091/2026, que concede diploma de mérito desportivo ao senhor Cosme dos Santos Cesário, de autoria do vereador Ricardo Gringo.
0: Projeto em única discussão, de autoria do vereador Ricardo Gringo. Aberta a votação, iniciar a votação.

0: Aprovado 14 votos.
1: Projeto de resolução 1094 de 2026, que concede comenda mérito desportivo ao Esporte Clube São Cristóvão, de autoria do vereador Alex Brito.
0: Projeto único de discussão de autoria do vereador Alex Brito. Em votação. Iniciar a votação. Aprovado 14 votos.
1: Projeto de resolução 1095 de 2026 concede título de mérito desportivo ao senhor Efigênio Oswaldo de Souza, o Fijas, de autoria do vereador Luiz Gonzaga do Morro.
0: Projeto de resolução 1095/2026 em única discussão, de autoria do vereador Luiz. Iniciar a votação. Em votação.
2: Fijas louvável.
1: Só é Fluminense, né? Só isso que atrapalha.
3: É, tinha que ter algum defeito. Ninguém é perfeito. Aprovado 14 votos.
1: Projeto de resolução 1098 de 2026. Perdão, 1097 de 2026, que concede diploma de mérito desportivo à Escolinha de Futebol da Bauxita, de autoria do vereador Carlinhos Mendes.
0: Projeto de resolução 1097/2026, em única discussão, de autoria do vereador Carlinhos Mendes, em votação. Aberta a votação. Aprovado 14 votos.
1: Projeto de resolução 1098 de 2026 concede diploma de mérito desportivo ao senhor Sebastião Acácio Barbosa, de autoria do vereador Messinho.
0: Projeto único de discussão de autoria do vereador Messinho. Aberta a votação. Em votação. Aprovado 14 votos.
1: Projeto de resolução 1099 de 2026, que concede medalha de mérito desportivo ao senhor João Pedro dos Santos Martins, de autoria do vereador Emerson Titão.
0: Projeto e única discussão de autoria do vereador Emerson Titão. Aberta a votação. Em votação.
4: Ti Pedrinho.
0: Aprovado 14 votos.
1: Projeto em segunda discussão. Projeto de lei ordinária 699 de 2024, que dá denominação ao logradouro público no distrito de Coelhos, rua Odete Pereira Lima, de autoria da vereadora Lilian Franz.
0: PLO 699/2026, em segunda discussão, aberta a discussão, de autoria da vereadora Lilian Franz, projeto de lei, em votação. Aprovado por 13 votos. Algum vereador, questão de ordem? Minuto de silêncio. Vereador Sandrinho, por favor.
5: Senhor presidente, gostaria de pedir um minuto de silêncio em homenagem ao João Carneiro, morador da rua Francisco Isaac, que faleceu na tarde de ontem.
0: Mais algum vereador? Então vamos todos fazer um minuto de silêncio, por favor.

0: Vereadores que fizeram inscrição da fala de orador. Vereador Ricardo Grin, vereadora Lilian França, vereador Luiz Gonzaga, Luiz do Moura, vereador Alessandro Sandrinho. Vereador Ricardo Gringo, primeiro orador. Vereador Ricardo Gringo, só um instante, só os vereadores que não vão usar a palavra ser retirado do plenário. Concedido licença aos vereadores que não vão fazer uso da palavra. Vereador Curuzu e vereador Anderson Titão, se puder ajudar a continuidade da nossa reunião, por favor. Trinta segundos, senhor vereador.
1: É só para dizer o seguinte, a ex-prefeita de Contagem, Marília Campos, ela esteve em Mariana, passou em Ouro Preto e pensou em passar aqui na Câmara, mas falou que antes queria conversar com o senhor, dar um telefonema para o senhor. Tá? Então, ela deverá fazer isso. Me pediu que dissesse isso ao senhor.
0: Tá? Tem um horário?
1: Não, ela... Pois é, ela... Estou dizendo o seguinte, ela, como ela veio de Mariana, passou aqui em Ouro Preto e está indo para Itabirito, sugerimos ela que ela passasse aqui na Câmara para fazer uma saudação, né? Pedir voto, porque não pode. Né? Mas ela falou que achava melhor, antes de nos visitar, fazer um telefonema para o senhor. E que pediu que informasse o senhor disso.
0: Sem problema nenhum. Maior prazer atender nossa Marília Campos. Com a palavra, o vereador Ricardo Gringo.
2: Bom dia a todos presentes, público presente, os demais que nos ouvem por outro meio de comunicação. Vereadora Lília, os demais vereadores. Gostaria hoje de iniciar com o nosso requerimento 347. Novamente, o enquadramento da Lei Federal 15.326. Nós vamos lutar com galhardia, incansavelmente, para o reconhecimento legítimo das cuidadoras de Ouro Preto. É um total descaso do Executivo. Só para a gente ter uma ideia, veio para essa casa um projeto de emenda de lei, número 14/2026, recomendação do Tribunal de Contas para reduzir a emenda impositiva do vereador de 2% para 1,55%. Eles querem aplicabilidade imediata. Já veio até para a discussão. Agora, a recomendação do mesmo Tribunal de Contas versando sobre enquadramento, o Executivo trata com desdém. Porque não é interesse dele ajudar a categoria dos cuidadores. Então, a gente tem que começar a abrir os olhos e ver com quem nós estamos andando. As pessoas que precisam de levar o pão para cada dia, as cuidadoras que estão tendo seus direitos, não estão sendo respeitados seus direitos, já está na hora de colocar em prática o exercício do movimento. A gente não vai pedir voto para ninguém, que não pode. Mas vamos ficar atentos. Quem luta pela nossa categoria? Aí vem pedir votos para vários deputados, que nem sequer numa manifestação nessa casa, que já é a segunda audiência pública nossa, não vem para defender o interesse das cuidadoras de Ouro Preto. É muito fácil ficar pedindo voto. Então, venho aqui fazer uma conclamação aos ouropretanos. Fiquem atentos. Fiquem atentos. Vamos dar direito para quem é de luta. Só para ter uma ideia, o Tribunal de Contas já é favorável. A Lei 15.326, Lília, é constitucional. A Advocacia Geral da União já se posicionou de forma favorável. E aqui em Ouro Preto nós temos doutos doutrinadores que vêm falar que a lei é inconstitucional. É um absurdo o que acontece em Ouro Preto. E só para emendar, a gente tem que tomar muito cuidado também. Por quê? Volto a dizer, está alegando Dívida. Hoje falou aqui até de mais de 100 milhões. Cada dia aumenta o valor da dívida. Volto a dizer. Má administração do dinheiro público. Não existe a menor possibilidade a gente com 1 bilhão de reais de recursos ficar devendo. Volto a fazer a pergunta. Anos anteriores, a arrecadação estava menor, não tinha dívida. Agora a dívida de uma hora para outra, vou chamar o Mr. M de novo para explicar isso. Não tem jeito. Ninguém explica essa dívida. É um absurdo. E aí, vou começar a dar mão aos bois. Eu sou oposição, mas eu vou conclamar os demais vereadores para que cobre também. Nessa situação, não apoiou esse governo? Traz para a comunidade para saber quantos milhões está devendo, de onde está devendo esse dinheiro. Então, para que serve a situação? Não tem diálogo com o executivo, não? O executivo não conversa com a situação? Nem situação sabe? É uma vergonha o que está acontecendo em Ouro Preto. E nós estamos aqui para fiscalizar. E outra. Propaganda enganosa. As obras de Ouro Preto. Propaganda enganosa. Inicia uma obra e não termina. Vai lá no Pocim. Vai lá em todas as comunidades que a gente inicia as obras aqui dentro de Ouro Preto. Bucânia. Aquisição de lote para a UBS, não fazem. Pocim, paralisou. Obra do Taquaral, começa, descansa um pouquinho, para um pouquinho, volta, termina. Para de novo, nunca termina a obra. Rodoviária, inicia, para. Agora vai vir período de chuva, vai falar que não dá para mexer. Iniciam as obras... Cavaco Ouro Preto para todo lado e não dá continuidade. E como não se bastasse essa vergonha que acontece em Ouro Preto, ainda levam vereadores, secretários, anunciam obra, patenteiam obra, a obra aqui, obra ali, mas não terminam. Volto a dizer, vereador não faz obra. A gente tem que acordar. O papel do vereador é fiscalizar a obra. É fazer com que aquele dinheiro empregado naquela obra... Eu não estou aqui para fazer papel de amigo de prefeito, de ficar tirando fotos de inauguração de obra com o prefeito, não. É diferente o papel do vereador. É diferente. A gente tem que ir lá fiscalizar, garantir o bom uso do dinheiro público. Eu não estou entendendo o que está acontecendo em Ouro Preto. Pelo menos a gente aprende na faculdade, que a gente aprende, que a gente vem aqui para fazer isso. O meu papel é esse. É fiscalizar, cobrar uma obra de boa qualidade. E se fizer uma obra que não está contingente com o valor pago, a empresa tem que ser responsável por aquilo. Nós estamos falando aqui em CPI. Estou pedindo a CPI, sim. Não tem que arregar, criar a comissão. Ah, vamos criar uma comissão para dar uma analisada. Comissão, gente, é CPI. E não é só da Vilagem, não. Quantas empresas vieram aqui, levaram milhões de reais e não fizeram as obras? Cadê a cobertura da quadra do Alto Beleza? No bairro onde eu moro, na Cachoeira do Campo. Cadê? Um fala que é 850 mil, tem de recurso, outro fala que é 600. Cadê o dinheiro? Perdeu a emenda? Hoje está na hora de tratar o povo com responsabilidade. Agora, infelizmente, eu não estou aqui para fazer campanha política, não. O povo merece o governo que tem. Está escolhendo. Cadê a tal mudança? É muito fácil também as pessoas ficarem reclamando, reclamando. Mas na hora de votar, vota naquele que acerta de período eleitoral. 2024 está tudo certinho. Todo mundo recebendo em dia. Os pirueiros tranquilos, tudo numa boa. Virou o ano, ganhou a eleição, dívida para todo lado, não paga ninguém, verdadeiro calote. Então a gente não pode mais ficar calado nessa casa legislativa. E tem aquela questão, o pai de família precisa de trabalhar, ele vai largar o serviço? Então ele fica à mercê dessa barbárie que acontece com essa má gestão do dinheiro público em Ouro Preto. CPI já, é isso que eu peço nessa casa legislativa. A Village, CSTB, as empresas que vieram aqui e não concluíram o serviço, e ainda responsabilizar o número um, que é o executivo. Como é que você vai falar de CPI? É muito fácil a situação vir cá e bater no Saneouro, batendo em Transcota, em Rota Real. Mas quem é o gestor do contrato? É o executivo. Eu sou capaz de apostar. Aí o gringo, de novo, vai ter que falar uma previsão igual a Nostradamus. Eu tenho certeza. A prefeitura não está pagando. Porque se a prefeitura paga o empreiteiro, se o empreiteiro dá o calote, é o Ministério Público. É muito fácil saber. Você ter bola de... Não precisa ser mamãe de Ná, nem gringo de Nô, para saber o que está acontecendo. Má gestão do dinheiro público. É um absurdo. Essa casa legislativa não pode escalar. E a gente vai cobrar CPI já.

0: Bom dia a todas as pessoas aqui presentes. Louvado seja nosso Senhor Jesus Cristo por mais um dia de trabalho. E venho aqui falar um pouquinho sobre o dia do cachorro que nós celebramos ontem. E que a gente precisa tanto trabalhar essa pauta aqui no Legislativo e com a comunidade também. Hoje já existem várias leis, vários protetores independentes, várias ONGs do nosso município que busca qualidade de vida e respeito à vida animal. Não podemos compartilhar e permitir animais e que sejam abandonados e muito menos crueldade com nossos animais. Precisamos fazer boletim de ocorrência quando a gente depara com situações dessa. Hoje em dia o celular, quase todo mundo tem facilidade de tirar uma foto ou filmar. E a gente precisa ter essa conexão e encarar essa campanha que só com a força, com a sensibilidade e com o entendimento de várias pessoas que a gente vai poder prosperar nessa pauta. Pauta essa que tem crescido assustadoramente. A maioria dos animais que não se encontram tutor, que estão em situação de rua e que se multiplicam muito rápido, a gente busca também um aprimoramento e um diálogo com o executivo. Porque já tem decisões do Supremo Tribunal Federal que esses animais que estão abandonados precisam do apoio do poder público. A gente hoje, nós temos o CATA, CATA esse que teve participação e apoio do nosso mandato financeiro. Estamos com um recurso agora que a gente espera poder trazer para as clínicas veterinárias que possam fazer os primeiros socorros de alguns animais sem tutor. E a gente busca também a campanha contra fogos com barulho, que tanto traz prejuízo, tanto para a vida animal, quanto para as pessoas com deficiência, as crianças, as pessoas com autismo e as pessoas idosas. Agradeço a torcida organizada do Galo, da Máfia Azul, do Galo Doido, os órgãos que têm trabalho com os times de futebol, com os jogos, que já têm a sensibilidade, a empatia, já conseguem fazer as suas celebrações sem fogos com barulho. Hoje nós já temos a lei municipal, precisamos avançar nessa lei. É uma busca de uma campanha de entendimento, de sensibilidade. A gente tem relatos que perdem vidas quando começam os fogos. Às vezes uma criança assusta, sai correndo na frente de algum carro ou mesmo um animal. E a gente pode sim celebrar, festejar, mas com respeito às outras vidas, sem muito barulho. E essa semana também, além de a gente trabalhar essa pauta tão importante, a gente trabalha a Semana da Pessoa com Deficiência Intelectual e Múltipla. Eu quero deixar aqui o meu compromisso e o meu parabéns à APAE de Ouro Preto, a todas as APAEs. Hoje, com foco na APAE de Ouro Preto, uma APAE que tem crescido muito o número dos alunos. Muitos alunos que estão na escola tradicional estão sendo inseridos na APAE. Hoje, a gente tem vários relatos e várias crianças que estão agora com o diagnóstico do autismo, mas que precisam de uma rede de proteção, um atendimento mais especializado. E ali está a APAE, firme, pronta e preparada para receber esses alunos. A APAE hoje está super lotada, hoje nós estamos com 3 turnos, inclusive o horário noturno. E o slogan dessa semana é: a deficiência não nos define, a oportunidade nos transforma, inclua a nossa voz. Ou seja, a deficiência é o que une e faz a nossa comunidade maior, que a gente tenha empatia e carinho por essas pessoas. Nós temos hoje na nossa APAE um espaço maravilhoso com a piscina. Temos um novo prédio onde podemos participar da sala da fonoaudiologia, sala essa que teve a participação da nossa emenda impositiva. Hoje a fonoaudiologia é uma das profissões mais importantes da parte inclusiva. Tem vários outros profissionais, mas a fonoaudiologia está sendo muito procurada. Estamos tendo uma semana de festividades. Começou com a fanfarra, que é uma fanfarra maravilhosa e que apresentou em São Bartolomeu. Fanfarra essa já pode ser homenageada pelo nosso mandato, pela vereadora Lilian França, e que tem tanto nosso carinho. Tivemos também o Dia da Beleza com a dupla Fai e Beth Santos. Deixo aqui meu carinho com essa dupla que está sempre ativa, sempre levando um pouco de carinho para as ações sociais. É, tivemos também um encontro no PTC, quando procuramos a PTC e pedimos para abrir as portas para receber a inclusão, a PTC sempre muito organizada e sempre muito gentil, já ofereceu inclusive para nós termos um dia por mês, e precisa só se organizar para fazer isso realidade. E temos hoje uma ação muito importante com os pais, uma ação que envolve também trabalho do CRAS, onde nós podemos aprimorar esse vínculo familiar com os direitos e com as leis municipais que nós trouxemos. Trouxemos, através do nosso mandato, o cordão girassol para identificar a pessoa com deficiência. Às vezes a pessoa vai no banco e ela tem direito à prioridade em alguma fila pública, às vezes no posto de saúde, o cordão já identifica para a pessoa não passar por nenhum constrangimento. Fizemos também a lei da carteirinha da pessoa com autismo. Essa carteirinha também ajuda muito na identificação. Ambos os serviços são oferecidos pelo CRAS. Nós temos também a Semana da Pessoa com Autismo, semana essa que nós criamos através do nosso mandato, assim como vários simpósios. O primeiro simpósio na região dos Inconfidentes, nós fizemos em Itabirito, Mariana e Ouro Preto, foi um trabalho maravilhoso, com um público muito grande. Tivemos o segundo simpósio e já estamos caminhando para o terceiro simpósio, que em breve faremos, provavelmente aqui na Anexo do Museu. Então, fiquem atentos, que estaremos trazendo mais conhecimento e também ouvindo, principalmente, as famílias que precisam estar preparadas para atender e trazer oportunidade para nossas pessoas com autismo. Temos também a sala de reabilitação. Sala essa hoje que nós temos ali na antiga UPA, ali no bairro São Cristóvão, na Policlínica. Essa sala hoje, ela tem inúmeros profissionais da inclusão e vários instrumentos que nós podemos construir e comprar com emendas impositivas vindas através do mandato da vereadora Lília, com esse olhar inclusivo e tendo uma das suas principais pautas, a pauta da inclusão. Temos também o entendimento da importância do diagnóstico prévio. Então, a gente deixa aqui o nosso carinho ao trabalho da universidade, que tem essa oportunidade, que através de um exame de DNA consegue ajudar no diagnóstico. Esse exame não é muito caro, não é um valor muito fora do normal, mas a maioria das famílias não consegue. Então, a gente busca apoio às empresas que estão nos escutando, aos empresários que podem dar contribuição, às vezes algum padrinho, e que, quem sabe, um dia a gente luta para que a gente tenha esse exame pelo SUS. Sabemos que o diagnóstico prévio, ele transforma a vida dos nossos alunos com deficiência. O tempo dos nossos alunos é para ontem, amanhã já é tarde demais. Amanhã eles já passaram pela oportunidade do desenvolvimento e da aprendizagem. Então, mães, fiquem atentas, correm atrás dos seus direitos. Sabemos que hoje, para a criança ter direito a um monitor, que é um professor de apoio, não precisa ter o diagnóstico fechado. O setor técnico da escola, do ambiente escolar, a pedagogia, ela consegue dar um encaminhamento, uma solicitação à diretoria de inclusão da Secretaria de Educação, solicitando esse profissional. Vai ser avaliado, muitas das vezes, se na sala já tem algum monitor lá, o monitor, dependendo da necessidade, consegue administrar e acompanhar mais de um aluno com deficiência, mas busquem seus direitos. A vereadora Lilian França está aqui atenta, acolhendo a todos vocês, preparada para receber as demandas de vocês, ajudando que agilize, às vezes, algum exame, algum tratamento que esteja parado, por questões que a própria família não protocolou no local certo, ou que não sabe aonde buscar apoio. E a gente tem que sempre lembrar, as nossas crianças estão no Estatuto do ECA, precisam ser prioridade do Estado, das famílias e da sociedade. Então, que a gente possa priorizar todas as crianças ouropretanas, mas, em especial, as crianças com deficiência. A gente não pode protocolar e demorar com esse diagnóstico. O quanto antes a gente providenciar os seus direitos, melhor vai ser o desenvolvimento dessas crianças. E elas são os nossos futuros. Então, deixo aqui o meu carinho, a pauta da inclusão, e contem conosco todas as crianças, as pessoas atípicas. Nosso muito obrigada.
1: Vereador Luiz do Morro. Vamos à tribuna, vereador. Estou com a palavra, vereador Luiz do Morro.
2: Senhor presidente, senhores vereadores, público presente, rádio ouvintes. Presidente, trago nessa tribuna hoje mais uma indignação e para falar de uma falta de respeito, principalmente com a Casa Legislativa, com vários vereadores, a gente fica muito chateado. Por que que eu estou falando isso? A gente está aqui na casa há quase 20 anos. Nesses quase 20 anos, eu nunca perdi o respeito nem com o prefeito, nem com o vice-prefeito e nem com nenhum secretário. Sempre questiono aquilo que é dever do nosso cumprimento na Casa Legislativa do vereador. E nunca perdi o respeito nem com a vereadora Lília, nem com a vereadora Solange, que passou nessa casa, a vereadora Regina Braga, a vereadora Clovimara, que eu passei por essas quatro vereadoras aqui, algumas com dois mandatos, três mandatos. Eu nunca tive a falta de respeito com as mulheres e nem com meus colegas. Nem com meus colegas aqui, que passaram aqui, e passaram por vários vereadores, o vereador Flávio, que está aqui conosco, nos ajudando na Casa Legislativa, sempre um respeitando, né? Vereadores antigos, como Moisés Rodrigues, e outros aí que passaram, Matheus do Antônio Pereira, vários vereadores antigos aqui que passaram, e tenho o privilégio de estar aqui há quase 20 anos, ser o último vereador daquela ninhada, para poder falar o que eu vou falar aqui hoje. Estou triste com o governo, porque o prefeito Ângelo, ele responde a gente. O prefeito Ângelo, se você ligar para ele, se ele não responder na hora, depois ele responde você, três dias depois, ele responde. Nem que seja para falar um não, que não pode, que não é daquela forma, não é daquele jeito, ele responde. E aí a gente vê algum secretário que está querendo despontar para ser prefeito, para ser vice-prefeito, não tem problema. Qualquer um de nós, vereadores, podemos. Qualquer um eleitor que esteja em dia aqui com o eleitoral pode ser candidato, pode ser pré-candidato a vereador, pré-candidato a prefeito, pré-candidato a vice. Isso tudo pode, não tem problema nenhum. Mas tem que construir uma base sólida com respeito aos colegas, ao grupo. Por que digo ao grupo? Porque eu também faço parte do grupo que elegeu o prefeito Ângelo. E hoje a gente vê na Casa Legislativa essa falta de respeito. Principalmente quando se trata de requerimento. Eu fiz o requerimento 24/2025, o requerimento 43/2025 e o 190/2026. E não me responderam. E vejo um secretário fazer vídeo essa semana lá no Morro São Sebastião, no qual, nesses quase 20 anos, eu fui majoritário. Majoritário com 30%, 40% e até 50% dos votos, principalmente nos morros. Então, quando eu falo respeito, o que eu quero dizer com respeito, presidente? É que se eu estiver lá em Cachoeira do Campo, eu tenho que respeitar Vossa Excelência, que é de lá. Eu tenho

sempre respeitei nessa casa legislativa aqui. Eu sempre respeitei o Yuri, eu nunca desrespeitei. Agora, ele ir lá e apresentar uma obra sem chamar a gente, sem conversar com a gente e falar mentira, porque aquela obra lá, 2 meses antes da eleição de Dr. Ângelo e a eleição nossa, nós fomos chamados lá, a escola foi lá, as crianças foram lá e anunciaram a obra do Procomunidade que seria pronta, teria pronta em 90 dias. E não ficou pronta. Isso há 2 anos e 2 meses atrás. Agora ir lá, falar que a obra está em andamento, que vai fazer a obra só por causa de campanha, por causa de politicagem, eu não vou aceitar não, presidente. Por que que não respeita os majoritários? A gente tem que respeitar os majoritários. Nós somos do mesmo grupo. E parece que querem separar isso. Eu sempre fui a favor do coletivo, do conjunto, do grupo. Mesmo eu arranhando com os 2 ou 3 secretários, eu sempre respeitei eles. Sempre respeitei. E não estão respeitando. Eu fiz esse requerimento direto para a Secretaria de Esporte, para a Secretaria de Esporte procurasse o governo para me responder. E eles não me responde ou o governo não responde. Se é uma quadra, se é um campo de futebol, se é um alambrado, pertence à Secretaria de Esporte. Então, cabe à Secretaria de Esporte me falar ou me responder os requerimentos. Os requerimentos sobre os alambrados não foram respondidos. Sobre a quadra, se está pronta ou não, não foram respondidos. Se pagaram a quadra ou não, não foram respondidos. Requerimento de 1 ano, presidente. Então fica ruim. Agora gravar vídeo lá e talvez interferir num colega. Como é que eu posso ir em Santa Rita sem falar com o vereador Mercinho, sem falar com o vereador Luciano, sem trocar uma ideia com eles que estão por dentro de todos os assuntos lá, sem falar com o Sandrinho, sem falar com o Tavico, que a gente respeita? Isso está faltando respeito. Quer candidatar? Quer ser vereador? Quer ser prefeito? Respeita. Respeita os colegas. Porque aqueles colegas é que são lideranças que sobem num palanque e falam bem ou mal. Então está faltando esse respeito. Daqui para frente, faltando 2 anos e 1 mês e 6 dias para a nossa eleição, ou conserta ou vai começar a ter arranhões na Casa Legislativa. Eu sempre respeitei. A única coisa que eu peço é que respeite o meu mandato, respeite onde eu sou majoritário. Pode ir lá? Pode, é um prazer fazer obra lá. Pode qualquer vereador, qualquer secretário. Vai ser bom demais. Mas não sobe lá para falar mentira, não. Por favor, não sobe lá, não sobe os morros para falar mentira. Porque essa obra tem 2 anos e 3 meses que foi anunciada que entregar com 90 dias. Agora, vai fazer de novo? Qual firma vai fazer? Eu perguntei se pagaram a empresa, se não pagaram. Aí não me responderam. E aí, o que tá acontecendo? Eu quero saber da H2F, que pegou aquelas 6 quadras na campanha eleitoral, de 2 anos atrás. Se pagou a obra, não pagou, qual o serviço que pagou? Não me responderam, presidente. E ficou ruim para mim, que toda vez que eu chego lá no bairro, eu tenho cobrança. Não só lá, nos outros bairros também, que foram 6. Lá foi apenas 1 quadra. E não, agora vai lá gravar. E não chama a gente. Fez isso com Carlinhos Saramenha. Fez isso com outros vereadores de Cachoeira. Fez isso em outros lugares. Mas comigo não vai fazer, não. Não sou marinheiro de primeira viagem. Eu sei quando tem segundas intenções. E se não me respeitar, eu também vou agir do mesmo jeito. Fica ruim. Porque estão confundindo o eu ser simples com o eu ser bobo. Tem uma diferença de ser simples e ser bobo. Aqui não tem bobo, não. Aqui tem quase 20 anos de política. E mais uns 10 que eu trabalhei fora respeitando as outras pessoas. Então, na medida que passou a faltar o respeito com alguns colegas e não está respondendo o requerimento, aí por isso que alguns colegas querem levar os documentos no Ministério Público. Gente, isso é ruim para o nosso governo. O governo que nós subimos no palanque, o governo que nós pedimos voto. Será que o prefeito não está percebendo isso, que tem alguns secretários que já querem ser uma coisa antes da hora?

0: e não pela consequência do trabalho que é feito dia a dia, às vezes tem gente lá que merece. Poderia ter todos os nossos apoios aqui da Casa Legislativa, mas se continuar agindo desse jeito, não vai ter não. E nem vai ter meu apoio aqui. A partir de agora, ou faz o seu trabalho de acordo, responde os requerimentos, ou não vai ter aqui os votos que às vezes vai ser preciso aqui na Casa Legislativa aqui para frente. Às vezes vai precisar de voto até de empréstimo aqui para cumprir os compromissos. E que a gente quer que cumpra. Para a gente parar de ver aqui 3, 4 meses uma empresa reclamando que nem os tiques de alimentação estão sendo acertados, que as cooperativas estão 2, 3 meses sem receber essas coisas. Então isso está complicando a Casa Legislativa. Eu acredito que o presidente da nossa casa, no qual nós votamos, vai arrumar uma forma para a gente sentar e ver, igual ele, vou dar um destaque na palavra dele para concluir, que é preciso saber se tem dinheiro até para pagar, né, a Rota Real ou pagar, né, outras empresas aí. Então, isso é importante a gente saber. Obrigado, presidente. Foi só um desabafo que é o que está acontecendo ultimamente. Obrigado, senhor presidente.
1: Vereador Luiz, só para responder o senhor, estão fazendo levantamento, a secretaria está fazendo levantamento dos documentos não respondidos de 2025, 2026, e a gente vai pedir ao secretário de governo encaminhar o documento, pedindo as respostas de todos os documentos. E aí a gente traz resposta para o senhor, tá bom? Próximo vereador Alessandro Sandrino se encontra no plenário. Então vamos fazer nossa chamada final. Pedir aos vereadores que registrem a presença novamente. Vereador Luiz, vereador Messim, vereador Vantuí. E vereador Renato Soroato. Sob a proteção de Deus ao povo de Ouro Preto, declaro encerrada a 51ª reunião ordinária da Cansual de Ouro Preto. Tenho todos uma boa tarde.

0: Dá, pode ir assim mesmo?
1: Pode.
0: Pode? Então vamos. Tá certo? Tudo ok? Então, boa noite a todas e todos aqui presentes e também quem nos acompanha pelos canais de comunicação da Câmara. Essa é uma audiência pública da Câmara em parceria com o Conselho Municipal de Transporte e Trânsito para conversarmos sobre a revisão do Plano Municipal de Mobilidade Urbana. Requerimento de minha autoria, assinado também pelo vereador Carlinhos Mendes, que inclusive está presente conosco aqui. Obrigado, Carlinhos. Vamos lá, então, na composição da mesa. Convido para tomar assento. Vou pedir para a gente aplaudir no final, porque senão, no começo, os primeiros ganham um aplauso e os últimos quase não são lembrados. Então, vamos aplaudir todo mundo junto, depois que a gente compuser a mesa. Convido, então, a secretária Camila Sardinha para tomar assento conosco aqui. Também a Letícia Matos. Camila, secretária municipal de Desenvolvimento Urbano e Habitação. Letícia, coordenadora da revisão do plano. Também convido o senhor Wagner Barreto Salles, gerente da Urotran. O senhor Marco Antônio Medício, assessor jurídico da Câmara Municipal. O senhor Guilherme Schuss, representando o consórcio Rota Real. Temos aqui a justificativa. Flávio Andrade, representando a FAMOP, Federação das Associações de Moradores. Para cá, Flávio.
2: Pode tirar. Pode jogar essas coisas para lá, Marco. Passa para cá.
0: Temos aqui um e-mail do Ministério Público, por ordem do Dr. Emanuel Leviag Pellegrini, titular da 1ª Promotoria de Justiça de Ouro Preto. Agradecemos o convite e informamos que, em razão de outros compromissos já agendados previamente, ele não poderá participar da audiência pública, mas que, nas demais oportunidades, gostaria de receber convite de vossas senhorias. Estamos à disposição para receber eventual documentação posterior sobre a audiência pública, que entenderem por bem remeter à 1ª Promotoria de Justiça, considerando o âmbito das nossas competências. Que é um ofício enviado por e-mail da assessoria do Dr. Emanuel Levenhag. Nós pensamos para essa audiência, o secretário de Trânsito está presente? Não, secretário de Segurança e Trânsito. Não, alguém do Conselho Municipal de Transportes e Trânsito? Só o Guilherme que está aqui conosco. Então parece que o Conselho não abraçou muito bem, gostou muito da ideia, não, que propôs, e nem os conselheiros compareceram, nem o presidente do Conselho. Enfim, façamos a nossa parte. Então, por que que surgiu a ideia de fazer essa audiência pública? Porque estão sendo passados por revisão alguns planos e sendo elaboradas algumas leis. A secretária Camila Sardinha depois pode me explicar muito melhor. E são leis e planos que se complementam. Se eu estiver errado, Camila me corrige. E um deles é o plano diretor, que é o que, vamos dizer assim, está mais em evidência, que está sendo feito com ampla participação popular. A gente está sempre frisando isso. Nunca houve nenhuma lei em Ouro Preto, nenhum plano, nada do gênero que tenha sido elaborado com tanta, mais do que participação, mais do que permissão, com tanto incentivo à participação popular. Então, quero que registrar mais uma vez e cumprimentar a Secretaria de Desenvolvimento Urbano. Está aqui conosco também o Anderson, que é do grupo, do comitê gestor. Anderson, quer tomar assento conosco aqui, Anderson? Vem cá. O Anderson é do comitê gestor, coordenador do comitê gestor do plano diretor, não é isso, Anderson? É núcleo gestor do plano diretor. Senta aí do lado do Carlinho. Aí. Quem sabe você toma gosto pela cadeira aí ao lado do Carlinho e na próxima você disputa uma vaga aqui. Não tomando a minha, você fica à vontade. Então, como eu estava dizendo, o plano diretor chamou muita atenção, a participação maravilhosa, como sempre registra o Flávio Andrade, nas oficinas realizadas nos bairros, nos distritos, né, as consultas públicas, as audiências públicas. Entretanto, o plano municipal de mobilidade urbana, a gente não viu uma ênfase que a gente achava que fosse necessária. Recentemente, conversando com a secretária Camila Sardinha, ela me explicou que, na verdade, o que foi coletado, né, nas oficinas, nas escutas, serviu não só para o plano diretor, mas também para o plano de mobilidade urbana e os demais leis e planos que dizem respeito ao assunto de planejamento, organização da cidade. Apesar disso, essa explicação da secretária Camila Sardinha, a gente achou que deveríamos fazer uma conversa específica sobre o plano de mobilidade urbana, tendo em vista a importância, a relevância desse tema, mobilidade urbana, para Ouro Preto, em função do que todos nós, que saltam aos nossos olhos. Né? Aquele velho chavão de cidade do século XVIII para funcionar no século XXI, os traçados das ruas, o relevo. Né? E, então, a questão da mobilidade urbana tem sido um assunto que tem sido muito abordado aqui na Câmara, e as pessoas também nos procuram. E o assunto principal é o trânsito. Né? Só que mobilidade urbana é muito mais do que trânsito. Né? Mas o trânsito é o que as pessoas, talvez com os demais problemas referentes à mobilidade urbana, a gente se acostumou. E não se acostumou ainda, né, Carlinhos? E ainda bem que não nos acostumemos com o grande número de veículos, né, e o problema do trânsito que vem surgindo em decorrência disso. Então, a gente, os vereadores, sempre a gente conversa, que somos muito procurados, como é que vamos fazer com esse trânsito, está cada dia mais problemático. E, então, dito isso, penso que está justificado o motivo pelo qual nós estamos promovendo essa audiência pública. Então, eu vou passar a palavra. Penso, como vocês aqui da mesa avaliam que deve ser o tempo de cada um, mas, em princípio, eu penso que hoje é mais uma exposição mesmo por parte da secretaria, não é? E nós, claro, da mesa que tivemos Marcelo Senni, representante dos taxistas. Toma assento conosco aqui, Marcelo. Chegou aí mais um representante do conselho. Somos três, quase temos coro já, Guilherme. Então, pode sentar. O Guilherme faz parte do conselho, o Guilherme representando a concessionária de transporte público coletivo, o Marcelo representando os taxistas e eu represento a Câmara junto ao Conselho Municipal de Transporte e Trânsito. Então, eu pensei assim, de ser mais uma apresentação por parte da secretaria, e aí, é claro, né, os integrantes da mesa, aqueles que acharem que tem algo a contribuir de maior relevância, também a gente dá um prazo aí de uns 5 minutos. Né? Mas ouvir também o povo que está aqui presente, né, que desejar fazer uso da palavra. Então, assim, Camila, você e Letícia, vocês acham que quanto tempo mais ou menos para você fazer a apresentação? Letícia, vai fazer, Letícia? Porque está notado, eu perguntei para você porque está notado que vai fazer a apresentação, é isso mesmo? Você acha que 20, 15, 15 minutos? Tá. Então, as pessoas que quiserem fazer pergunta também quiserem participar pelos canais de comunicação da Câmara, tem transmissão aí no YouTube, eu tenho certeza. No Facebook também? Não, né? Tem ou não? Tem? No Facebook e YouTube, né? Se alguém tiver alguma contribuição, alguma... E já lembrando, nessa abertura, que nós teremos outra audiência pública, essa realizada pela Prefeitura, que é oficial, no dia... Que é oficial, sim, que é do plano diretor, do processo. Porque, na verdade, a gente fala audiência pública do plano diretor, mas é mais do que só o plano diretor. Né? Então, no dia 26, não é isso mesmo? Dia 26, às 18 horas, no centro de convenções, audiência pública, essa a última, não é? A última promovida pelo executivo. E
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10: 12:31.
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1: Meio-dia e 42.
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1: 1 hora.

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1: Em viagem pelo Brasil, candidatos à presidência da República apresentaram propostas de governo para áreas como educação, saúde, segurança e economia nesta quarta-feira. Ronaldo Caiado, do PSD, defendeu a adoção de ações de inteligência em segurança pública para combater o ambiente de guerra vivido em comunidades no Rio de Janeiro. A fala foi após visita ao Santuário da Penha. O candidato também participou de sabatina feita pela rádio CBN e pelos jornais O Globo e Valor Econômico. Hertz Dias, do PSTU, concedeu entrevista à TV Globo em São Paulo. Ele destacou a proposta de uso dos recursos gerados por setores estratégicos para impulsionar a área de alta tecnologia. O candidato citou a produção de máquinas e equipamentos, infraestrutura digital, refinos de petróleo, semicondutores e terras raras, que podem ser utilizados em prol de um projeto nacional de desenvolvimento, em vez de atender aos interesses das multinacionais e dos grandes monopólios. Romeu Zema, do Novo, prometeu, se eleito, dar prioridade ao atendimento primário em saúde, evitando grandes deslocamentos da população para acessar os serviços em uma unidade básica de saúde. O candidato visitou o Hospital Regional de Teófilo Otoni, no norte de Minas Gerais, e concedeu entrevista à Rádio 98 FM. Em Arapiraca, no Agreste Alagoano, Flávio Bolsonaro, do PL, realizou carreata e teve encontro com representantes do setor produtivo. Afirmou que, se eleito, vai levar desenvolvimento, energia, infraestrutura e emprego para o Nordeste. Renan Santos, do Missão, está no Rio de Janeiro e participa de entrevista na TV Globo após o Jornal Nacional. Samara Martins, do UP, participou de sabatina na Universidade Federal de Alagoas, onde debateu o orçamento e as políticas de permanência nas universidades públicas. Tratou também sobre demandas dos coletivos de mulheres e do povo negro. Augusto Cury, do Avante, cumpriu agenda em Montes Claros, Minas Gerais, onde realizou caminhada no Mercado Central, almoçou com empresários e visitou o Colégio Batista. Wilson Grace, do Democratas, concedeu entrevistas à Rádio Mix de Volta Redonda e à Rede Globo de São Paulo. Clariana Barão, do Democracia Cristã, concedeu entrevista ao jornal Sputnik Brasil. Lula, do PT, e Edmilson Costa, do PCO, não tiveram agenda de campanha nesta quarta-feira. Com produção de Marcela Nogueira, da Rádio Nacional em Brasília, Daniela Longuinho.
2: O aplicativo e-Título vai passar por uma atualização programada neste sábado, dia 29, e domingo, dia 30 de agosto. A informação é do TSE, o Tribunal Superior Eleitoral. A manutenção começa às 8h30 da manhã e vai até às 6 horas da tarde do domingo, 30 de agosto. Nesse período, o aplicativo ficará indisponível para os usuários e podem ocorrer impactos em outros sistemas da Justiça que usam autenticação em dois fatores. De acordo com a Corte Eleitoral, o acesso ao aplicativo continuará disponível pelo gov.br. Mas a orientação é que os eleitores se planejem previamente para evitar transtornos durante a janela de manutenção. O objetivo da atualização, segundo o TSE, é preparar a plataforma para as eleições gerais de 2026, nos dias 4, primeiro turno, e 25 de outubro, onde houver segundo turno. A ação prevê a migração do e-título para um ambiente em nuvem e a realização de testes que simulam falhas em componentes essenciais da infraestrutura tecnológica. Além disso, o procedimento vai permitir validar processos de recuperação de serviços e treinar equipes para atuar em eventual indisponibilidade durante o período eleitoral. Da Rádio Nacional em Brasília, Oussama El Ghauri.
3: Você já conhece o Disque 100? É um canal de denúncias que podem ser feitas de forma anônima, sem a pessoa precisar se identificar e informar dados pessoais durante o atendimento. O serviço é para denunciar violações de direitos humanos, envolvendo, por exemplo, crianças e adolescentes, pessoas idosas e pessoas com deficiência. Também são recebidas denúncias relacionadas ao tráfico de pessoas, trabalho análogo à escravidão, discriminação, violência policial, entre outros. Podem fazer a denúncia à própria vítima ou qualquer outra pessoa que tenha conhecimento ou suspeita de uma violação de direitos humanos, como familiares, amigos e vizinhos. Já nos casos em que o denunciante fornecer seus dados pessoais, eles ficam sob sigilo. Essas informações são encaminhadas pelo Disque 100 apenas aos órgãos competentes de proteção e apuração das denúncias. Não é preciso apresentar provas para entrar em contato e relatar uma possível violação de direitos humanos. A pessoa deve fornecer as informações que tem sobre o caso e a denúncia será analisada e encaminhada aos órgãos competentes, de acordo com a natureza da situação relatada. Ao registrar uma denúncia, é gerado um número de protocolo. Com ele, o denunciante pode entrar em contato novamente com o Disque 100 e acompanhar o andamento da denúncia. Lembrando que o Disque 100 funciona gratuitamente 24 horas por dia, todos os dias da semana. Da agência Rádio Gov em Brasília, Priscila Machado.
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6: O Ministério da Integração e do Desenvolvimento Regional informou nesta quarta-feira, dia 26, que recebeu relatos de que criminosos estão enviando mensagens por aplicativos para solicitar pagamentos via Pix, em troca da suposta aprovação ou liberação de recursos da Defesa Civil Nacional. O contato é falso e caracteriza uma tentativa de golpe. Não é solicitado nenhum pagamento, transferência ou PIX para análise, a aprovação ou liberação desses recursos. A solicitação de recursos da Defesa Civil Nacional é feita exclusivamente pelo Sistema Integrado de Informações sobre Desastres depois do reconhecimento federal de situação de emergência ou estado de calamidade pública. Os pedidos passam por análise técnica. Quando aprovados, a liberação dos recursos é formalizada por ato oficial, com publicação no Diário Oficial da União. Por isso, segundo a pasta, mensagens que cobrem valores para liberar recursos devem ser desconsideradas. Para mais informações, acesse gov.br/mdr. Com redação de Diego Freitas, da agência Rádio Gov, em Brasília, Vladimir Filipim.
7: A Polícia Federal apreendeu nesta terça-feira R$ 510 mil em espécie no aeroporto de Congonhas, São Paulo. O dinheiro estava na mala da advogada Valéria Rodrigues Linhares e foi detectado quando ela passava pelo raio-x. Valéria é filiada ao PSD e foi candidata a deputada distrital nas últimas eleições e pegaria um voo em direção a Brasília. A diretoria nacional do PSD informou que não estava a par do caso. A direção do PSD do Distrito Federal afirmou que a advogada não participa das atividades do partido. Valéria Linhares disse que o dinheiro tem procedência lícita e se refere a pagamento de honorários advocatícios. O montante foi declarado no imposto de renda, segundo a advogada, mas ela não conseguiu comprovar isso na hora da abordagem. Para a polícia, Valéria deu informações divergentes ao valor encontrado na mala. Ela afirmou inicialmente transportar R$ 400 mil, mas a contagem oficial apontou R$ 510 mil. Em nota, a defesa de Valéria Linhares reforçou que o dinheiro tem origem lícita e comprovação dos valores recebidos de cliente dela. A defesa afirmou ainda que vai requerer a devolução de todo o dinheiro e acrescentou que os valores foram recebidos por atividade jurídica típica de advocacia respaldada em lei. Agência Rádio Web de Brasília, Alan Barbosa.
8: 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As guardas municipais estão assumindo cada vez mais funções na segurança pública. No entanto, a ampliação das atividades não tem sido acompanhada de recursos financeiros e humanos suficientes. É o que mostra uma pesquisa da Confederação Nacional de Municípios, a CNM, realizada com mais de 1.600 prefeituras. Atualmente, as guardas estão presentes em 428 municípios. Outros 413 pretendem criar essas estruturas, o que pode levar à duplicação do número de cidades com guarda municipal nos próximos anos. Além da proteção patrimonial, função original das guardas, esses profissionais também atuam na manutenção da ordem, na segurança escolar, na prevenção da violência contra mulheres e no policiamento ostensivo. Para o especialista em segurança pública e professor do IBMEC Brasília, Fagner Dias, a ampliação das atribuições exige investimentos em estrutura, efetivo e, principalmente, capacitação.
9: Isso claramente dá uma sobreposição de tarefas e retrabalho. Então não adianta só eu falar que coloquei pessoas na rua, se eu coloco essas pessoas despreparadas, fazendo um retrabalho com protocolos diferentes, porque isso atinge diretamente a sociedade e tem custos altíssimos nos processos administrativos.
8: O especialista Fagner Dias também alerta para a sobreposição de funções e o trabalho entre as diferentes forças de segurança. Na avaliação dele, colocar profissionais despreparados para atuar no cotidiano dos municípios pode prejudicar a sociedade e resultar em custos altos nos processos administrativos. O estudo da CNM também aponta que os gastos dos municípios com segurança pública cresceram 66% de 2016 para 2025. Entre os principais desafios apontados pelos gestores estão a falta de recursos financeiros, a insuficiência de efetivo, a estrutura física inadequada e a falta de capacitação. A CNM aponta que a ampliação das guardas tem sido financiada principalmente com recursos próprios das prefeituras. A entidade defende que a integração dos municípios ao Sistema Único de Segurança Pública, abre aspas, somente será plena quando houver financiamento federal continuado e sustentável para todos os municípios atuarem efetivamente. Fecha aspas. Reportagem Bianca Mingotti.
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1: O presidente Lula fechou um acordo com os presidentes da Câmara e do Senado para avançar com pautas prioritárias do governo no Congresso Nacional. A principal urgência é a medida provisória que acaba com a taxa federal de 20% sobre compras internacionais de até 50 dólares. A famosa MP das blusinhas perde a validade no dia 8 de setembro e, sem aprovação, o imposto volta a ser cobrado. Lula se reuniu com Davi Alcolumbre e Hugo Mota nesta quarta-feira em um almoço no Palácio da Alvorada. Após o encontro, Davi Alcolumbre assumiu o compromisso de colocar a medida provisória em votação.
2: Essa medida provisória não vai caducar. Faça o compromisso, como foi feito pelo presidente Hugo Mota, com o senhor e com o Brasil e com as brasileiras e com os brasileiros que precisam dessa matéria em vigência, que na semana que vem, tempo curto de esforço concentrado, no meio do processo eleitoral, nós vamos deliberar e encaminhar esta matéria para o senhor sancionar e ela virar lei para proteger milhões de brasileiros que usam desse instrumento para adquirir produtos muito baratos e terem qualidade de vida melhor.
1: O encontro também destravou outras pautas de interesse do Planalto. Entre elas estão o fim da escala 6x1, a PEC da segurança pública, minerais críticos e o regime especial para atrair investimentos em data centers. Davi Alcolumbre confirmou que a PEC da segurança pública e a PEC do fim da escala 6x1 deverão ser analisadas pela Comissão de Constituição e Justiça do Senado já na próxima semana.
2: Para que na semana do esforço concentrado, também da mesma maneira como da PEC relatada pelo senador Omar, a gente possa, na CCJ, apreciar os relatórios apresentados pelos dois relatores escolhidos das duas matérias importantes que vão tramitar no Senado Federal. Vão tramitar? Não, já estão tramitando.
1: A expectativa do Planalto é que, além da CCJ, o tema também possa ser analisado no plenário da Casa. No entanto, Davi Alcolumbre não confirmou se deve levar o tema também para o plenário do Senado Federal. Agência Rádio Web, de Brasília, Yuri Hudson.
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4: Palmeiras e Vasco abriram as quartas de final da Copa do Brasil com vitórias e começam bem o mata-mata. O Verdão fez 3-0 no Santos, dentro do Nubank Park, e tem uma importante vantagem para o jogo de volta na semana que vem, dentro da Vila Belmiro. O Palmeiras pode perder por até 2 gols de diferença, que mesmo assim avança. Flaco Lopes, atacante, autor de 2 gols do Palmeiras, falou da importância do resultado.
5: Feliz pelo jogo de hoje, pelos 2 gols, e porque a gente está encontrando aos poucos o jogo que a gente quer. Então, acho que isso é o mais importante.
4: Já o Vasco, mesmo com 1 jogador a menos, desde os 18 minutos do primeiro tempo, conseguiu bater o Vitória em São Januário pelo placar de 1-0, gol de Andrés Gomes. Com o resultado, o time cruzmaltino pode empatar no Barradão em Salvador na semana que vem para se classificar. Nesta quinta-feira, será realizado o último duelo de ida das quartas de final. O Internacional recebe o Grêmio dentro do Beira-Rio às 8 horas da noite. Agência Rádio Web com informações da Copa do Brasil, Daniela Esperon.
6: Quinta-feira, 27 de agosto de 2026. Este é o Giro de Notícias. Eu sou Norberto Notário e você acompanha os destaques do momento. Mais de 300 mortes foram confirmadas pelas autoridades após a avalanche de lama que devastou parte do Nepal na fronteira com o Tibete. Além disso, até agora, o número de desaparecidos é de aproximadamente 1.500. A tragédia aconteceu nesta quarta e as equipes de resgate ainda trabalham na região. Uma ação policial do Batalhão de Operações Policiais Especiais, o BOPE, na Cidade de Deus, zona sudoeste do Rio de Janeiro, provocou tiroteios, bloqueios de vias e incêndios na madrugada de hoje. Ainda não há informações sobre o que provocou a operação e se há presos. O presidente do Senado afirmou que o Congresso votará na próxima semana a medida provisória que acabou com a chamada taxa das blusinhas. Davi Alcolumbre também disse que a Comissão de Constituição e Justiça do Senado vai analisar na semana que vem as propostas de emenda à Constituição referentes à segurança pública e também do fim da escala 6x1. O ex-banqueiro Daniel Vorcaro deve prestar depoimento hoje à Polícia Federal. Será a primeira vez que ele prestará os esclarecimentos desde as duas negativas de delação premiada tanto pela corporação como pela Procuradoria-Geral da República. O grupo Habib's anunciou nesta quarta que teve pedido de recuperação judicial aprovado pelo judiciário. A dívida informada pela empresa é superior a 250 milhões de reais. A empresa afirma que a medida faz parte do processo de reestruturação financeira. O Palmeiras venceu o Santos por 3-0 em casa pelo jogo de ida das quartas de final da Copa do Brasil e conseguiu boa vantagem para a partida decisiva da semana que vem. Em São Januário, o Vasco passou por Vitória, 1-0. Hoje, tem clássico entre Inter e Grêmio no estádio Beira-Rio. O Giro de Notícias é uma produção da Agência Rádio Web. Produção e apresentação, Norberto Notari. Trabalhos técnicos, Mário Melo.
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5: Olá, boa tarde pra você. 1:38. Estamos chegando nesta quinta-feira, 27 de agosto. Tudo de bom para você, estamos chegando nessa quinta com muita música e muita informação no seu rádio. Você já estava conferindo por aqui sucessos e também informação importante nesse início de tarde, quinta-feira, 27 de agosto, dia do corretor de imóveis. Hoje também é dia do psicólogo e morte do escritor Gilberto Amado em 1969. Mais cedo aqui você conferiu o Manhã de Sucessos com Isaías Brandino. Na sequência ouvimos também na programação o horário gostoso aqui do seu horário de almoço, música boa brasileira. E também acompanhamos mais cedo a reunião dos vereadores. Você acompanhou aqui na província ao vivo, direto da Câmara Municipal. Cris Marques já está preparada, daqui a pouco vai trazer para você a sua novela preferida e também vai falar dos famosos. Notícias da tarde com a Central Província, notícias da cidade Patrimônio Mundial, que apresenta agora 18 graus, possibilidade de chuva 68%. Nós tivemos chuva bastante ontem, né? Hoje também amanheceu bem friozinho, chovendo e a umidade agora 85%. Mesmo assim tem que se hidratar, tá bom? Não tanto quando a umidade está muito baixa, mas mesmo assim a água é importante sempre. Ventos de 6 quilômetros. Um abraço para você descendo aí para Mariana, ouvindo a província. Tá indo aí para Lavras Novas, Santa Rita, vai devagar numa boa. Almoçando agora, horário de almoço, bom apetite para você, bom almoço. Que gostoso, hein? Daqui a pouco também as notícias do Brasil, do mundo, assuntos da política, a eleição tá chegando aqui, você acompanha, né? Várias informações, várias reportagens sobre o perfil dos candidatos aqui com as agências, as melhores agências do Brasil. Você fica antenado com os candidatos, onde que eles estão, o que eles estão fazendo, o seu histórico. E notícias importantes da nossa cidade de Patrimônio Mundial. Vamos começar aqui falando da nossa segurança e trânsito com o secretário Moisés Santos. A partir de ontem, já começou, né? A ladeira de Santa Efigênia, a querida ladeira de Santa Efigênia, passa a ter sentido único de circulação, apenas no sentido da descida. Com a alteração, não será mais permitido subir a ladeira de veículo. Quem trafegar no sentido de subida estará circulando na contramão e deverá utilizar as rotas alternativas. Além disso, caminhões não poderão trafegar pela via. Caso algum morador precise realizar mudança ou tenha outra necessidade específica que envolva o acesso de veículo de carga, será necessário se programar com antecedência e solicitar a liberação junto ao setor responsável. A mudança foi definida após diálogo com motoristas e moradores da região, além de estudos técnicos de viabilidade. Por se tratar de uma via estreita e bastante íngreme, né? A ladeira é muito forte. A nova organização busca oferecer mais segurança, melhorar a circulação e reduzir situações de risco no local. Fique atento aí e a nova sinalização respeite o sentido da via aí na ladeira de Santa Efigênia, como vai falar agora o secretário Moisés Santos.
6: Estamos aqui na ladeira Santa Efigênia com a nossa equipe da Orotran, com o Wagner, nosso gerente lá do departamento. A partir desta data, nós fizemos um estudo de viabilidade e buscamos, né, um consenso juntamente com os moradores, com os motoristas. É uma ladeira íngreme que requer muitos cuidados. Então, a partir desta data, nós vamos mudar o sentido da via. Vai ser sentido único, somente descendo. Então, todos os veículos passarão a somente poder descer a ladeira Santa Efigênia, por questão de segurança, fluidez do trânsito. Porque qualquer descuido do motorista que esteja eventualmente subindo, né, ele pode causar um acidente grave. Então nós vamos colocar uma placa aqui nesse ponto e outro lá próximo à igreja, determinando o sentido único da via, ou seja, descendo a partir da igreja para este ponto. E também vamos colocar uma placa neste perímetro, delimitando a proibição de caminhões passarem por aqui. E caso alguém necessite fazer uma mudança, trazer algum material de construção, ele vai ter que previamente se programar e fazer uma solicitação para o Departamento de Trânsito para que ele possa executar esse tipo de serviço. Então, o objetivo principal é trazer segurança para os moradores, para os motoristas que aqui trafegam e também para o patrimônio público.
5: Ok, um abraço ao nosso amigo secretário Moisés Santos. Eu me lembro do Moisés, ele passava lá na nossa escola, né, nas três escolas onde estudei aqui, sempre lá como representante da polícia, não é? Passando o PROERD. Eu me lembro bem, né? O tempo se passou, o nosso secretário agora, Moisés Santos, um abraço pra ele. Então tá dado o recado, a subida aí da Vila da Ladeira de Santa Efigênia não tem mais, agora é só descida. Se tiver a pé, pode subir. Também notícia importante, mais um veículo para reforçar a saúde aqui na cidade, patrimônio mundial. Prefeito Ângelo.
7: Mais um veículo de grande utilidade para a Secretaria Municipal de Saúde, destinado pelo Programa Federal de Reparação do Rio Doce, com os recursos que o governo federal recebeu do acordo e passou para o Ministério da Saúde, nós recebemos esse veículo. É importante que nós estejamos recebendo do governo federal aquilo que é destinado por ele aos municípios a título de reparação do grande desastre da Samarco. Mas a reparação direta ao município, essa ainda não aconteceu. Nós esperamos as decisões da justiça inglesa. Enquanto isso, vamos colocar em funcionamento tudo aquilo que o governo federal nos proporciona para que a saúde de Ouro Preto fique sempre melhor a cada dia. E o nosso melhor agradecimento aos motoristas de Ouro Preto que foram dedicadamente buscar esses veículos nos locais indicados pelo Ministério da Saúde em outros estados da União.
5: Ok, prefeito Ângelo, obrigado pelas informações. Faltando 15 para as duas.

0: Obrigado, gente!
1: É, galera!
0: Gostou dessa moda?
2: Gostei, muito popular, muito boa e tá cheio de corno por aí. Tá cheio de chifrudo por aí, vamos aceitar, gente!
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0: vivo, passando na nossa tarde. Duas doses de saudade, nunca me verá chorar e não quero mais. Antes, corno não. César e Paulinho com Leonardo, faltando 5 para as 2. 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

Mari Fernandes é sucesso. Chama na pressão, telefone sem fio. A gente ouviu também Ian e Dilcinho, lançamento. A gente separou duas em uma, hora certa na província. Daqui a pouco tem pra você novela, esporte e notícia.

0: É a preferida, conquistou a região. 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
1: Legal, 2:03 na província. Cris Marques quintou com A Nobreza do Amor.
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3: Tô chegando com as emoções da sua novela preferida, A Nobreza do Amor é nossa primeirona. Hoje, Virgínia comemora a chance de entregar a Lica para Gendal. E mais, a Lica descobre que Gendal se casou com Binta e fica feliz, pois agora acredita ela, né, que poderá se casar com Tonho. Mas Tonho fica em dúvida sobre deixar tudo para trás e ir para Batanga. Enquanto isso, Kênia se casa com Pascoal, mas Ladize e Akin encontram Dume vivo. E para completar a história, Virgínia escreve uma carta para Gendal contando sobre o amor de Alica e Tonho. Vamos aguardar muito mais emoções na sua novela das seis, A Nobreza do Amor.
4: Celebridades, quem deixou saudade? Em 27 de agosto de 1974, morre o cantor e compositor Lupicínio Rodrigues. Inventor do termo dor de cotovelo, Lupe, como era chamado desde pequeno, compôs marchinhas de carnaval e sambas-canção, músicas que expressam muito sentimento. Deixou cerca de uma centena e meia de canções editadas e outras centenas que compôs foram perdidas.
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6: A UEFA deve retirar a ameaça de boicote às competições organizadas pela FIFA. A entidade europeia recebeu garantias de que a FIFA não voltará a apresentar um projeto semelhante ao que previa a venda de participações em negócios relacionados à Copa do Mundo. De acordo com informações do jornal britânico The Guardian, a tendência é que as seleções europeias sejam liberadas para disputar a próxima Copa do Mundo Feminina Sub-20, que será justamente na Europa, na Polônia, assim como outras competições da FIFA. A crise teve início depois da revelação do projeto FIFA Forward Enterprise, idealizado durante a gestão de Gianni Infantino. A proposta previa a entrada de investidores externos em ativos comerciais ligados à FIFA e provocou uma forte reação que começou pela UEFA. O plano acabou retirado 4 dias depois de se tornar público, mas a entidade europeia manteve, por enquanto, a ameaça de boicote, porque não havia recebido uma garantia.
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8: Aumento de salários e redução da jornada para a criação de mais empregos estão entre as propostas de Rui Costa Pimenta, do Partido da Causa Operária, para a presidência da República. Ele disputa a eleição junto com Antônio Carlos Silva, como candidato a vice-presidente. O programa propõe repor em 100% as perdas salariais e um aumento emergencial de 50%. O salário mínimo deve ser de R$ 7.500 e todas as dívidas dos trabalhadores com o sistema financeiro seriam anuladas. A jornada máxima seria de 7 horas por dia, 5 dias por semana. Demissões seriam proibidas, assim como despejos e corte de serviços essenciais para desempregados. Aposentadorias e pensões também teriam reposição de 100% das perdas e os fundos previdenciários ficariam sob gestão dos trabalhadores. Rui Costa Pimenta defende a revogação das reformas trabalhista e previdenciária e das privatizações. Propõe a estatização de todas as reservas minerais e refinarias e corte pela metade no preço dos combustíveis. Na educação, eleição direta para postos de gestão nas escolas, ingresso livre nas universidades e piso salarial de R$ 8.500 para professores. Na saúde, construção de hospitais e postos de saúde e a validação de diplomas médicos brasileiros e estrangeiros. Piso de R$ 8.000 para profissionais do setor. O programa defende ainda a reforma agrária ampla e a demarcação das terras indígenas com a punição de latifundiários que invadiram áreas. O PCO propõe um plano nacional para a construção de milhões de moradias populares. O candidato ainda fala em dissolução da Polícia Militar e é a favor do direito de autodefesa dos trabalhadores da cidade e do campo, liberdade irrestrita de expressão, seja na internet ou na rua, e eleição para todos os juízes e procuradores pelo voto popular. Da Rádio Nacional em Brasília, Gabriel Brum.
9: O mês de agosto vai ter mais um espetáculo astronômico. Ao contrário do que ocorreu com o eclipse solar no último dia 12, em que o fenômeno não pôde ser visto no Brasil, desta vez os brasileiros vão poder finalmente olhar para o céu e apreciar o eclipse lunar quase total. Como explicam os astrônomos do Observatório Nacional, que é uma unidade do Ministério da Ciência, Tecnologia e Inovação, essa é uma regra da mecânica celeste, ou seja, antes ou após um eclipse solar, ocorre o eclipse lunar, no intervalo de 2 semanas, devido ao alinhamento dos astros. Apesar de parcial, esse eclipse vai ter uma magnitude impressionante, inclusive com a coloração avermelhada, como esclarece a astrônoma Josina Oliveira do Nascimento.
10: A coloração avermelhada é a coloração que a Lua adquire depois que ela está totalmente dentro da umbra, que é a sombra mais escura da Terra. Então, enquanto ela está entrando na umbra, acontece o eclipse parcial. O aspecto da Lua, que ela está toda iluminada, é a Lua cheia, você começa a perceber que ficou uma pontinha pretinha, e depois essa pontinha vai aumentando, aumentando, aumentando, em formato de mordidinha, como um círculo entrando dentro de outro círculo, e...

0: vai começar a ver um pontinho escuro e depois vai aumentando, aumentando, até que já no dia 28, 1h13, é que você vai ter o máximo do parcial. 96,2% do disco da Lua vai estar obscurecido e ela já deve começar a tomar uma tonalidade avermelhada.
1: Outra vantagem é que o eclipse lunar não vai exigir nenhum rigoroso cuidado, como vidro de soldador, para evitar danos permanentes à retina, que é necessário no caso de um eclipse solar. O eclipse da Lua é totalmente seguro e vai poder ser visto de qualquer localidade. Como de costume, o Observatório Nacional vai fazer a transmissão ao vivo em seu canal no YouTube, com a participação de especialistas. Saiba mais e confira os horários no site www.gov.br/observatório sem os acentos. Agência Rádio Web, produção e reportagem Denise Coelho.
2: Quinta-feira, 27 de agosto de 2026. Esse é o Giro de Notícias. Eu sou Breno Zonta e você acompanha os destaques do momento. A taxa de desemprego no Brasil relativa ao trimestre que terminou no último mês de julho foi a menor do país desde o início da série histórica da PNAD Contínua, em 2012. O índice, que era de 5,8% no trimestre anterior, encerrado em abril, caiu para 5,3%. Os dados foram divulgados nesta quinta pelo Instituto Brasileiro de Geografia e Estatística, o IBGE. Até esta quinta, 362 pessoas morreram em decorrência da avalanche de lama que devastou a região entre o Nepal e o Tibete, na China, na última quarta. As autoridades também informaram que quase 1.500 pessoas seguem desaparecidas. As equipes de resgate continuam as buscas. A principal hipótese até o momento é que a geleira de uma montanha de mais de 7 mil metros de altura teria colapsado. O Supremo Tribunal Federal retoma nesta quinta o julgamento sobre a validade das ações da Justiça do Trabalho que reconheceram vínculo de emprego na relação entre motoristas de aplicativo e plataformas como Uber e Rappi. As empresas contestam a decisão. Um acidente entre uma caminhonete e uma carreta matou 5 pessoas na manhã desta quinta na BR-364, na altura da cidade de Ouro Preto do Oeste, em Rondônia. A caminhonete pertencia à Secretaria Municipal de Saúde da cidade de Governador Jorge Teixeira, que também fica no estado. Entre as vítimas estão dois servidores, a irmã de um deles, um paciente e seu acompanhante. Beneficiários do Pé de Meia, que nasceram entre julho e agosto, recebem nesta quinta nova parcela do pagamento de incentivo à frequência escolar. O programa do governo federal funciona como uma poupança para ajudar jovens de baixa renda a concluírem o ensino médio. A UEFA sorteia na tarde desta quinta os confrontos da fase de liga da principal competição de clubes de futebol da Europa, a Champions League. Assim como nas últimas duas edições, cada equipe terá 8 jogos e a disputa pelas vagas no mata-mata vai ocorrer em formato de pontos corridos. O Giro de Notícias é uma produção da Agência Rádio Web. Texto e apresentação, Breno Zonta. Edição, Mário Melo.

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1: Se você for pensar bem, nós até reclama de vez em quando, mas é cada alegria que nós tem na vida, depois de uma certa idade, que eu vou te contar pra você. Vocês já calcularam isso aí? Tem coisa que só depois dos 40 que nós dá valor. Nós riçozinho depois. 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Você quer testar a tua idade? Senta no chão e tenta levantar. Aí você vai ver o abacaxi pegar preço. 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Pelo menos você conseguiu levantar. 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

0: 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Lasqueira. 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Ah, isso aí desnorteia eu. Depois dos 40, o que nós quer é paz e silêncio. E algum lugar que dê pra sentar. Mas nenhuma sensação é melhor que vestir uma roupa de 5 anos atrás e a roupa ainda servir na gente. Hoje mesmo eu ponhei um par de meia e serviu direitinho. Ai, de descolar o rego da bunda.
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2: Tô chegando com o Tititi no seu rádio, muito bom ter você aqui. Olha, Luana Piovani criticou Ana Castela nas redes sociais depois que a cantora posou ao lado do deputado Nicolas Ferreira durante a festa do Peão de Barretos. Luana comentou a foto e gerou repercussão na internet. Já já vou falar do filho de Neymar e da ex de Neymar também, é daqui a pouquinho.
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3: No México, ex não, Cris Marques. 2h16 aqui na província. Daqui a pouquinho vai falar da... Quem que é essa ex do Neymar? É a Marquezine? Com certeza. Daqui a pouquinho a Cris Marques vai dar mais detalhes pra gente sobre isso. Nesta quinta-feira, 27 de agosto. 2h16 na província.
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0: Esse é o som da Emília, não deu valor antes. Hugo Henrique Mala, 2h23 aqui na província, quinta-feira, 27 de agosto, 2h23, hora certa, posto Ouro Preto ao lado da Cooper Ouro.
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4: Boa tarde pra você, agora 2h28.
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9: A jornalista Paula Valdez, apresentadora da Band News, foi assaltada na última sexta em frente à porta do Grupo Bandeirantes, localizada no Morumbi, bairro da Zona Sul de São Paulo. O crime foi até mostrado no Brasil Urgente e Joel da Atena discursou indignado com a situação. É bandido pra tudo quanto é lado. A nossa amiga Paula Valdez estava saindo do trabalho, trabalhou o dia inteiro em tudo que é lugar, como todo mundo trabalha honestamente. Então, ela saindo do serviço, se preparando para ir pra casa e iniciar o fim de semana, aparece um vagabundo e a assalta.
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10: O Ministério das Relações Exteriores lamentou nesta quarta-feira as mortes causadas por deslizamentos de terra e inundações no Nepal e na região autônoma do Tibete, na China. A tragédia, provocada por um terremoto que teria rompido a parte inferior de uma geleira, já soma pelo menos 157 mortos no lado nepalês e 3 no lado chinês, segundo a polícia do Nepal e a televisão estatal chinesa. Em nota, o Itamaraty expressou pesar e solidariedade às famílias das vítimas e também ao povo e aos governos do Nepal e da China. Segundo a pasta, não há, até o momento, registro de brasileiros entre os mortos ou desaparecidos. O Ministério do Turismo do Nepal informou que mais de 400 turistas continuam desaparecidos, sendo cerca de 340 estrangeiros. De acordo com o órgão, 133 são indianos que faziam uma peregrinação na região, 47 são americanos, 34 são australianos e 33 britânicos. Na China, outras 265 pessoas seguem sem localização em Guirong. As embaixadas brasileiras em Katmandu e em Pequim informaram que acompanham de perto os desdobramentos da calamidade. Cidadãos brasileiros em situação de emergência no Nepal podem procurar o plantão consular em Katmandu e os que estiverem na região do Tibete devem contatar o plantão consular em Pequim. O Itamaraty também disponibilizou o número de plantão geral, o 61982600610, em Brasília, para atendimento a brasileiros. Ao anoitecer, as equipes de resgate seguiam com o trabalho de localizar e identificar corpos nas áreas atingidas, entre elas o distrito de Hasuwa, no Himalaia, na fronteira entre o Nepal e a região chinesa. O porto de Guirong, do lado chinês, também foi destruído pela força da lama e da água. Com informações da agência Reuters, da Rádio Nacional em Brasília, Pedro Lacerda.
11: O plano de governo do candidato à presidência da República, Ronaldo Caiado, do Partido Social Democrático, traz diretrizes e metas estruturadas em 26 temas. Caiado tem como candidato a vice Gilberto Kassab, também do PSD. A proposta central do plano é um modelo que combina responsabilidade fiscal, fortalecimento da iniciativa privada e liderança do governo federal na coordenação de políticas públicas. A segurança pública é tratada como responsabilidade direta da Presidência da República. Entre as principais ações nessa área estão a criação do Ministério da Segurança Pública, instituição de comandos integrados para o controle de fronteiras, adoção da lei do terrorismo doméstico para combater milícias e facções e apoio à redução da maioridade penal para 16 anos. Na economia, o foco é responsabilidade fiscal. Caiado propõe uma estratégia plurianual para estabilizar a dívida pública, incluindo a revisão de subsídios e o combate aos supersalários. Caiado também quer uma emenda à Constituição para extinguir a reeleição para cargos do Poder Executivo. Na educação, o foco é a alfabetização de todas as crianças até o segundo ano do ensino fundamental e mais vagas em escolas de tempo integral e ensino técnico. Na saúde, quer transparência para filas de consultas, exames e cirurgias e apoio à produção de vacinas e medicamentos de alto custo. Nas relações exteriores, abrir mercados internacionais fortalecendo relações bilaterais. O plano de Ronaldo Caiado fala do combate ao desmatamento e à mineração ilegal, além de incentivo à bioeconomia, mercado de carbono e o pagamento para produtores que preservam a natureza. Da Rádio Nacional em São Luís, Gabriel Correa.
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13: Os municípios brasileiros recebem nesta sexta-feira, 28 de agosto, mais de 4 bilhões e 600 milhões de reais do Fundo de Participação dos Municípios, o FPM. O valor é cerca de 3% menor do que o repassado no terceiro decêndio de agosto de 2025, quando as prefeituras receberam quase 4,8 bilhões de reais. O especialista em orçamento público, César Lima, explica que o recuo do repasse deste decêndio pode estar relacionado às mudanças na tributação.
14: Segundo algumas análises realizadas, isso pode estar sendo impactado aí pela adequação do IPI à reforma tributária, que está aí num calendário de transição e pode ter esse impacto aí nos resultados do FPM. De outra forma, seguiremos acompanhando os resultados para os próximos decêndios e verificando se é uma posição que se mantém.
13: Entre os estados, São Paulo concentra o maior volume de recursos neste terceiro decêndio de agosto, com quase 570 milhões de reais. Entre os municípios paulistas com os maiores repasses estão Americana, Araçatuba, Cotia e Limeira, com valores superiores a 2 milhões e 400 mil reais. Minas Gerais aparece na sequência com pouco mais de 566 milhões. Entre os municípios mineiros que recebem os maiores valores estão Divinópolis, Governador Valadares e Ipatinga, todos acima de 2 milhões e 600 mil reais. Apesar do repasse, 24 municípios estão temporariamente impedidos de receber recursos do FPM. A lista inclui cidades de quase todas as regiões do Brasil, com exceção do Nordeste. Os estados são Espírito Santo, Minas Gerais, Mato Grosso, Rio de Janeiro, Rio Grande do Sul, Santa Catarina e Tocantins. Já entre os municípios com repasses bloqueados estão Unaí, em Minas Gerais, Campos de Julho, em Mato Grosso e Piratuba, em Santa Catarina. Segundo o Tesouro Nacional, os bloqueios ocorrem por vários motivos, como falta de recolhimento da contribuição ao PASEP, pendências previdenciárias com o INSS, débitos inscritos na dívida ativa da União e ausência de informações no Sistema de Informações sobre Orçamentos Públicos em Saúde, o CIOPES. A suspensão é temporária e o repasse é retomado após o município regularizar a pendência. O FPM é uma transferência obrigatória da União para as prefeituras, formada por uma parcela da arrecadação do Imposto de Renda e do Imposto sobre Produtos Industrializados, o IPI. Os repasses são realizados aos municípios a cada 10 dias e podem ser usados pelas prefeituras em áreas como saúde, educação, infraestrutura e pagamento de pessoal. Reportagem Bianca Mingotti.
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16: Tá ligadinha aqui no Tititi, eu já tô de volta, hein? Amanda Kimberly homenageou David Luca, filho de Neymar, pelos 15 anos. Ela publicou fotos adolescente ao lado da irmã Helena, filha dela com o jogador. A homenagem chamou atenção por acontecer em meio ao histórico de polêmicas envolvendo a família. Davi também recebeu uma declaração carinhosa da tia, Rafaela Santos, que é madrinha de Helena. No próximo bloco, vou falar de Vitube e Eliezer, passando o perrengue, hein?
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0: 2h38 na província. Sucesso, informação no seu rádio nessa quinta-feira. Sucesso está de volta. 27 de agosto, daqui a pouco mais notícias e claro, sucesso por aqui não para.
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0: Sorriso Maroto.
1: Isso é amor.
0: Dependente na província. Deja Vu e Bonde do Forró, Juliana Bonde, né? Pra não pensar em você. 15 pras 3, isso é amor por você. Cris Marques. Tá chegando agora na província. Alô, Cris.
2: Olha, quintou com eu de volta, trazendo as emoções de Por Você. Bela socorre Carmela, que entra em trabalho de parto. Sem a ajuda da médica responsável, Bela assume a situação e consegue fazer o parto. Carmela revela que ninguém sabia que ela estava grávida. E a Vanessa hoje é repreendida por Pérola por ter se recusado a ajudar. Enquanto isso, Lucas fica decepcionado com Bela e na casa de acolhimento, a convivência entre as crianças fica cada vez mais complicada. Muitas emoções, prometeu. Tendo essa novela por você. Daqui a pouquinho tem a novela das nove. Continue comigo.
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4: 27 de agosto, 1955, a primeira edição do Guinness Book of Records é publicada na Grã-Bretanha. 1964, campanha da liberdade. O Marechal Lott é preso. O governo federal fecha rádios de Porto Alegre. Leonel Brizola, governador do Rio Grande do Sul, requisita a Rádio Guaíba. 2003, Marte atinge a menor distância da Terra em quase 60 mil anos, passando aproximadamente 55 milhões de quilômetros. 2011, o furacão Irene atinge a costa leste dos Estados Unidos, matando 47 pessoas.
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5: Nesta quinta-feira acontece o Grenal, que está sendo chamado como Clássico dos Desesperados. Pressionados pela zona de rebaixamento do Brasileirão, que está bem ali, Inter e Grêmio vão se enfrentar pela ida nas quartas de final da Copa do Brasil, nesta quinta, às 8 da noite. O Inter, como mandante, venceu apenas um jogo depois da pausa para a Copa do Mundo, diante do Corinthians, no Beira-Rio. Já são 3 derrotas e 4 empates em casa. O Colorado é o 16º colocado com 25 pontos no Brasileirão e 1 vitória, a menos que o Grêmio. O Tricolor tem a mesma pontuação, está 1 posição acima, também sob tensão. As duas equipes estão apenas 1 ponto acima do Mirassol, que é o primeiro dentro da zona de rebaixamento. O Grêmio, dos 9 jogos depois da Copa do Mundo, tem apenas 2 vitórias contra a Mirassol pela Copa do Brasil e São Paulo no Brasileirão.
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7: Quem pilota drones deve ficar atento às novas regras de operações de aeronaves não tripuladas por civis no Brasil. O Regulamento Brasileiro de Aviação Civil estabelece requisitos gerais para esse tipo de operação e substitui as regras anteriores. A norma organiza os voos conforme o nível de risco e estabelece 3 categorias de operação: aberta, específica e certificada. A classificação considera as características do voo e não apenas o peso do drone. Na categoria aberta estão as operações de menor risco. O drone pode ter até 25 quilos, deve operar em uma linha de visada visual e a uma altura de até 120 metros. O voo deve ocorrer em área distante de pessoas que não participam da operação. Já a categoria específica é destinada às operações que não atendem a algum dos requisitos da categoria aberta e é necessária uma autorização operacional da Agência Nacional de Aviação Civil, a ANAC, após uma avaliação de risco. E a categoria certificada é destinada às operações de maior risco, como o transporte de artigos perigosos. Vale ressaltar que o novo regulamento não se aplica a drones com até 250 gramas, quando operados a até 120 metros de altura, e também para aeromodelos de uso recreativo. O piloto continua responsável pela segurança da operação e deve observar as demais normas aplicáveis. A norma determina que o piloto remoto em comando é diretamente responsável pela condução segura do drone e tem a autoridade final sobre a operação. Todo piloto remoto deve ser aprovado em exame de conhecimento teórico da ANAC. Pilotos menores de 18 anos precisam estar acompanhados durante toda a operação por um piloto maior de idade responsável pelo voo. Da agência Rádio Gov em Brasília, Daniele Popov.
1: O Ministério da Integração e do Desenvolvimento Regional informou nesta quarta-feira, dia 26, que recebeu relatos de que criminosos estão enviando mensagens por aplicativos para solicitar pagamentos via Pix, em troca da suposta aprovação ou liberação de recursos da Defesa Civil Nacional. O contato é falso e caracteriza uma tentativa de golpe. Não é solicitado nenhum pagamento, transferência ou Pix para análise, a aprovação ou liberação desses recursos. A solicitação de recursos da Defesa Civil Nacional é feita exclusivamente pelo Sistema Integrado de Informações sobre Desastres depois do reconhecimento federal de situação de emergência ou estado de calamidade pública. Os pedidos passam por análise técnica. Quando aprovados, a liberação dos recursos é formalizada por ato oficial, com publicação no Diário Oficial da União. Por isso, segundo a pasta, mensagens que cobrem valores para liberar recursos devem ser desconsideradas. Para mais informações, acesse gov.br/mdr. Com redação de Diego Freitas, da agência Rádio Gov, em Brasília, Vladimir Filipim.
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10: Cristiano, vai pôr eu na soja, Paulo. Puxar a soja. Ajeitou o caminhão para me comprar. Um caminhão em um estado de conservação bastante preservado. Um caminhão íntegro, que era da propriedade dele, né? Fazia parte da frota dele. Mas ele comprou uma caminhonete, agora está muito apertado. E aí precisava de um dinheiro para pagar a caminhonete. Se desfez do caminhão, que ele disse que é o caminhão mais importante da frota dele. Porque esse caminhão era do vô dele. O vô dele deu pro pai dele, o pai dele deu para ele e ele me vendeu. Aí me vendeu nas condições, pegou um terreno meu naquele setor Forquia da Chica, pegou 17 vacas de leite que eu tinha na chácara do tio Zezão da Julinha e pegou mais 44 mil em dinheiro e eu fiquei devendo mais 80 mil para ele para pagar depois da colheita da soja. Ficou bom para mim, graças a Deus. Cristiano me ajeitou, agora eu vou entrar na classe de caminhoneiros no transporte de soja cortando o Brasil. Paulo, eu me emocionei, meu irmão, sou caminhoneiro agora. Oh, chuva fina no meu pano, princesa.
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2: Vamos seguindo com o Tititi no seu rádio. Recém-casados, Vitube e Eliezer estão aproveitando a lua de mel em Sardenha, na Itália. Mas o passeio de barco do casal teve um imprevisto. Enquanto Eliezer dirigia a embarcação, a chave do barco quebrou. Vitube brincou com a situação nas redes sociais e disse que já imaginava que alguma coisa daria errado. O casal tinha alugado o barco com exclusividade para curtir o passeio. E no próximo bloco, Davi Luca, filho de Neymar e Carol Dantas. É daqui a pouquinho.
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Maria Santíssima, que em vossa imagem milagrosa de Aparecida espalhais inúmeros benefícios sobre o Brasil. Eu, embora indigno de pertencer ao número dos vossos servos, mas desejando participar dos benefícios da vossa misericórdia, prostrado a vossos pés, consagro-vos o entendimento, para que sempre pense no amor que mereceis. Consagro-vos a língua, para que sempre vos louve e propague a vossa devoção. Consagro-vos o coração, para que depois de Deus vos ame sobre todas as coisas. Recebei-nos, ó Rainha incomparável, no ditoso número dos vossos servos. Acolhei-nos debaixo da vossa proteção. Socorrei-nos em nossas necessidades espirituais e temporais, e sobretudo na hora da nossa morte. Abençoai-nos, ó Mãe Celestial, e com vossa poderosa intercessão, fortalecei-nos em nossa fraqueza, a fim de que, servindo-vos fielmente nesta vida, possamos louvar-vos, amar-vos e render-vos graças no céu, por toda a eternidade, assim seja. Pela intercessão de Nossa Senhora Aparecida, Rainha e Padroeira do Brasil, a bênção de Deus Onipotente, Pai, Filho e Espírito Santo, desça sobre vós e permaneça sempre.

filho amado, minha filha querida, recebe neste momento meu olhar de mãe, que vela por ti com carinho e amor. Apresento diante do coração do meu filho Jesus todas as tuas dores emocionais. Peço que ele cure tuas feridas, acalme tuas angústias e devolva a paz ao teu coração. Entrego também ao Senhor as tuas causas financeiras, pedindo que não te falte o pão de cada dia, nem a dignidade do trabalho, que a providência divina visite a tua casa e multiplique tudo o que você oferece com amor. Intercedo pela tua família, que haja união, respeito e bênçãos em cada lar. E rogo de modo especial pelos doentes de tua família. Que Jesus seja força na fraqueza, esperança no sofrimento e consolo em cada lágrima. Meu filho, minha filha, não temas. Eu, tua mãe Aparecida, o caminho contigo. Confia, porque o meu filho nunca abandona aqueles que nele esperam.

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1: Sereis para mim santos, porque eu, o Senhor, sou santo, e vos separei dos povos para serdes meus. Levítico 20, 26.
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4: São 3:19 na província.
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4: Danilo Vieira, repórter da Globo, apresentou a sua versão sobre a disputa familiar com a jornalista Mariana Cardoso após ela procurar uma delegacia na última sexta. Segundo o portal Léo Dias, Mariana não encontrou o Bim, filho de 3 anos do ex-casal, na escola onde ele estuda, na zona norte do Rio de Janeiro. O menino estava sob os cuidados do pai desde o dia 13, mas há divergência sobre seu retorno. Antes de procurar orientação policial, Mariana também esteve no prédio onde Danilo Vieira mora para obter informações sobre a criança. Conforme a apuração, ela havia avisado que buscaria Ben mais cedo na escola para passar o dia com familiares. Ao chegar à instituição, descobriu que o filho não comparecera às aulas. A jornalista solicitou uma declaração que registrasse a ausência e tentou localizar o menino antes de ir à delegacia. Ainda não existe um regulamento judicial definitivo sobre os períodos de convivência de Ben com cada genitor. Segundo as informações do portal, havia um acordo verbal entre Danilo e Mariana. A jornalista entendia que o filho retornaria aos cuidados dela na última sexta, antes de passar sábado e domingo com o pai. Já o repórter afirmou que a sexta-feira e todo o fim de semana correspondiam ao período dele com a criança. A divergência ocorre em meio a outras questões judiciais relacionadas ao filho. Mariana recorreu à justiça para estabelecer o pagamento de pensão alimentícia e os dois também discordam sobre despesas e decisões referentes à rotina da criança.
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5: Ok, obrigado, Diego. São 3 horas e 21 minutos aqui na província. Nessa quinta-feira, 27 de agosto. Vamos a Belo Horizonte ao vivo com a Líria Vaz, notícias da Assembleia de Minas. Olá, Líria, boa tarde.
6: Olá, Cristian, muito boa tarde para você, boa tarde para os ouvintes ligados aí na província. Formação política deficiente, complexidade do sistema eleitoral e grande número de candidatos ajudam a explicar por que parte dos eleitores tem dificuldade de lembrar em quem votou. A avaliação é da cientista política Simara Teles, que ressalta como o fenômeno prejudica o acompanhamento de mandatos e enfraquece a participação do cidadão na política.
7: Lucimara Teles também preside a Associação Brasileira de Pesquisadores Eleitorais e participou do programa Sem Protocolo da TV Assembleia. Ela apontou a educação como um dos primeiros desafios. Isso porque parte dos jovens chega à universidade com pouco conhecimento sobre a história política brasileira e a conquista de direitos. Segundo a pesquisadora, a preservação da memória é fundamental para que as novas gerações entendam a importância do voto e da democracia. Outra razão estaria no próprio modelo eleitoral. Elcimara considera o sistema brasileiro complexo, especialmente nas eleições para o legislativo. Para ela, a grande quantidade de candidatos dificulta a identificação de quem disputa o voto e, depois da eleição, de quem efetivamente conquistou a vaga e vai representar o cidadão. Elcimara acrescenta que a dispersão dos votos é parte do problema. Com muitos partidos e candidatos, uma parcela dos eleitores vota em nomes que não vão se eleger. Segundo ela, isso pode gerar desinteresse em acompanhar a atividade política após o resultado da eleição.
8: Apenas 37% dos votos eram transformados em cadeira para o legislativo. Como tem muito partido, o voto é muito disperso, a maioria das pessoas vota em quem não vai ganhar. Ora, se não ganhou, todo mundo desinteressa pelo mandato e desinteressa pela política.
7: A falta de memória sobre o voto, portanto, não é apenas uma questão individual. É um somatório de fatores que, na avaliação da pesquisadora, dificultam a relação do eleitor com o representante e podem reduzir a capacidade do cidadão fiscalizar quem ele ajudou a eleger.
6: Mais conteúdo sobre as eleições 2026 no nosso portal almg.gov.br. Da Assembleia de Minas, Líria Vaz.
5: Ok, Líria, obrigado pelas informações. Ótima tarde para você. Até amanhã.
6: Abraço, até amanhã.
5: São 3h24 na província. Notícia de momento, agora divulgada agora há pouco pela nossa Prefeitura de Ouro Preto. Ouro Preto vai promover o encontro para discutir a nova política municipal de eventos. A Prefeitura de Ouro Preto, em parceria com o Condes, convida moradores, produtores, organizadores de eventos, entidades e demais interessados para participar da discussão da proposta da Minuta de Lei da Política Municipal de Eventos. O encontro será realizado no dia 9 de setembro, a 1 da tarde, de 1 às 5 da tarde, no anexo do Museu da Inconfidência. A proposta estabelece diretrizes para a realização e o licenciamento de eventos no município, considerando aspectos como segurança, preservação do patrimônio, organização urbana e incentivo à realização de eventos. Você pode consultar a proposta base no documento que está aí através da internet no Instagram da Prefeitura Municipal.
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9: O vínculo de emprego entre trabalhadores e plataformas de entregas e transporte de passageiros volta a ser discutido nesta quinta-feira no Supremo Tribunal Federal. O caso tem repercussão geral e serve para outros 10 mil processos semelhantes em todo o país. Trata-se de um recurso extraordinário questionando uma decisão do Tribunal Superior do Trabalho que manteve o reconhecimento de vínculo empregatício de motorista com a empresa Uber. O relator é o presidente do STF, Edson Fachin. No mês de junho, a análise foi adiada após um pedido do Ministério Público do Trabalho e da Defensoria Pública da União, que pediram tempo para manifestações sobre a nova norma aprovada pela Organização Internacional do Trabalho. Também está agendada para esta quinta-feira uma ação relatada pelo ministro Alexandre de Moraes sobre o mesmo tema. As duas ações vieram a partir de recursos protocolados pelas plataformas Rappi e Uber, contestando decisões da Justiça do Trabalho. A Rappi alega que as decisões trabalhistas desrespeitaram o próprio STF. Já a Uber diz que é uma empresa de tecnologia e não de transportes e que o reconhecimento de vínculo alteraria a finalidade do negócio. A Procuradoria-Geral da República enviou ao Supremo parecer contrário ao reconhecimento de vínculo empregatício com motoristas e entregadores. Já os sindicatos e as defesas dos trabalhadores argumentam que há dependência econômica, que o controle por algoritmos é uma subordinação moderna e exigem proteção social para garantir a dignidade e os direitos básicos aos trabalhadores. Com informações da Agência Brasil, da Rádio Nacional em São Luís, Gabriel Correa.
10: A atuação de cavados, áreas alongadas de baixa pressão, mantém as condições para chuvas, trovoadas e tempestades no sudeste e no sul nesta quinta-feira. A previsão do IMET é de instabilidade em Minas Gerais, Rio de Janeiro, Espírito Santo e nos estados da região sul. Ainda há possibilidade de chuva no Distrito Federal. Para esta sexta-feira, o alerta aumenta no sul. Há risco de tempestades e queda de granizo no Rio Grande do Sul, além de chuvas em Santa Catarina e no Paraná. A Defesa Civil Gaúcha, inclusive, emitiu aviso válido até segunda-feira para acumulados elevados de chuva, risco de inundações e ventos acima de 90 km por hora. Já em grande parte do país, as temperaturas sobem. No centro-oeste, no sul do Pará e na região do Mato Piba, o tempo fica estável com calor intenso. Nos estados do Maranhão, Minas Gerais, Bahia, Mato Grosso, Pará, Goiás, Piauí e Tocantins, a umidade relativa do ar pode variar entre 12% e 20%. Em São Paulo, o governo estadual também alerta para uma onda de calor e risco elevado de incêndios. As temperaturas podem se aproximar dos 40 graus no interior entre sexta e segunda-feira. Da Rádio Nacional em Brasília, Renato Ribeiro.
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12: No Dia do Psicólogo, a conscientização sobre o bem-estar emocional ganha destaque. A psicóloga Patrícia de Paula comenta a importância da atuação profissional no cenário atual.
13: O psicólogo pode ajudar uma pessoa a compreender melhor os seus sentimentos, compreender melhor os seus comportamentos, suas escolhas e também a maneira como ela se relaciona consigo mesma e com as demais pessoas. É um profissional que oferece um espaço de escuta qualificada, acolhimento, reflexão e sempre respeitando a história individual de cada indivíduo, o momento de vida em que a pessoa está passando e assim por diante. A psicologia também trabalha com a prevenção, com o autoconhecimento, com o desenvolvimento pessoal e a promoção da qualidade de vida.
12: O impacto da profissão também se reflete no processo de formação acadêmica de novos especialistas. A estudante de psicologia Roberta Sacramento fala sobre a escolha da carreira e os desafios enfrentados.
0: Eu sempre tive muito interesse pela profissão, pelos locais de atendimento, pelos grupos que podem ser atendidos, pois a saúde mental ela é para todos, né? Assim como a saúde física. E o psicólogo ele está lá para ajudar a pessoa, para direcionar, para mostrar o caminho que ele deve seguir. Então, nesse dia do psicólogo, eu só tenho a desejar um ótimo dia para todos os profissionais e que essa profissão seja cada vez mais valorizada.
12: O acompanhamento psicológico segue como uma ferramenta essencial para a qualidade de vida e prevenção de transtornos emocionais.
14: João Paulo Seabra, da Rádio Cultura FM de Belém, para a Rádio Nacional em Brasília.
15: Com direito aos goleiros terem que bater pênaltis para decidir o classificado para as quartas de final da Copa Sul-Americana, o Santa Fé da Colômbia superou o River Plate em pleno Monumental de Núñez em Buenos Aires e será o adversário do Vasco na sequência da competição. No tempo normal, o jogo terminou empatado por 1-1. E como na ida em Bogotá os times ficaram no 0-0, a vaga foi decidida nas penalidades. Com 8-7, o Santa Fé avançou e segue vivo na competição. Além do duelo dos colombianos com o Vasco, os outros confrontos das quartas de final da Copa Sul-Americana trazem São Paulo e Boca Juniors, Atlético Mineiro e Santos, e o único duelo que não tem brasileiros será entre Montevideo City Torque, do Uruguai, e Cienciano, do Peru. Agência Rádio Web, com informações da Copa Sul-Americana, Daniela Esperon.
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17: E vamos com mais Tititi no seu rádio? Davi Luca, filho de Neymar e Carol Dantas, completou 15 anos na última segunda-feira. O adolescente recebeu uma homenagem especial da ex-babá, Rosinha, que cuidou dele por 9 anos. Nas redes sociais, ela publicou fotos antigas e atuais ao lado de Davi e declarou todo o carinho que ainda sente por ele. Rosinha também desejou feliz aniversário e chamou o garoto de, abre aspas, seu para sempre, fecha aspas. No último bloco, Anitta e Danilo Mesquita, assumindo o romance.
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0: cortar isso aqui de cestaço.
1: Mais música pra você, são 3h33 na província, quintou, 27 de agosto, o sucesso está de volta. Com Leonardo e Gabi e Rafa, é por você que canto.

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0: Simone Mendes é sucesso, Dois Tristes, Foreigner, Live em Chicago, I Wanna Know Where Love Is, e Capim, Rafa e Leonardo, É Por Você. Agora 3h47, daqui a pouco tem novela, esporte, notícia, nessa quinta, 27 de agosto.
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0: Dizem agora que a quinta é a nova sexta e a nossa produção leva isso a sério. Don't Go! DJ Morpheus House Mix, aqui no Pop Show na província. 9 para as 4, Cris Marques, quem ama, cuida.
1: Tá ligado aqui nas emoções da sua novela preferida? Quem ama, cuida, chegando pra você. Carla revela que sofreu ameaças para evitar contar quem está por trás disso. Enquanto isso, Adriana descobre que Ulisses gostou da ideia de vender a sua parte da joalheria. E ela pede a Nancy que cuide da compra. Ainda hoje, quem ama, cuida, Pilar aceita testemunhar a favor de Ademir. E uma revelação surpreende Pedro. Carla conta que o próprio Ademir foi uma das pessoas que a procurou. Aí tá chegando perto da verdade, né? Bem, amanhã tem mais. Até lá então.
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3: O atacante Caio Jorge do Cruzeiro entrou na mira da Procuradoria do STJD, o Superior Tribunal de Justiça Desportiva, após o empate em 1-1 com o Atlético Mineiro na terça-feira. Logo no começo do clássico, o camisa 19 do Cruzeiro se envolveu em um lance forte com o zagueiro Juan Tressoldi, que caiu de forma brusca no chão, bateu a cabeça e teve que deixar o jogo imediatamente. Ele foi encaminhado na sequência ao hospital e já teve lesão descartada. Nas redes sociais, o zagueiro do Atlético chamou o adversário de mau caráter. E de acordo com as informações, Caio Jorge deve ser denunciado pela Procuradoria do STJD nos artigos 250 e 254 do Código Brasileiro de Justiça Desportiva. Pode render uma suspensão de 1 a 3 jogos pelo 250. Já o 254, que fala em conduta violenta, pode dar um gancho ao atacante do Cruzeiro de até 6 partidas. Se levar a punição máxima, Caio Jorge pode ficar fora por 9 jogos.
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5: William Souza tem 27 anos e é formado em engenharia física. Ele sempre quis participar de um programa de trainee para acelerar a carreira, pela vontade de ser uma liderança e gerar impacto real. William se inscreveu no programa do Itaú Unibanco e começou a trabalhar em janeiro deste ano. O desafio é grande porque é a primeira vez que ele trabalha na área de banking, que são serviços prestados como abertura de contas, empréstimos, pagamentos e investimentos. Mas William confessa que a experiência como trainee tem contribuído muito para a sua trajetória profissional.
6: Não só os treinamentos que a gente tem de banking, a gente tem treinamentos toda semana sobre liderança, comunicação, influência, até sobre hard skills. Então a gente tem treinamento sobre análise de dados, sobre tecnologia, sobre como programar. Então acho que isso é uma coisa que vem agregando muito para o meu conhecimento.
5: Ele também dá algumas dicas para quem pretende participar do programa.
6: Foi muito estudar sobre o banco, mais num grau de profundidade em relação à estratégia que o banco está divulgando para o mercado e também olhar muito para os valores do banco. Aquela matriz que a gente tem de valores do Itaú, o quanto o candidato conseguir incluir ela no seu pitch, na sua apresentação e nas suas experiências, mais ele vai se destacar. Então ali realmente traz muito isso, porque o Itaú, ele traz essa visão dele e os valores dele no dia a dia realmente.
5: O Itaú Unibanco está com inscrições abertas para o programa Trainee 2027, com uma jornada de 18 meses e novas trilhas de atuação, como finanças, riscos, crédito e analytics, estratégia de negócios, produtos digitais e pessoas. O programa oferece remuneração acima de R$ 9.000 e um pacote de benefícios que inclui auxílios refeição e alimentação, assistência médica e odontológica, vale transporte, seguro de vida, entre outros. O modelo de trabalho é híbrido com base na capital paulista. As inscrições podem ser feitas até o dia 1º de setembro pelo site Trainee, que se escreve assim, T-R-A-I-N-E-E, itauunibanco.com.br. trainee.itauunibanco.com.br. Agência Rádio Web, produção e reportagem, Carolina Cassola.
7: Já passa de 350 o número de mortes confirmadas por causa das enchentes que destruíram vilas inteiras na fronteira do Nepal com a região autônoma do Tibete, na China. Aproximadamente 1.500 pessoas estão desaparecidas enquanto as buscas prosseguem. Pelo menos 800 estrangeiros de mais de 30 países estão entre os desaparecidos. A tragédia atingiu uma rota muito frequentada por peregrinos e viajantes no Nepal. Do lado chinês, são mais de 200 desaparecidos e 3 mortes confirmadas. A imprensa estatal chinesa informou que o fluxo de detritos vindos com a avalanche atingiu as vilas com a velocidade de 50 metros por segundo. De acordo com a agência Reuters, o impacto das ondas de até 10 metros se estendeu por mais de 20 quilômetros. As equipes de resgate também estão levando barracas, alimentos e suprimentos de emergência para milhares de sobreviventes que permanecem isolados nos vales. Segundo a Cruz Vermelha, estradas e pontes estão intransitáveis, deixando as comunidades isoladas. Cerca de 100 indianos que estavam desaparecidos foram localizados, além de 25 trabalhadores chineses na região mais atingida. Imagens de satélite mostram que parte de uma geleira próxima se desprendeu quando comparada com imagens feitas dias antes. A gestão de desastres do Nepal alertou que o nível de um lago formado pela obstrução de um rio no local da inundação está subindo e, com a possibilidade de mais chuva, ele corre o risco de romper. Ainda segundo a Reuters, os hospitais em Katmandu, capital do Nepal, estão lotados, conforme mais vítimas das enchentes continuam chegando. As embaixadas do Brasil em Katmandu e em Pequim acompanham os desdobramentos. Até o momento, não há registro de brasileiros entre as vítimas. Da Rádio Nacional em São Luís, Gabriel Correa.
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10: Eu também.
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12: Oh, todo mundo quer pôr gelo na bebida, mas poucos que enchem a forminha.
13: Jesus!
10: E agora, uma piadinha ruim com Zé Bonito.
14: O menino tava andando pela rua quando encontrou uma lâmpada, esfregou e saiu um gênio. O gênio falou, o senhor tem 3 pedidos pra fazer. O mineiro pensou e disse, eu queria um queijo. O gênio achou estranho e falou, seu pedido foi atendido. Segundo pedido. O mineiro olhou pra um lado e olhou pro outro, eu quero um queijo. O queijo saiu por ali. Aí, o senhor tem mais um pedido a fazer. Aí o mineiro olhou pra um lado, agora quero a mulher.
15: Ah, tá.
14: Aí o gênio olhou, saiu aquele mulherão. Aí o gênio, senhor, vem cá. Me diz uma coisa, por que é que o senhor me pediu 2 vezes um queijo e depois pediu uma mulher? Primeiro, ai, seu gênio, eu fiquei com vergonha de um outro queijo.
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17: É verdade.
9: Com Zé Bonito e Geraldão. Se queres, queres. Se não queres, diz.
15: Ah, mas não é assim tanto, né? Forçasse.
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1: Último bloco do Tititi chegando pra você. Anitta e Danilo Mesquita não escondem mais o romance. Os dois foram flagrados aos beijos pela primeira vez em um bar no centro do Rio de Janeiro. Foi no domingo passado. O casal curtiu o show do baiano Saul e na saída, Anitta deixou o local de mãos dadas com Danilo, mas cobriu o rosto. Amanhã tem mais Tititi e eu volto, tá bom? Até lá então.
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0: Valeu, Cris, agora que eu entendi. Eu achei que era o Danilo Gentili. Eu achei que era o Gentili, aí ia ser bom, hein? Alô, Gentili. Você com a Anitta, ia ser tudo de bom. 4 em ponto na província. Ótima tarde pra você, ligado aí na sua casa, no seu carro, no seu trabalho. Todo dia.

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Shakira e Ed Sheeran, Underneath Your Clothes, aqui na província, Tarcísio do Acordeon Voltável. 4:09, ótima tarde para você ligado com a gente. Maquinário chega a marca início da obra e marca início de obra com 4 quilômetros de asfalto entre Cachoeira do Campo e Serra do Siqueira. A Prefeitura de Ouro Preto iniciou a mobilização do maquinário no bairro Alto Beleza, dando início a uma importante obra de infraestrutura que vai contemplar 4 quilômetros de pavimentação asfáltica no acesso entre Cachoeira do Campo e Serra do Siqueira. As equipes da Secretaria Municipal de Obras começam pela limpeza e preparação da via. Na sequência, serão executadas a base e

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3: Agora 4:16.
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8: Após retornar de férias em Ibiza, na Espanha, Lívia Andrade resolveu retomar a rotina. A atriz, modelo e apresentadora mostrou em vídeo, nos stories de seu Instagram, uma sessão de drenagem linfática. Segundo ela, não fazia mais de um mês. A artista fez questão de mostrar o resultado após o término do procedimento. Ao deitar na maca, ela diz: começou a sofrência, coloca a mão na testa e vai. Pode sofrer? Claro que não, mas gosto de ver tudo em ordem. Gosto do resultado e é por isso que a gente gosta de curva. Ela finaliza exibindo o resultado. Um mês sem uma massagenzinha, uma drenagem, sem nada, tá doido? Vamos colocar as coisas no lugar, são muitas toxinas, disse Lívia Andrade.
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0: AIME, Programa de Estágio 2027.
1: Tem oportunidade de estágio aberta em Minas Gerais. A Unilever está recebendo inscrições para o Programa de Estágio 2027. Uma das maiores empresas de bens de consumo do mundo, ela reúne marcas como Omo, Dove, Rexona e Hellmann's, entre outras. Há vagas disponíveis para mais de 15 áreas. De acordo com a companhia, quem entrar no programa vai ter a oportunidade de participar de projetos de desenvolvimento consistentes. Com o tema Bora Elevar o Game, o foco está em desenvolver habilidades essenciais como gestão de tempo, storytelling, aprendizagem contínua e ferramentas de inteligência artificial. O programa oferece bolsa auxílio com valor a partir de R$ 1.900 e pacote de benefícios. As vagas são para atuação nos municípios de Pouso Alegre e Belo Horizonte. As inscrições estão na reta final. O prazo vai até o dia 3 de setembro pelo site estagiounilever.com.br.
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3: Recentemente, Elon Musk soltou uma daquelas previsões que dão um nó na cabeça de qualquer gestor. Acho que o trabalho humano vai se tornar opcional. O tesouro poderia simplesmente emitir cheques para as pessoas. O dinheiro não vai importar em 2036. Parece ficção científica, mas nos faz pensar. Durante décadas, o valor de um profissional estava na força de trabalho. Depois, migrou para o conhecimento. Hoje, estamos no olho do furacão de uma nova virada, a era da inteligência artificial. Diante de falas como a de Musk, a dúvida que mais se ouve por aí é: a inteligência artificial vai realmente substituir as pessoas? Mas, de verdade, essa não é a pergunta que deveríamos estar fazendo. O verdadeiro divisor de águas é outro. Como eu posso usar a inteligência artificial para gerar mais valor hoje do que gerava ontem? Mesmo que o futuro seja automatizado, a tecnologia apenas organiza dados, acelera rotinas e engaja a produtividade. Só que ela passa longe de substituir o caráter, a ética, a liderança real, a empatia e aquela velha capacidade humana de decidir quando tudo ainda é incerteza. O administrador que vai prosperar é aquele que se alia à tecnologia agora para expandir a própria inteligência, calibrar a criatividade e multiplicar resultados. Toda revolução tecnológica muda as ferramentas que usamos no dia a dia, mas nenhuma delas deixa de valorizar quem tem a coragem de aprender, se adaptar e liderar a mudança. Fica a reflexão. Você, colega administrador, vai ficar sentado esperando a profecia de 2036 ditar o rumo da sua carreira ou já assumiu o controle para construir o futuro que deseja hoje? Esse tema é uma contribuição do administrador Alexandre Simini Matos, mentor de carreiras e membro do grupo temático Gestão de Pessoas no CRAMG. Locução, Priscila Mendes.
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5: Para quem usa cadeira de rodas ou tem mobilidade reduzida, chegar ao local de votação nas eleições pode ser um desafio, como é o caso do assessor Claudilson Leite, que já enfrentou várias dificuldades para votar. Mesmo assim, sempre fez questão de comparecer.
6: O voto ele teve essa influência no desenvolvimento e nas conquistas da pessoa com deficiência, né? Os primeiros votos que eu, depois da deficiência, a escola não tinha acessibilidade. A escola foi criada acessibilidade para a gente chegar até a urna. Então foi feito rampa, onde tinha escada, melhorou muito. Não só para mim, né? Aí a escola ficou melhorada no dia a dia.
5: Nas eleições de 2026, o Tribunal Superior Eleitoral criou uma iniciativa para ajudar a superar essa barreira. O programa Seu Voto Importa prevê transporte especial, gratuito e acessível para eleitores com deficiência ou mobilidade reduzida, que não tenham meios próprios de chegar à sessão eleitoral. O serviço poderá fazer o transporte de ida e volta entre a residência e o local de votação. A iniciativa vai ser executada pelos Tribunais Regionais Eleitorais eleitorais, em parceria com os órgãos e entidades públicas. O presidente do TSE, o ministro Nunes Marques, reforça que a democracia precisa garantir a participação de todos os eleitores.
7: O programa intitulado Seu Voto Importa traduz assim a compreensão de que a democracia somente se realiza de modo pleno quando todas as pessoas podem participar em condições reais de igualdade. Garantir o exercício do direito de votar nessa perspectiva constitui reconhecimento da dignidade política de cada pessoa e afirmação do valor intrínseco da cidadania.
5: O prazo de solicitação do pedido de transporte vai até o dia 14 de setembro para o primeiro turno e até 5 de outubro para o segundo turno, diretamente no cartório eleitoral ou pelos canais remotos disponibilizados pela Justiça Eleitoral. A solicitação pode ser realizada pelo próprio eleitor ou por um representante legal. A agência Rádio Web, produção e reportagem, Gilmar Prete.
8: A Caixa inicia nesta quinta-feira, 27 de agosto, o pagamento do Bolsa Família referente ao mês de agosto para os beneficiários com número de identificação social, o NIS, terminado em 8. Os pagamentos são realizados preferencialmente na poupança Caixa ou conta Caixa Tem. Com a conta Caixa Tem, os beneficiários podem pagar contas e fazer transferências diretamente pelo aplicativo no celular. O valor também pode ser movimentado com cartão de débito da conta em comércios, unidades lotéricas, correspondentes Caixa Aqui, terminais de autoatendimento e agências da Caixa. Além disso, é possível realizar saques sem cartão nos terminais de autoatendimento e unidades lotéricas utilizando a identificação biométrica previamente cadastrada em uma agência da Caixa. Para baixar os aplicativos Caixa Tem e Bolsa Família, basta acessar a loja de aplicativos do seu smartphone. É gratuito.
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10: O Palmeiras não tomou conhecimento do Santos, atropelou o rival no Clássico Paulista no jogo de ida das quartas de final da Copa do Brasil ontem, 3-0, com gols de Flaco Lopes duas vezes e um de Andréas Pereira. O Palmeiras viu um Santos ser praticamente inofensivo, sem Neymar em campo e Gabigol começando no banco de reservas. O jogo de volta será na próxima quarta-feira na Vila Belmiro às 9:30 da noite e o Palmeiras pode perder até por 2 gols de diferença para ir à semifinal da Copa do Brasil. Resultado legal, quem também conseguiu foi o Vasco da Gama em São Januário, jogou com um jogador a menos desde os 18 minutos do primeiro tempo e derrotou Vitória pelo placar de 1-0 com um gol assinalado por Andrés Gomes no segundo tempo. Com a vitória, o Vasco pode empatar no jogo de volta na próxima quarta-feira no Barradão, que vai ficar com a classificação para a semifinal.

0: pitar isso aqui de cestácio.
1: Quatro e meia na província. Mandar uma ótima tarde pro senhor Adirceu, tá ouvindo a gente. Sucesso tá de volta que ele pediu, Eduardo Costa, A Mão do Tempo. Daqui a pouquinho, principais notícias dessa quinta-feira, 27 de agosto.

eu sei. Não, mas por aqui tá tudo bem também. É, já virei a página. Então fica bem, que eu tô muito bem aqui. Beijo e tchau.

0: Patrick Swayze aqui na província, She's Like the Wind, é que eu não te esqueci, Ana Castela e Eduardo Costa, pedido do senhor Adirceu, tá ligado na província, a mão do tempo, 15 para 5 horas das notícias, no seu rádio.
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3: Paris, 27 de agosto de 2026. Vamos aos destaques do noticiário internacional desta quinta-feira. Avalanche devastadora no Nepal e no Tibete deixou pelo menos 270 mortos e cerca de 1.300 desaparecidos, entre eles centenas de turistas estrangeiros. Não há registro de brasileiros entre as vítimas ou desaparecidos. O balanço ainda é provisório. As buscas continuam nesta quinta-feira pelo segundo dia consecutivo. A lama espessa e a chuva dificultam as operações de resgate e a esperança de encontrar sobreviventes é escassa. A tragédia aconteceu na quarta-feira na fronteira entre o Nepal e o Tibete, território chinês. Segundo o Instituto Geológico dos Estados Unidos, a avalanche foi provocada pelo colapso de uma geleira de tal intensidade que gerou um tremor de magnitude 5,2 e desencadeou deslizamentos de terra. O Kremlin rejeita versões alarmistas sobre a visita do diretor da CIA a Moscou, divulgadas pela imprensa americana. A viagem de John Ratcliffe, na terça-feira, visou alertar a Rússia contra qualquer ataque a países da OTAN, segundo vários veículos de comunicação dos Estados Unidos. Avaliações dos serviços de inteligência americanos indicariam que Moscou poderia testar a Aliança Atlântica por meio de um ataque limitado, detalhou a mídia americana. Na quarta-feira, Donald Trump classificou essa primeira viagem do diretor da CIA à Rússia como semi-rotineira, dando a entender que a visita tinha como objetivo discutir a guerra na Ucrânia. Tiro de origem desconhecida atinge navio-tanque no Estreito de Hormuz. O disparo provocou um incêndio a bordo, informou na madrugada desta quinta-feira a Agência Marítima Britânica. A tripulação está em segurança. Os navios que transitam por Hormuz têm sido alvo frequente de ataques desde o início da guerra no Oriente Médio, em 28 de fevereiro. Desde então, o Irã bloqueia e controla o tráfego nessa rota marítima estratégica para o comércio mundial de hidrocarbonetos. A Alemanha registra novo recorde de mortes relacionadas à onda de calor neste verão no hemisfério norte. Cerca de 15.800 pessoas morreram até 16 de agosto, segundo estimativas divulgadas nesta quinta-feira pela autoridade sanitária alemã. Carro atropela pedestres na França e deixa 2 mortos e cerca de 10 feridos. As autoridades francesas descartam, por enquanto, uma motivação terrorista, mas as investigações continuam. De Paris, Adriana Brandão, da Rádio França Internacional, em parceria com a agência Rádio Web.
4: O Ministério Público do Trabalho em Minas Gerais conseguiu na Justiça decisão para impedir a discriminação por parte de um deputado estadual contra trabalhadores por causa da preferência política deles. O caso ocorreu após o parlamentar divulgar um vídeo nas redes sociais estimulando empresários a demitir funcionários por causa das convicções ideológicas. O procurador do Trabalho Geraldo Imediato, autor da ação, ressalta que a sentença de primeira instância foi dada em tutela de urgência. Isso significa que a decisão ocorreu antes da sentença final para evitar que a demora no processo causasse danos aos trabalhadores.
5: O Ministério Público do Trabalho resolveu, numa medida cautelar, buscar coibir esse tipo de conduta, né? Que não tem absolutamente nada a ver com o mandato, né, do deputado. Não compete a ele pregar a demissão de militantes, vamos dizer assim, seja de esquerda ou de direita. Não é compatível aí com seu mandato, né? E isso repercute nas relações de trabalho, porque pregadores com o mesmo viés ideológico do deputado poderiam se sentir estimulados a promover esse tipo de dispensa.
4: A decisão proíbe o parlamentar de veicular, divulgar, compartilhar, reproduzir, impulsionar ou fomentar manifestações que incentivem, estimulem ou recomendem práticas discriminatórias por motivo de orientação política, ideológica, filosófica ou partidária.
5: Também determinou a remoção dos conteúdos ainda existentes com essa finalidade sob pena de multa de R$50 mil por cada nova publicação ou manifestação contrária à decisão.
4: A Justiça ainda vai avaliar outros pedidos do MPT.
5: O Ministério Público do Trabalho exige a retratação pública nas mesmas redes oficiais, né, do candidato. Também que ele seja condenado a financiar e veicular campanha pública, né, de conscientização sobre liberdade de voto, não discriminação nas relações de trabalho, proteção constitucional da liberdade de convicção política ideológica.
4: Além de uma campanha educativa sobre a liberdade de voto. O assédio eleitoral é toda prática, ameaça ou comportamento que tem o objetivo ou potencial de constranger, influenciar, manipular ou interferir na liberdade política de trabalhadores. Denúncias podem ser feitas ao Ministério Público do Trabalho pelo site mpt.mp.br. Agência Rádio Web, produção e reportagem, Rafael Silva.
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6: O número de setores industriais pessimistas caiu de 26 para 25 em agosto. Segundo o levantamento da Confederação Nacional da Indústria, empresários de apenas 4 segmentos estão otimistas em relação às condições atuais e às perspectivas dos negócios e da economia. O pessimismo está menos disseminado. Ainda assim, em relação a julho, o índice de confiança do empresário industrial caiu em 16 dos 29 setores. Por outro lado, o ICEI subiu em 13 segmentos. A especialista em políticas e indústria da CNI, Larissa Noco, explica o cenário.
7: Essa recuperação que aconteceu de julho para agosto pode ser atribuída em alguma medida à decisão do Comitê de Política Monetária de corte da taxa básica de juros, que aconteceu aí no início do mês de agosto. Apesar dessa leve recuperação da confiança, o indicador segue mostrando por 20 meses consecutivos um estado de falta de confiança.
6: Entre esses setores que mostram confiança estão os produtos farmacêuticos e farmacêuticos, o setor de bebidas, setor de impressão e reprodução e o setor de produção de equipamentos de informática. De acordo com a especialista Larissa Noco, em relação aos resultados por região do país, houve avanço da confiança dos empresários no Nordeste e Sudeste.
7: Ainda assim, somente a região Nordeste se encontra num estado de confiança, enquanto as demais mostram estado de falta de confiança. Houve uma transição da região Centro-Oeste do estado de confiança para o estado de falta de confiança em agosto.
6: O levantamento aponta que a falta de confiança em relação às perspectivas dos negócios e da economia segue generalizada entre todos os portes de empresas. Agência Rádio Web, produção e reportagem, Valquíria Rios.
8: Estados, municípios e o Distrito Federal podem solicitar adesão voluntária à Política Nacional dos Direitos das Pessoas LGBTQIA+. Também podem participar órgãos de políticas voltadas a esse público, conselhos, centros de referência, casas de acolhimento, organizações da sociedade civil, instituições de ensino e pesquisa e empresas estatais ou privadas. Para solicitar a adesão, é preciso identificar o perfil da instituição, baixar os dois formulários correspondentes, preencher os documentos, providenciar as assinaturas e enviar os arquivos para politica.lgbtqia@mdh.gov.br. Os documentos passam por análise, apreciação e deliberação. Após a aprovação, a instituição recebe uma carta de adesão que formaliza a participação. No caso dos estados, municípios e Distrito Federal, entre os compromissos estão a implementação de conselhos de direitos, a elaboração de planos de políticas para pessoas LGBTQIA+, e a realização de conferências, quando convocadas. Os formulários e orientações estão disponíveis na página sobre adesão à política. Saiba mais em gov.br/mdh. Com redação de Diego Freitas, da Agência Rádio Gov em Brasília, José Carlos Andrade.
9: Tirando com a notícia.
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11: O Tribunal Superior Eleitoral e o Google firmaram uma parceria para combater o uso irregular de inteligência artificial nas eleições. A nova tecnologia é uma ferramenta do YouTube que permite identificar quando o rosto de uma pessoa é utilizado em conteúdos criados ou alterados por inteligência artificial. Essa é uma tecnologia nova do Google e o primeiro local a ser implementado é justamente aqui no Brasil durante as eleições. A preocupação do TSE é impedir que deepfakes enganem os eleitores durante a campanha. O presidente do tribunal, ministro Cássio Nunes Marques, também detalhou como a tecnologia permite a identificação do uso da imagem por meio da plataforma do Google.
12: A partir daí, a tecnologia passa a identificar conteúdos que apresentem semelhança com a sua imagem. E, quando um vídeo potencialmente correspondente é localizado, a pessoa recebe uma notificação. Recebido o alerta, o usuário poderá avaliar o conteúdo identificado e decidir quais providências deseja adotar. Poderá simplesmente arquivá-lo ou, caso entenda que houve utilização indevida de sua imagem, solicitar a eventual remoção do conteúdo. A partir dessa solicitação, o conteúdo será analisado à luz das políticas aplicáveis à plataforma. Constatada a violação, poderão ser adotadas medidas cabíveis, inclusive a retirada do vídeo da plataforma.
11: A ferramenta está disponível no YouTube Studio para maiores de 18 anos. O presidente do Google Brasil, Fábio Coelho, explicou que a iniciativa pretende reduzir o uso indevido da imagem das pessoas.
13: A gente poder minimizar o uso inadequado de imagens ou de pessoas, e isso vai muito além das eleições. Estão avaliadas aos ataques que podem vir de onde a gente menos espera. E para isso que essa ferramenta, nesse momento, funciona muito bem. Mas eu acho que ela vai funcionar como mais uma tela de proteção e segurança para mulheres. E a gente olha com muito bons olhos o uso do Likeness ID para o futuro.
11: A parceria integra uma série de acordos do TSE com plataformas digitais para prevenir desinformação e o uso enganoso de inteligência artificial. Agência Rádio Web, de Brasília, Yuri Hudson.
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16: Palmeiras e Vasco abriram as quartas de final da Copa do Brasil com vitórias e começam bem o mata-mata. O Verdão fez 3-0 no Santos dentro do Nubank Park e tem uma importante vantagem para o jogo de volta na semana que vem dentro da Vila Belmiro. O Palmeiras pode perder por até 2 gols de diferença, que mesmo assim avança. Flaco Lopes, atacante, autor de 2 gols do Palmeiras, falou da importância do resultado.
17: Feliz pelo jogo de hoje, pelos 2 gols, e porque a gente está encontrando aos poucos no jogo que a gente quer. Então, acho que isso é o mais importante.
16: Já o Vasco, mesmo com 1 jogador a menos, desde os 18 minutos do primeiro tempo, conseguiu bater o Vitória em São Januário pelo placar de 1-0, gol de Andrés Gomes. Com o resultado, o time cruzmaltino pode empatar no Barradão em Salvador na semana que vem para se classificar. Nesta quinta-feira, será realizado o último duelo de ida das quartas de final. O Internacional recebe o Grêmio dentro do Beira-Rio às 8 horas da noite. Agência Rádio Web com informações da Copa do Brasil, Daniele Esperon.
0: Valeu, Daniele Esperon, obrigado aí pelas informações. Vamos curtir logo mais, daqui a pouquinho, às 8 horas, o Grenal. Sensacional, direto lá do Beira Rio. Agradecendo a Deus por tudo e a você, a sintonia com a gente na província. Tá chegando aí muita música boa. E a saideira é lançamento novidade, Jean Giovanni com Alexandre Pires. Tá chegando aí na área, né? Arrependo em dobro.
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19: Mostra aquele miudinho do Giovanni.

0: Alexandre Pires.
1: Obrigado.
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1: 17 horas e 1 minuto.

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9: 17:04. 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
10: O Back in Time começa com Nazaré, Love Hurts.

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0: Supertramp, Goodbye Stranger, Foreigner, That Was Yesterday, Stevie Wonder, I Just Call to Say I Love You, Fagner, Espumas ao Vento.
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0: 18 horas.
1: Em nome do Pai, do Filho e do Espírito Santo. Amém. O anjo do Senhor anunciou a Maria e ela concebeu do Espírito Santo. Ave Maria, cheia de graça, o Senhor é convosco. Bendita sois vós entre as mulheres e bendito é o fruto do vosso ventre, Jesus. Santa Maria, Mãe de Deus, rogai por nós, pecadores, agora e na hora da nossa morte. Amém. Eis aqui a serva do Senhor. Faça-se em mim segundo a vossa palavra. Ave Maria, cheia de graça, o Senhor é convosco. Bendita sois vós entre as mulheres e bendito é o fruto do vosso ventre, Jesus. Santa Maria, Mãe de Deus, rogai por nós, pecadores, agora e na hora da nossa morte. Amém. O Verbo de Deus se fez carne e habitou entre nós. Ave Maria, cheia de graça, o Senhor é convosco. Bendita sois vós entre as mulheres e bendito é o fruto do vosso ventre, Jesus. Santa Maria, Mãe de Deus, rogai por nós, pecadores, agora e na hora da nossa morte. Amém. Rogai por nós, Santa Mãe de Deus, para que sejamos dignos das promessas de Cristo. Oremos. Infundi, Senhor, em nossos corações a vossa graça. Nós vos suplicamos, a fim de que, conhecendo pela embaixada do anjo a encarnação de Jesus Cristo, vosso Filho, pelos merecimentos de sua paixão e morte na cruz, cheguemos à glória da ressurreição, pelo mesmo Cristo nosso Senhor. Amém. Glória ao Pai, ao Filho e ao Espírito Santo, como era no princípio, agora e sempre.

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8: Dezoito horas e 8 minutos.
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10: Olá, estamos chegando, pessoal, para mais uma edição do programa Remember. Claro, cheio de muitas recordações e muito romantismo. A Betty Regina, a partir de agora, te acompanha. Muito prazer, sejam muito bem-vindos. E a gente começa muito bem o Remember. Foreigner, Waiting for a Girl Like You.

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0: Você conferiu junto comigo aqui no Remember, Pet Shop Boys, I Like Chopin, Gilbert Sullivan, Claire, Face No More, I Start a Joke, e começamos com o grupo Foreigner, Waiting for a Girl Like You.
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0: Já estamos de volta com o programa Remember. Que tal ouvirmos Pires Serua?

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0: Este é o som de Robin Williams, Sexy Up, Ricky Astley, Rodmini Rahms, Queen, The Show Must Go On, Peter Cetera, Forever Tonight. 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
0: De volta com o Remember, vamos ouvir Savage Garden com I Knew I Loved You.

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0: Brasília. Vem aí a Voz do Brasil.
1: Em Brasília, 19 horas.
0: Está no ar a Voz do Brasil. As notícias do governo federal que movimentaram o país no dia de hoje.
2: Olá, boa noite.
1: Boa noite para você que nos acompanha em todo o país.
2: Quinta-feira, 27 de agosto de 2026.
1: Vamos aos destaques do dia.
2: Trabalho e renda.
1: Brasil chega a 103 milhões de pessoas ocupadas entre maio e julho.
2: IBGE revela ainda que taxa de desocupação recua e fica em 5,3% no período. Pablo Mundim.
3: O número de trabalhadores do setor privado com carteira assinada chegou a 39 milhões e 400 mil.
1: Atenção, estudante.
2: Prazo para renegociar dívidas do FIES termina segunda-feira, 31 de agosto. Thaísa Vitória.
4: A iniciativa oferece condições especiais para renegociar contratos firmados até 2017.
1: El Niño deve ganhar força na região norte a partir de setembro.
2: Menos chuvas e temperaturas mais altas podem afetar o abastecimento de água e a navegabilidade dos rios.
1: Estados e municípios são orientados sobre medidas de preparação e resposta ao efeito climático.
2: O cenário também aumenta o risco de incêndios florestais. Luana Karen.
5: Tanto nas cidades quanto no campo, a prevenção é a melhor forma de evitar grandes incêndios.
1: Hoje na apresentação da Voz do Brasil, Luciana Vasconcelos e Luciano Seixas.
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1: Um milhão de pessoas conseguiram uma vaga no mercado de trabalho nos meses de maio, junho e julho de 2026.
2: A construção civil foi o setor que mais abriu vagas de trabalho, segundo dados da Pesquisa Nacional por Amostra de Domicílios, divulgada hoje pelo IBGE.
1: A taxa de desocupação ficou em 5,3% no trimestre encerrado em julho e caiu 0,5 ponto percentual frente ao trimestre terminado em abril.
3: O número de pessoas ocupadas chegou a 103 milhões e 300 mil trabalhadores, 1 milhão a mais do que no trimestre anterior. Na comparação anual, foram quase 900 mil pessoas a mais trabalhando. A população desocupada caiu para 5 milhões e 800 mil pessoas, uma redução de 503 mil em relação ao trimestre anterior. A queda foi de 0,5 ponto percentual. Segundo o analista do IBGE, William Cattrall, a taxa de subutilização da força de trabalho ficou em 13%.
6: As pessoas fora da força de trabalho diminuiu e também o contingente de pessoas desalentadas, ou seja, aquelas que desistiram de procurar algum emprego, ou se achavam muito velhas, ou se achavam muito jovens, ou por acharem que não há uma ocupação na região próxima. Isso vem diminuindo e foi o que aconteceu nesse trimestre mais uma vez.
3: O número de trabalhadores do setor privado com carteira assinada chegou a 39 milhões e 400 mil. O rendimento médio real do trabalhador ficou em R$ 3.762. Reportagem Pablo Mundim.
2: Indústria farmacêutica, médica, de fertilizantes, biocombustíveis.
1: Áreas de cooperação entre Brasil e Índia.
2: É o que prevê um documento assinado hoje entre os dois países.
7: O documento assinado nesta quinta-feira pela Agência Brasileira de Promoção de Exportações e Investimentos, a APEX, e a Confederação da Indústria Indiana, prevê um intercâmbio de informações sobre os mercados dos dois países, o compartilhamento de boas práticas, a promoção de feiras e o incentivo à internacionalização de pequenas e médias empresas, além de promover projetos conjuntos de atração de investimentos e facilitação de negócios entre Brasil e Índia. O ministro do Desenvolvimento, Indústria, Comércio e Serviços, Márcio Elias Rosa, diz que há interesses comuns em setores estratégicos.
8: É o caso do setor farmacêutico, é o caso de bioenergia, de biocombustíveis, é o caso de fertilizantes.
7: A Índia é atualmente o 10º principal destino das exportações brasileiras, enquanto o Brasil é o 26º maior fornecedor do mercado indiano. No ano passado, as exportações brasileiras para a Índia somaram quase 7 bilhões de dólares. O petróleo bruto aparece como o principal produto vendido pelo Brasil ao país asiático. Reportagem Gabriela Noronha.
1: Estudantes universitários, fiquem de olho na data.
2: Termina segunda-feira o prazo para renegociar dívidas do FIES, o Fundo de Financiamento Estudantil.
1: Podem participar aqueles que firmaram contrato até 2017.
4: Estudantes com dívidas nos contratos do FIES, o Fundo de Financiamento Estudantil, tem até segunda-feira, 31 de agosto, para pedir a renegociação. A iniciativa oferece condições especiais para renegociar contratos firmados até 2017 e que já estavam na fase de pagamento em maio deste ano. Podem participar estudantes em dia ou com parcelas em atraso, inclusive aqueles com restrição no nome. Após a formalização da renegociação e o pagamento da parcela de entrada, ocorre a retirada do nome do estudante e dos fiadores desses cadastros, quando aplicável. Os descontos e as opções de parcelamento mudam conforme a situação de cada dívida e o perfil do estudante. A renegociação pelo Desenrola FIES deve ser realizada junto ao Banco do Brasil ou à Caixa Econômica Federal. A solicitação pode ser feita pelos canais digitais das instituições financeiras ou presencialmente nas agências. Mais informações estão disponíveis no site do Ministério da Educação, em gov.br/mec. Thaísa Vitória para a Voz do Brasil.
2: A partir de setembro, o fenômeno do El Niño deve atingir o país de forma mais intensa, segundo especialistas que trabalham na previsão de eventos climáticos.
1: Para a região norte, são previstos períodos de chuvas abaixo da média e temperaturas acima da média.
2: Isso pode trazer impactos na disponibilidade de água, dificultar a navegabilidade dos rios e o acesso a comunidades, além do aumento do risco de incêndios.
1: Para discutir medidas de preparação diante desse cenário, gestores da região norte estiveram reunidos hoje com representantes do governo.
2: A ideia é orientar estados e municípios sobre o planejamento de ações e o acesso a recursos federais.
9: A previsão é que o El Niño se apresente ainda mais forte neste ano, com consequências mais graves entre os meses de setembro e novembro. No norte e nordeste, a previsão é de seca. Em reunião com jornalistas, a ministra do Meio Ambiente e Mudança do Clima em exercício, Ana Flávia Franco, disse que a preocupação é com os incêndios, principalmente na região amazônica.
10: Identificamos vários focos de queimadas, especialmente na região norte, e deve se intensificar entre os meses de setembro e novembro. É uma região extremamente vulnerável e é uma região que significa para o equilíbrio climático do planeta e, nesse sentido, merece ter uma atenção bastante especial.
9: Entre as medidas previstas diante dos possíveis impactos do El Niño e das mudanças climáticas estão ações relacionadas à segurança hídrica, ao abastecimento de energia elétrica e à prevenção de desastres em áreas urbanas. A ministra da Casa Civil, Miriam Belchior, destacou a importância da atuação integrada entre os entes federativos.
10: Não conseguimos sozinhos de Brasília resolver todas as questões e identificar todos os problemas. Por isso, é importante que os municípios desenvolvam planos de contingência, mapeamento das áreas de risco, também para a gente poder emitir os alertas e mobilizar as equipes locais de defesa civil. Em relação aos recursos hídricos, a priorização de quais são os usos essenciais se tiver a escassez.
9: Também são previstas medidas de monitoramento relacionadas ao abastecimento de combustíveis e alimentos, a atuação da Força Nacional do SUS e a criação de salas de situação para o acompanhamento de temas como incêndios, saúde, estiagem e energia. Reportagem Márcia Fernandes.
1: E a população pode ajudar a prevenir incêndios em áreas urbanas e remotas.
2: Vamos saber na reportagem quais cuidados devem ser tomados para evitar que o fogo se alastre nessa época.
11: Escassez de chuva, vegetação seca e temperaturas altas. A combinação ideal para o surgimento de incêndios. Tanto nas cidades quanto no campo, o período exige cautela da população. Entre as recomendações do Corpo de Bombeiros está não atear fogo em terrenos como forma de limpeza do ambiente. Não colocar fogo em restos de poda, entulho ou lixo. Não jogar restos de cigarro acesos nas vias públicas e não soltar fogos de artifício ou fazer fogueiras próximo a locais com vegetação seca. O capitão Jean Charles, porta-voz da Operação Verde Vivo, do Corpo de Bombeiros do Distrito Federal, destaca que a prevenção é a melhor forma de evitar grandes incêndios.
12: Na prevenção, a gente inclui a vigilância. Se houver alguém cometendo um incêndio, iniciando um incêndio, ou com suspeita que a pessoa possa fazer a denúncia, use os canais da cidade, segurança de cada cidade, os números de telefone da polícia, corpo de bombeiros, e faça a denúncia. Porque se cada um fizer a sua parte prevenindo e denunciando aqueles que tiverem com comportamento errado nesse sentido, todos vamos ganhar.
11: Com a possibilidade de intensificação do El Niño nos próximos meses, os cuidados devem ser reforçados. A perspectiva é de aumento do risco de incêndios florestais, especialmente na Amazônia, no Cerrado e na Caatinga. Nas áreas rurais, o uso do fogo para manejo do solo deve ter autorização dos órgãos ambientais do município ou do estado. Também é possível fazer a queima prescrita em ambientes naturais para evitar a propagação de incêndios florestais. Esse tipo de queima também só pode ser feita com orientação e autorização dos órgãos ambientais. Ao primeiro sinal de incêndio, a recomendação é ligar para o Corpo de Bombeiros no 193. Reportagem Luana Karen.

0: autores e busca integrar a ciência aos conhecimentos de povos indígenas, comunidades tradicionais e agricultores familiares para ações relacionadas à conservação da água, do clima e da sociobiodiversidade. Daniel Vieira, pesquisador da Embrapa Recursos Genéticos, fala sobre o trabalho que é desenvolvido.
1: Conservar o cerrado de pé, passando por recuperar o cerrado da melhor maneira possível, tentar trazer o cerrado de volta, passa por uma agricultura sustentável dentro das áreas de agricultura e pastagem no cerrado, conservação do solo.
0: O reconhecimento da iniciativa Araticum Restauração do Cerrado Brasileiro como uma das iniciativas de referência da restauração mundial pela Organização das Nações Unidas aconteceu nesta quarta-feira durante a 17ª sessão da Conferência das Partes da Convenção das Nações Unidas de Combate à Desertificação na Mongólia. Para a Embrapa Recursos Genéticos e Biotecnologia, responsável pela rede, o reconhecimento internacional demonstra que a ciência brasileira está alinhada aos compromissos nacionais e os esforços coletivos de restauração para produzir soluções voltadas ao enfrentamento da crise climática e da perda de sociobiodiversidade. Reportagem Luciana Colares de Holanda.
2: Abertas até o dia 10 de setembro as inscrições para a terceira edição do Prêmio Mulheres e Ciência.
3: A iniciativa dá visibilidade às contribuições de pesquisadoras brasileiras para o desenvolvimento científico e tecnológico do país.
2: Acompanhe na reportagem de Graziele Bezerra.
4: A engenheira agrônoma Maria Ângela Hungria começou a se interessar por ciência ainda na infância, incentivada pela avó, que transformava as brincadeiras de criança em experiências.
5: Ela comigo, ela fazia experiências no fundo do quintal, ela viu que eu tinha esse interesse. Eu decidi que ele tinha que ser uma microbiologista.
4: Hoje, ela atua como pesquisadora na Embrapa Soja e se tornou uma das referências mundiais em biotecnologia do solo. Maria Ângela foi uma das vencedoras na primeira edição do Prêmio Mulheres e Ciência, promovido pelo Conselho Nacional de Desenvolvimento Científico e Tecnológico, CNPq. O trabalho mostrava o uso de biológicos na agricultura, como bactérias e fungos benéficos, em substituição aos fertilizantes químicos.
5: E eu realmente passei toda a minha vida tentando provar e desenvolver pesquisas para fazer os biológicos viáveis para uma agricultura altamente produtiva, mas sustentável. No Brasil, a gente quer ser cientista é muito difícil, sabe? O que a gente tem que vencer as barreiras para fazer ciência é muito difícil.
4: O Prêmio Mulheres e Ciência valoriza a produção científica feminina e incentiva ambientes acadêmicos e científicos mais inclusivos. A diretora de Cooperação Institucional Internacional e Inovação do CNPq, Dalila Andrade Oliveira, explica as quatro categorias de premiação.
6: Incentivo hoje são as jovens estudantes de ensino médio, que a gente já tem de começar a despertar quando ainda nem fizeram opção pela carreira acadêmica. Na categoria estímulo, são pesquisadoras que já estão inseridas no campo científico e que a gente espera que o prêmio dê a elas maior visibilidade. E a terceira faixa individual é a faixa da trajetória. O que esse prêmio faz é reconhecer essa trajetória. E aí a quarta faixa premia as universidades que adotam políticas de valorização da equidade de gênero.
4: As inscrições do prêmio estão abertas até 10 de setembro em gov.br/CNPq. Reportagem Graziele Bezerra.
3: E vamos continuar falando de oportunidades na área de pesquisa e ciência.
2: Estão abertas as inscrições para dois editais que financiam pesquisas aplicadas ao setor produtivo, entre elas a área de inteligência artificial.
3: O primeiro edital oferece bolsas para graduandos em parceria com a iniciativa privada, instituições de governo e entidades do terceiro setor.
2: Já o segundo é o programa Recursos Humanos em Áreas Estratégicas, Pesquisador na Empresa.
7: O primeiro edital do CNPq, em parceria com a CAPES, faz parte do programa de mestrado e doutorado para Inovação 2025.

0: 6. A iniciativa oferece bolsas para graduandos. O objetivo é estimular a realização de pesquisas de mestrado e doutorado em universidades brasileiras, em parceria com a iniciativa privada, instituições de governo e entidades do terceiro setor. A diretora de Cooperação Institucional Internacional e Inovação do CNPq, Dalila Andrade Oliveira, falou sobre o programa.
1: O objetivo mesmo dessa chamada é desenvolver inovação lá na ponta. Então, o que a gente quer, na realidade, é colada numa agenda de inovação para o país, que tem muito a ver com o que a gente está buscando aí em termos de elevar a capacidade inovadora do país.
0: Já o segundo edital é para o programa Recursos Humanos em Áreas Estratégicas, Pesquisador na Empresa. Este ano será direcionado especialmente para a área de inteligência artificial. É o que explica a diretora de Cooperação Institucional Internacional e Inovação do CNPq, Dalila Andrade Oliveira.
1: São 50 milhões de reais para financiar pesquisas em inteligência artificial em empresas inovadoras, startups.
0: Márcia Mortari é professora e pesquisadora da Universidade de Brasília, UNB, e já participou do programa de recursos humanos.
2: Eu acho que isso que é a grande vantagem, né? Você fixar pessoas altamente qualificadas para estar trabalhando na empresa.
0: Os interessados em participar do programa Recursos Humanos em Áreas Estratégicas Pesquisador na Empresa têm até o dia 9 de outubro para enviar a proposta para o CNPq. Já o prazo para o envio das propostas do programa de mestrado e doutorado para inovação é 11 de dezembro. O endereço é gov.br/CNPq. Reportagem Alisson Machado.
3: E hoje tem estreia aqui na Voz do Brasil com o quadro Ciência na Prática.
4: Toda semana vamos mostrar como a ciência impacta diretamente a vida da população num bate-papo direto e descomplicado.
3: Hoje vamos falar de algo que parece coisa de filme. A pele da tilápia sendo usada no tratamento de ferimentos e queimaduras.
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6: Pesquisa 100% brasileira está inovando o campo da tecnologia médica para o tratamento de feridas e queimaduras graves.
7: Eu sou Edmar Maciel Lima Júnior, médico, cirurgião plástico, coordenador geral da pesquisa da pele da tilápia na Universidade Federal de Ceará. O grupo da gente viu que até hoje no Brasil não havia nenhuma pele animal registrada na Anvisa, que a tilápia é o peixe mais consumido no Brasil e o segundo maior do mundo. Além de ser um animal de água doce, tem menos risco de transmissão de doença, e a pele é um produto de descarte da piscicultura que contamina o meio ambiente. E aí, quando iniciamos os estudos, detectou-se que a pele da tilápia tem uma proteína importantíssima na cicatrização, e esse foi o start para todo o início e desenvolvimento da pesquisa.
6: O que antes era descartado no manejo de peixes, hoje virou um recurso inovador para cuidados médicos que tem despertado interesse até de instituições internacionais.
7: São 406 pesquisadores, 23 coordenadores de área. Hoje nós temos 48 artigos publicados no Brasil e fora. Ganhamos 27 prêmios em primeiro lugar e temos instituições tanto no Ceará como no Brasil e no mundo. Haja visto como temos o Butantan, a Fiocruz, a própria NASA já fez parceria de pesquisa com a gente.
6: Acompanhe a pesquisa na página da Universidade Federal do Ceará. E esse foi o Ciência na Prática, com produção de Warby Calil e edição de Edinaldo Júnior. E nosso encontro com o Saber Científico volta na próxima semana. Até lá!
4: Você sabe o que são bioinsumos? São produtos de origem biológica que podem ser usados na agricultura para ajudar no controle de pragas, na nutrição das plantas e na melhoria do solo.
3: E para incentivar esse tipo de prática na agricultura familiar, o Banco Nacional de Desenvolvimento Econômico e Social vai apoiar a produção mais sustentável.
4: Interessados podem se inscrever até 31 de agosto.
8: Por meio de uma chamada de projetos, o BNDES, Banco Nacional de Desenvolvimento Econômico e Social, vai disponibilizar 40 milhões de reais para apoiar a produção de bioinsumos por cooperativas e associações de agricultores familiares. Os recursos poderão ser destinados à implantação ou estruturação de unidades de produção industriais ou semi-industriais de bioinsumos para uso próprio, utilizando processos de biotecnologia. O objetivo da iniciativa é estimular a produção de insumos de origem biológica para uso próprio pela agricultura familiar na produção de alimentos saudáveis, como explica a gerente do Departamento de Inclusão Produtiva e Educação do BNDES, Raquel Zanon.
9: Os bioinsumos, eles podem ser, por exemplo, micro-organismos, predadores naturais de pragas e de extratos vegetais que contribuem para o crescimento e para a saúde dos sistemas agrícolas. O seu uso, ele está associado a práticas agrícolas mais sustentáveis e à segurança alimentar.
8: Mais informações sobre a chamada de projetos estão disponíveis no site bnds.gov.br/bioinsumos. Reportagem André de Barros Lima.
3: Profissionais da segurança pública poderão participar em setembro do Dia C da Capacitação de Gênero.
4: A formação vai abordar temas como atendimento humanizado, sem revitimização, medidas protetivas de urgência e avaliação de risco em casos de mulheres vítimas de violência.
3: O curso será realizado no dia 2 de setembro de forma presencial nas 27 capitais do país.
4: A Coordenadora-Geral de Garantia de Direitos e Acesso à Justiça do Ministério das Mulheres, Ana Maria Martinez, detalha a capacitação.
10: Essa formação foi pensada para todos os profissionais da segurança pública, corpo de bombeiros, policiais civis, militares, as perícias. E a ideia é que a gente consiga incorporar justamente a perspectiva de gênero, a sensibilização desses profissionais da segurança pública no atendimento às mulheres em situação de violência.
3: As inscrições encerram no dia 28 de agosto e podem ser feitas pelos sites gov.br/MJ ou então gov.br/mulheres.
4: Empresas e representantes do setor de inovação podem participar da escuta de mercado sobre o projeto Nuvem Brasileira.
3: A audiência pública virtual ocorre no dia 3 de setembro, às 10 horas da manhã.
4: O projeto prevê uma solução nacional para armazenamento e processamento seguro de dados da administração pública, com infraestrutura e gestão brasileira.
3: As contribuições do setor podem ajudar a definir alternativas técnicas e contratuais para a implantação da Nuvem Brasileira.
4: Para participar e para obter mais informações, acesse abdi.com.br/nuvembrasileira.
3: E essas foram notícias do governo federal.
4: Uma realização da Secretaria de Comunicação Social da Presidência da República.
3: Fique agora com as notícias do Poder Judiciário e do Congresso Nacional. Boa noite.
4: Boa noite para você e até amanhã.
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13: Jornada do CNJ destaca a prevenção após 20 anos da Lei Maria da Penha.
14: TSE e Google fecham parceria para ampliar proteção contra uso indevido de IA nas eleições.
13: Para o STJ, concordância expressa de proprietária autoriza cobrança de taxas por condomínio irregular.
14: Boa noite, eu sou o Arthur Filho.
13: E eu sou Walter Lima.
14: Supremo Tribunal Federal retoma julgamento de ação sobre o acesso de autoridades a registros de conexão de usuários da internet.
13: O caso trata de regras de acesso a dados de IP de usuários. O endereço de IP é um número que identifica a conexão usada por um dispositivo para acessar a internet.
14: Jornada do CNJ destaca a prevenção após 20 anos da Lei Maria da Penha.
13: O evento é promovido desde a vigência da lei. Pablo Lemos.
15: Unidos. O Fórum Nacional de Enfrentamento à Violência contra a Mulher foi aberto hoje em Campo Grande, Mato Grosso do Sul. Um dos pontos discutidos é saber qual é a razão da violência contra a mulher. Ao fim da jornada de 2 dias, o Conselho Nacional de Justiça vai fazer um documento estratégico com propostas concretas para o aprimoramento da política judiciária nacional de enfrentamento à violência contra as mulheres.
14: A Associação de Moradores em Parcelamentos Irregulares pode cobrar taxas condominiais quando proprietários concordarem expressamente por escrito com a obrigação.
16: Essa conclusão é do Superior Tribunal de Justiça, o STJ. Fátima Uchoa.
17: Um condomínio constituído em parcelamento irregular no Distrito Federal ajuizou ação de cobrança contra uma condômina para receber o pagamento de cotas referentes a cerca de 5 anos. Ao reformar a sentença, o Tribunal de Justiça do DF entendeu que a cobrança era válida diante da assinatura da proprietária do imóvel concordando com as taxas. E a terceira turma do STJ manteve o entendimento, avaliando que o consentimento voluntário torna legítima a exigência das contribuições e afasta a aplicação de precedentes do Supremo Tribunal Federal e do próprio STJ, os quais proíbem a cobrança de taxas de pessoas que não aderiram à associação. O relator foi o ministro Vilas Boas Cueva.
14: O Emprega Lab foi instalado em Mato Grosso do Sul nesta quinta-feira.
16: A iniciativa é um dos pilares da pena justa e emprega do Conselho Nacional de Justiça. Rocine Gomes.
18: O Mato Grosso do Sul se tornou o 10º estado brasileiro a instalar o Emprega Lab. O lançamento foi no Tribunal Regional do Trabalho da 24ª Região, em Campo Grande. O objetivo é capacitar profissionalmente pessoas que estão passando por privação de liberdade ou que deixaram o sistema prisional. O evento contou com autoridades e uma exposição de artesanato produzido por custodiados. Até o fim de setembro, a expectativa é lançar o Emprega Lab no Acre, no Espírito Santo, no Paraná e em Rondônia.
14: TSE e Google fecham parceria para ampliar proteção contra uso indevido de IA nas eleições.
16: Nesta quarta-feira, em Brasília, foi lançada uma campanha para incentivar candidatas e candidatos das eleições gerais de 2026 a utilizarem a ferramenta de detecção por semelhanças. Guilherme Firmino tem mais informações.
19: Desenvolvida pelo YouTube, a tecnologia é capaz de identificar conteúdos gerados por inteligência artificial que reproduzem imagens de uma pessoa. A ferramenta permitirá que os próprios candidatos acompanhem a utilização de sua imagem no ambiente digital, podendo identificar, analisar e, se houver uso indevido de imagem, solicitar a remoção do conteúdo. O presidente do TSE destacou que a parceria representa um esforço conjunto para preservar direitos fundamentais no ambiente digital e fortalecer a confiança no processo eleitoral.
14: Justiça condena o estado do Maranhão a recuperar casarão histórico no centro da capital, em São Luís.
16: Decisão atende a pedidos do Ministério Público Federal. Sabrine Menezes.
20: Com a decisão, o estado do Maranhão tem até 3 meses para apresentar ao IPHAN e executar um projeto de obras emergenciais para eliminar os riscos estruturais e conter a deterioração da fachada e da cobertura do casarão, localizado na Rua Portugal. Já o projeto de recuperação integral deve ser executado em até 6 meses. Além disso, o Estado deve manter a vigilância patrimonial contínua do imóvel, para evitar invasões, ocupações irregulares e novos danos. Em caso de descumprimento das obrigações, a multa é de R$ 1.000 por dia.
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14: A você, uma boa noite.
16: E até amanhã.
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22: Eu sou Paula Groba.
23: E eu sou Humberto Pinheiro.
22: E estes são os destaques de hoje do Jornal do Senado, que começa agora.
23: O Congresso antecipa a comissão mista para analisar fim da chamada taxa das blusinhas.
22: Fies pode ter desconto maior para médicos que trabalham em áreas sem atendimento.
23: Pesquisa data Senado. Brasileiras sofrem violência, mas não se reconhecem como vítimas.
22: Boa noite.
0: noite.
1: Boa noite.
0: Para atrair médicos para regiões onde faltam profissionais, um projeto em análise no Senado propõe aumentar o desconto na dívida do FIES a quem trabalhar nessas áreas.
1: A ideia é transformar o abatimento da dívida em um incentivo para levar mais médicos aos locais onde a população mais precisa de atendimento pelo SUS. Quem traz os detalhes é a repórter Patrícia Oliveira.
2: Mais de 60% dos médicos do país estão concentrados em 48 municípios e em capitais com mais de 500 mil habitantes, deixando outras áreas, especialmente na região norte, com escassez de profissionais. Um projeto do senador Dr. Irã, do Progressistas de Roraima, propõe que médicos formados com financiamento do FIES descontem até metade do valor da parcela mensal da dívida quando trabalharem na rede pública em áreas com falta e dificuldade de reposição ou retenção desses profissionais, consideradas prioritárias pelo Ministério da Saúde. Hoje, o FIES já permite abatimento da dívida para médicos que atuam por pelo menos um ano em equipes de saúde da família e em outros grupos específicos que atendem essas regiões. O projeto amplia o benefício para todos os médicos, inclusive especialistas, que trabalharem nos serviços públicos dessas localidades. Para o senador, a proposta, que está pronta para votação na Comissão de Assuntos Sociais, pode reduzir a dívida dos profissionais e levar médicos para onde eles são mais necessários.
5: Damos um alívio grande ao jovem médico que muitas vezes sai da faculdade com uma dívida enorme e, ao mesmo tempo, levamos mais profissionais às estruturas hospitalares, às UBSs, enfim, a todas as estruturas de atendimento do nosso gigante SUS, reforçando o acesso às pessoas que mais precisam nos rincões desse país.
2: Se for aprovado na Comissão de Assuntos Sociais, o projeto ainda será analisado pela Comissão de Assuntos Econômicos.
0: E a Comissão de Direitos Humanos vai criar um grupo de trabalho sobre a suspensão pela Anvisa de um remédio para a distrofia de Duchenne.
1: Essa distrofia muscular é uma doença genética rara e progressiva que causa perda de força dos músculos. A reportagem é de Márcio Maturana.
24: A Comissão de Direitos Humanos fez uma audiência pública com especialistas e famílias de pacientes para debater a situação regulatória do medicamento. Débora Racelli, mãe do paciente Raul, de 6 anos, disse que o Elevides é a esperança das famílias.
25: Aproximadamente no Brasil, temos 15 meninos medicados, como já foi falado. 1.200 meninos no mundo receberam o tratamento através de estudos e via comercial. Eles estão bem, eles estão crescendo, eles estão vivendo, eles estão indo para a escola, eles estão indo brincar. Pode não ter os melhores ganhos no gráfico, mas a doença parou, a doença estabilizou, a doença está dando respiro para que eles sejam crianças.
24: O diretor da Anvisa, Daniel Pereira, explicou que a decisão da agência não é definitiva.
26: Não há decisão imutável por parte da agência. As decisões da agência, elas são feitas conforme os dados que a gente tem no momento, conforme os dados que a gente recebe, conforme os dados que a gente consegue, né, avaliar.
24: O medicamento é aplicado em dose única e os pacientes são acompanhados com relatórios periódicos. O laudo definitivo sobre a eficácia do remédio deve ser concluído em 2031. A senadora Damaris Alves, do Republicanos do Distrito Federal, que é presidente da Comissão de Direitos Humanos e coordenou o debate, anunciou que vai criar um grupo de trabalho para buscar uma solução no caso do medicamento Elevides.
0: A comissão mista que analisa a medida provisória que zera o imposto de importação sobre compras de até 50 dólares em plataformas virtuais se reúne amanhã para eleger o presidente. Conhecida como taxa das blusinhas, a MP também autoriza o ministro da Fazenda a alterar as alíquotas do imposto de importação sobre remessas postais internacionais. Para compras de até 50 dólares, a alíquota poderá ser reduzida a zero. Já para remessas de até 3 mil dólares, poderá chegar a 30%.
1: O deputado Reginaldo Lopes, do PT de Minas Gerais, foi indicado pelo presidente da Câmara, Hugo Mota, para presidir a comissão. A indicação do relator caberá ao Senado. O parlamentar defendeu a aprovação rápida da MP, que perde a validade no dia 8 de setembro.
27: Nós vamos debater e fazer um grande diálogo com todos os setores econômicos da indústria brasileira, com os parlamentares, senadores, e vamos sim defender a aprovação imediata deste direito do povo brasileiro de poder ter isenção nas suas compras internacionais até $50.
22: A violência contra a mulher ainda é uma realidade no Brasil e muitas brasileiras não reconhecem como violência situações de agressão que vivenciam no dia a dia.
23: Os dados estaduais da mais recente pesquisa nacional do Data Senado revelam diferenças na percepção da violência de gênero entre os estados e mostram como essa falta de reconhecimento pode dificultar a denúncia e a busca por ajuda. A reportagem é de Raíssa Abreu.
3: A distância entre a violência vivida e a declarada é uma das principais conclusões da pesquisa. Em Alagoas, 36% das mulheres relataram situações de violência sem identificá-las como violência doméstica ou familiar. No Paraná e em São Paulo, esse índice foi de 25%. O presidente do Senado, Davi Alcolumbre, disse em nota que divulgar dados por estado ajuda a entender o problema em profundidade e aumenta a chance de combatê-lo. O coordenador do Data Senado, José Henrique Varanda, disse que o objetivo não é criar um ranking entre os estados.
4: O detalhamento estadual é muito mais importante não para criar um ranking, mas para identificar as necessidades de cada localidade. A gente olha para esses números, a gente vê que ainda estamos assim, muito aquém da realidade.
3: A 11ª edição da Pesquisa Nacional de Violência contra a Mulher ouviu 21.641 mulheres nos 27 estados e no Distrito Federal. A pesquisa é uma parceria do Data Senado com o Observatório da Mulher contra a Violência.
6: Eleições 2026.
22: O programa Seu Voto Importa, da Justiça Eleitoral, vai oferecer transporte a eleitores com mobilidade reduzida.
23: A solicitação deve ser feita até 14 de setembro, 20 dias antes da data da eleição. Repórter Pedro Pincer.
7: Eleitoras e eleitores que necessitarem de apoio para se deslocarem até seus locais de votação nas eleições de 2026, contarão com um serviço de transporte individual gratuito. O programa Seu Voto Importa, do Tribunal Superior Eleitoral, busca reduzir as barreiras físicas ao exercício do voto e promover a inclusão de grupos historicamente vulnerabilizados. E foi inspirado em experiências desenvolvidas por tribunais regionais como o de Pernambuco. Assessor de planejamento do órgão, Acácio Leite, explicou como o Seu Voto Importa funciona na prática.
8: Então nós transportamos eleitores com deficiência visual, deficiência auditiva, paralisia cerebral, síndrome de Down, autismo, deficiência física, todos os tipos de deficiência nós atendemos. No dia das eleições, vai buscar esse eleitor em casa, leva ele para votar até o local de votação e traz ele de volta até a casa dele com toda a segurança e com um apoio técnico bem interessante.
7: A solicitação pode ser apresentada pelo próprio eleitor ou, quando necessário, por seus representantes legais ou de apoio. O pedido pode ser feito presencialmente, diretamente no cartório eleitoral da zona correspondente ou por canais remotos e eletrônicos até 14 de setembro.
22: E amanhã, sexta-feira, começa o horário eleitoral gratuito das eleições 2026. As emissoras de rádio e TV devem destinar tempo para que os candidatos e candidatas divulguem as propostas de campanha para os cargos de presidente da República, deputado federal, governador, senador e deputado estadual ou distrital, no caso do Distrito Federal.
23: A propaganda eleitoral gratuita será veiculada de segunda a sábado com 50 minutos diários em rede, divididos dois blocos de 25 minutos no rádio e na TV. Além disso, 70 minutos serão destinados a inserções de 30 e 60 segundos distribuídas ao longo do dia. O horário eleitoral deve ocorrer até o dia 1º de outubro, 3 dias antes da realização do primeiro turno. Edição de Paula Groba e trabalhos técnicos de Eliseu Caires, o Jornal do Senado fica por aqui. Acompanhe agora as notícias da Câmara dos Deputados. Boa noite.
22: Boa noite e até amanhã.
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9: Presidentes estabelecem prioridades para votações do esforço concentrado.
10: Deputados obrigam notificação de distúrbio vocal relacionado ao trabalho.
9: Avança a proposta que permite instalação de faróis auxiliares em caminhões.
11: Boa noite. Uma comissão da Câmara aprovou a instalação de faróis auxiliares em caminhões. A repórter Maria Neves explica por que a medida foi considerada necessária.
13: A Comissão de Viação e Transportes da Câmara dos Deputados aprovou o projeto do deputado Rodrigo Dazaeli, do PL do Mato Grosso, que permite a instalação de faróis auxiliares em caminhões que circulam em áreas privadas. Pelo texto, veículos de transporte de carga utilizados em atividades agropecuárias, florestais, industriais e logísticas poderão ter luzes adicionais, desde que elas possam ser desligadas manualmente para circular em vias públicas. Na opinião do relator, deputado Zé Trovão, do PL de Santa Catarina, a mudança evita que os motoristas sejam punidos simplesmente por terem o equipamento no caminhão. Ele também defende que a iluminação adicional vai tornar a direção de caminhões mais segura.
14: Nós temos hoje muitos veículos que transitam em propriedades rurais, em áreas que são 500, 600, até 1.000 quilômetros ou mais, em estradas precárias, estradas de chão. E essas estradas, elas não têm iluminação de nenhum tipo. Às vezes o cara está transitando, quando ele vê, ele está em cima de um animal, de um boi, de um cavalo ou de um animal silvestre e acaba acontecendo um acidente. Se ele tem as lâmpadas auxiliares, ele consegue ter um foco maior, mais longe desses animais, dessas estradas.
13: Pelo texto aprovado, o condutor que trafegar por via pública com iluminação auxiliar ligada incorrerá infração grave a ser punida com multa e retenção do veículo para regularização. Uma pesquisa realizada pela Fundação Instituto de Pesquisas Econômicas e a Secretaria Nacional de Trânsito apontou que caminhões e ônibus respondem por aproximadamente 4% dos veículos em circulação no país. Isso corresponde a cerca de 4.900.000 veículos. A proposta que permite a instalação de faróis auxiliares em caminhões ainda será analisada pela Comissão de Constituição e Justiça. Da Rádio Câmara de Brasília, Maria Neves.
15: Transportes.
17: Júlio Arco Verde, do PP do Piauí, apoia a proposta que muda as regras de cobrança do IPVA. O texto estabelece a alíquota máxima de 1% sobre o valor venal dos veículos e determina que os estados possam conceder descontos para modelos menos poluentes.
11: A proposta considera exclusivamente o peso de fábrica do veículo, em vez do valor de mercado para o cálculo do IPVA. Júlio Arco Verde acredita que a medida torna a cobrança do imposto mais justa e alinhada a modelos adotados em outros países.
15: Consumidor.
17: Embalagens de produtos industrializados não poderão exibir fotos de componentes que não fazem parte da receita. É o que determina o projeto de Félix Mendonça Júnior, do PDT da Bahia, segundo o qual as ilustrações orientam mais a decisão de compra do que a leitura da lista de ingredientes.
11: Além disso, o projeto de Félix Mendonça Júnior prevê que a Anvisa estabeleça o teor mínimo de ingredientes, como chocolates, frutas e queijos, para destaque nas embalagens, seguindo padrões internacionais de composição e denominação de alimentos.
15: Direitos humanos.
17: Gervásio Maia, do PCdoB da Paraíba, defende a aprovação de projeto que obriga academias a trazer informações e instruções em braille nos equipamentos. Relator da matéria na Comissão de Constituição e Justiça da Câmara, o deputado afirma que o objetivo é ampliar a autonomia das pessoas com deficiência visual.
11: Gervásio Maia argumenta que a adaptação promove a inclusão desse público nas atividades físicas, contribuindo também para a redução do risco de acidentes durante a prática dos exercícios.
17: A alteração no Estatuto do Índio vai garantir a disponibilidade de intérpretes de línguas de povos originários em atendimentos públicos a indígenas. A relatora da matéria na Comissão da Amazônia, deputada Dilvanda Faro, do PT do Pará, pede urgência na aprovação do texto.
11: Dilvanda Faro explica que a medida amplia o acesso a direitos e a serviços essenciais, priorizando a contratação de intérpretes das próprias comunidades para facilitar a comunicação e evitar a criação de cargos permanentes.
15: Justiça.
2: Devedores de pensão alimentícia podem ser proibidos de entrar em estádios de futebol e outros eventos esportivos. A restrição está prevista em um projeto apresentado por Rodrigo Gambale, do Podemos de São Paulo.
5: A proposta exige que os organizadores dos eventos barrem os inadimplentes na entrada, inclusive por biometria. Rodrigo Gambale acredita que a medida protege crianças e adolescentes e dá mais agilidade à cobrança das pensões.
12: Segurança Pública.
2: Alexandre Leite, do União de São Paulo, propõe aumentar a pena para quem fizer falsa acusação de violência doméstica e familiar. O deputado explica que a ideia é alterar o Código Penal para endurecer a punição do crime de denunciação caluniosa.
5: O texto também prevê que a concessão de medida protetiva com base em denúncia falsa passe a configurar o crime de denunciação caluniosa. Alexandre Leite afirma que a medida busca preservar a credibilidade do sistema de proteção às vítimas e punir quem agir de má fé.
12: Desenvolvimento Regional.
2: O projeto de Domingos Neto, do PSD do Ceará, busca ampliar a utilização do reuso de água e da dessalinização em regiões afetadas pela seca. O deputado também inclui no texto incentivos de financiamento para projetos que adotarem essas tecnologias.
5: Domingos Neto explica que a iniciativa facilita o acesso a financiamentos para projetos que promovam fontes complementares de abastecimento de água. Ele acrescenta que a medida prioriza a eficiência do uso da água, além de preservar os mananciais.
12: Trabalho.
2: Os deputados aprovaram um projeto que obriga a notificação do distúrbio vocal relacionado ao trabalho como doença funcional. A repórter Paula Bittar tem os detalhes.
16: A Comissão de Constituição e Justiça da Câmara aprovou o projeto que determina a notificação compulsória do distúrbio vocal relacionado ao trabalho como doença funcional. O objetivo é aperfeiçoar as políticas públicas e proteger a saúde vocal de profissionais que utilizam a voz como instrumento de trabalho, em especial professores e teleoperadores. O autor do projeto, deputado Rogério Correia, do PT de Minas Gerais, ressaltou que o distúrbio é uma doença que está extremamente associada ao trabalho.
18: Ela vai influenciar na vida das pessoas e precisa de ter o tratamento relacionado ao trabalho, por isso uma doença do trabalho. Assim colocado, leva os professores a ter uma proteção pela profissão que ele exerce.
16: O projeto considera distúrbios vocais relacionados ao trabalho quaisquer formas de desvios vocais relacionados à atividade profissional que diminuam, comprometam ou impeçam a atuação ou a comunicação do trabalhador. A proposta que determina a notificação compulsória do distúrbio vocal relacionado ao trabalho como doença funcional já pode seguir ao Senado. Da Rádio Câmara de Brasília, Paula Bittar.
5: Ayrton Faleiro, do PT da Bahia, comemora a aprovação na Câmara do fim da escala 6x1. Na avaliação do deputado, a medida amplia direitos e melhora a qualidade de vida da classe trabalhadora.
2: O parlamentar também afirma que a mudança representa um ganho para a economia e destaca a participação de trabalhadores, dos parlamentares e do governo federal na aprovação da proposta. Para Ayrton Faleiro, a medida garante mais dignidade aos trabalhadores brasileiros.
19: A aprovação do fim da escala 6x1, estabelecendo 2 dias de descanso para a classe trabalhadora, para cuidar da família, para cuidar da saúde, para cuidar do esporte, para cuidar da sua religiosidade, é um ganho fundamental para a nossa economia. Quem está de parabéns mesmo são os trabalhadores e trabalhadoras do Brasil, que agora vão ter uma condição mais digna para, além do trabalho, uma vida melhor.
12: Saúde.
5: É de Josenildo, do PDT do Amapá, projeto que proíbe a prescrição e o uso de implantes hormonais para fins estéticos ou melhoria do desempenho físico. O projeto prevê que esses produtos somente sejam indicados para diagnóstico compatível e respaldo científico.
2: Josenildo propõe que farmácias e estabelecimentos registrem o profissional responsável, o paciente, a composição e o lote de cada implante. O congressista explica que o
17: registro de cada implante permite identificar prescrições que usam diagnósticos médicos como justificativa para fins estéticos.
0: Previdência.
1: Eduardo da Fonte, do PP de Pernambuco, apresentou o projeto que determina o pagamento provisório do benefício de prestação continuada quando o INSS não analisar o pedido em até 45 dias. Ele explica que a implantação deverá ser feita em até 5 dias úteis após o fim do prazo.
17: Eduardo da Fonte esclarece que o pagamento temporário não substitui a análise definitiva do INSS. Ele acrescenta que se o pedido for negado, o benefício será interrompido depois de assegurado o direito de defesa, sem devolução automática dos valores recebidos de boa-fé.
0: Cultura.
1: O projeto de Adriano do Baldi, do PP de Goiás, inclui o Dia Nacional do Povo Cigano, celebrado em 24 de maio, no calendário oficial de eventos nacionais. Ele explica que a medida visa incentivar a realização de campanhas educativas e de combate a estereótipos.
17: Embora 24 de maio já marque o Dia Nacional do Cigano, Adriano do Baldi diz que o reconhecimento oficial da data vai dar mais visibilidade a esta comunidade histórica e vai fortalecer o acesso a direitos básicos como documentação, saúde, educação e moradia.
1: Pastor Diniz, do União de Roraima, é favorável à renovação da permissão para que a Rondovisão Rondônia Rádio e Televisão continue operando uma emissora de rádio FM em Ji-Paraná por mais 10 anos.
17: O relator da proposta na Comissão de Comunicação afirma que a documentação apresentada pela empresa atende às exigências legais e às normas do colegiado. Por isso, o pastor Diniz defende a homologação do ato do Poder Executivo pelo Congresso Nacional.
0: Educação.
1: Projeto de Da Vitória, do PP do Espírito Santo, prevê descontos a participantes do FIES com pagamentos em dia ou em atraso de até 90 dias. Ele argumenta que a proposta permite que o beneficiário quite a dívida à vista sem pagar juros e multas, com desconto de até metade do valor financiado.
17: Da Vitória também propõe parcelamento em até 150 meses, com eliminação de juros e multas, além de desconto de até 30% sobre a dívida principal. O deputado diz que as renegociações devem alcançar os bons pagadores, desde que não provoquem perda de receita para o fundo estudantil.
0: Votação.
1: Em reunião com o presidente da República, os presidentes da Câmara, Hugo Mota, e do Senado, Davi Alcolumbre, definiram os projetos que terão prioridade na semana de esforço concentrado do Congresso. O repórter José Carlos Oliveira tem os detalhes.
20: Os presidentes da Câmara dos Deputados, Hugo Mota, e do Senado, Davi Alcolumbre, se reuniram com o presidente Lula no Palácio Alvorada e definiram 5 propostas com prioridade de votação entre 1º e 4 de setembro, último esforço concentrado do Congresso antes da eleição de outubro. 4 propostas já foram aprovadas pelos deputados e estão em análise no Senado. O fim da escala 6x1 de trabalho semanal, a chamada PEC da Segurança Pública, a Política Nacional de Minerais Críticos e Estratégicos e os incentivos fiscais para a instalação de data centers no Brasil, batizados de Redata. O presidente da Câmara, Hugo Mota, elogiou a possibilidade de avanços legislativos por meio de diálogo e cooperação institucional.
21: Mais feliz ainda de ver essas matérias que passaram na Câmara, como a PEC da Segurança, a PEC do fim da escala 6x1, o projeto dos minerais críticos, que é um projeto estratégico para o país, de soberania nacional, e também o Redata, que além do ponto de vista dos investimentos que o Brasil irá receber, nós teremos condição também de armazenar os dados da população brasileira aqui em nosso país, não mais dependendo de outros países.
20: O 5º item da pauta prioritária é a medida provisória que zera temporariamente a chamada taxa das blusinhas, ou seja, a cobrança do imposto de importação federal de 20% sobre remessas postais internacionais de até $50. Hugo Mota lembrou que a medida provisória perde a validade em setembro, com riscos de prejuízos para milhões de brasileiros que compram pela internet. Mota indicou o deputado Reginaldo Lopes, do PT de Minas Gerais, para presidir a comissão mista sobre o tema. Os deputados aprovaram a PEC da segurança em março. O texto garante mais recursos para o setor, inclusive por meio da destinação de dinheiro arrecadado com as BETs para o Fundo Nacional de Segurança Pública e o Fundo Penitenciário Nacional. O fim da escala 6x1 foi aprovado pela Câmara em maio. O projeto prevê jornada de 40 horas semanais em 5 dias, com 2 de descanso e sem redução de salário. Também em maio, os deputados aprovaram a Política Nacional de Minerais Críticos, com incentivos governamentais à exploração de minerais considerados fundamentais na produção de tecnologias, como smartphones, carros elétricos e sistemas militares. O projeto de lei do REDATA, Regime Especial de Tributação para Serviços de Data Center, foi aprovado pela Câmara em fevereiro. Da Rádio Câmara de Brasília, José Carlos Oliveira.
3: A quarta edição do concurso Eu e a Lei está com inscrições abertas. A Câmara dos Deputados convida crianças e adolescentes de 10 a 17 anos de idade a produzirem programas de rádio de 5 minutos de duração. Os trabalhos podem explorar a história do Parlamento Brasileiro, a importância do patrimônio histórico e cultural no país ou o impacto das leis na vida da garotada. 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
4: Economia.
7: Doutor Luiz Ovando, do PP de Mato Grosso do Sul, defende a proposta de emenda à Constituição que amplia a imunidade tributária para igrejas e entidades filantrópicas. O texto já foi aprovado na Câmara e seguiu para análise dos senadores.
8: O deputado afirma que a medida fortalece o trabalho social desenvolvido por igrejas e organizações beneficentes, ampliando recursos destinados ao atendimento da população. Doutor Luiz Ovando acrescenta que a proposta prevê mecanismos de devolução tributária para evitar cobranças consideradas excessivas.
24: Quando você compra uma lâmpada, compra alguma coisa em supermercado, então isso tudo é tributado. Então, se já está tributado e o cidadão, membro da igreja, já paga imposto de renda, se ele tiver uma empresa, ele também recolhe esse valor, nós estamos aqui, através dessa PEC, defendendo o fato de que as instituições e também as filantrópicas que prestam serviço à comunidade sejam isentadas, sejam imunizadas, vamos dizer assim, desse recolhimento. E se acontecer, isso seja devolvido através de um cashback.
7: Zé Neto, do PT da Bahia, apresentou o projeto que cria o programa Fazer o Bem para a Melhor Idade, que permite a empresas abater do imposto de renda valores destinados a idosos que vivem em asilos ou casas de repouso.
25: E o que é que nós queremos? Que nesse projeto a gente vai atender os idosos com rendimentos mensais inferiores ao limite das de imposto de renda que estejam nos abrigos de idosos e casas de idosos. Que a tendência é que isso cresça muito. Quem dá assistência a esses idosos? Como vão ser assistidos? Cada dia você tem menos pessoas na família e você vai ter muito mais pessoas que não vão ter esse atendimento, e isso é uma forma de dar uma atenção e uma assistência junto com a ordem governamental, com o Estado, município, Estado, União, para que a gente possa diminuir essas dificuldades que são vividas pelos idosos no Brasil.
8: Zé Neto explica que, pelo texto, cada empresa poderá apoiar até 3 idosos com abatimento limitado a 5% do imposto devido por ano. Para ter direito ao incentivo, a pessoa jurídica deverá obter o certificado amigo do idoso após a habilitação junto à Receita Federal.
7: Bandeira de Melo, do PV do Rio de Janeiro, é um dos autores da proposta de emenda à Constituição que busca preservar incentivos estaduais e municipais a projetos culturais e esportivos após a reforma tributária. O texto permite que empresas continuem apoiando iniciativas desses setores com abatimento de parte do imposto devido.
8: Bandeira de Melo alerta que a substituição do ICMS e do ISS pelo novo imposto sobre consumo pode abrir brecha para a extinção de mecanismos usados hoje no financiamento da cultura e do esporte. O objetivo da proposta é criar regras nacionais uniformes sobre o tema.
7: Termina agora o Jornal Câmara dos Deputados, produzido pela Rádio Câmara, com trabalhos técnicos de Wellington Teles e apresentação de Luciana Vieira e Val Monteiro. Boa noite.
8: A Voz do Brasil volta amanhã. Uma boa noite para você.
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6: 20 horas em ponto.
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1: 20:55.
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1: 20:58.

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1: Salve, salve, moçada. Estamos chegando por aqui. Vamos swingar. O papo agora é Swing Brasil, com as melhores da terra Brasilis. Prazer, eu sou o Carlinhos Bill. E a partir de agora, vamos detonar as melhores pra você, viu? Tipo essa aqui, ó. Adriana e Rapaziada. Um popurri samba rock. Vamos conferir.